0: Amazonas vai receber 2 bilhões e 800 milhões de reais nos próximos 5 anos para ampliar a produção de gás natural e também a frota de embarcações para transporte de combustíveis. Os recursos são da Petrobras e da Transpetro. Hoje, o gás natural de Urucu gera 65% da energia elétrica consumida em Manaus e em outros 5 municípios. Segundo a presidente da Petrobras, Magda Chambriá, os investimentos vão garantir a maior reserva de gás do país.
1: Estimamos com esse investimento um aumento de produção de 20% e uma geração de 14 mil empregos nessa região amazônica.
0: O estaleiro Bertolini vai ser o responsável pela construção de 18 barcaças. O presidente Lula destacou a importância da retomada da indústria naval brasileira.
2: Se a gente não fizer essas barcaças aqui, a gente não gera emprego, a gente não gera conhecimento tecnológico, a gente não forma bons profissionais. É a primeira vez que vocês vão produzir uma barcaça aqui e vai entrar no mar.
0: O presidente Lula também anunciou um pacote de investimentos em infraestrutura, energia, desenvolvimento regional no estado e medidas socioambientais. O valor total chega a quase 5 bilhões de reais. Na área de infraestrutura, o destaque é o avanço das obras na BR-319, que conecta Manaus a Porto Velho, em Rondônia. São mais de 380 milhões de reais em recursos do novo PAC. O ministro dos Transportes, Jorge Santoro, garantiu que toda a rodovia vai estar em obras ainda no primeiro semestre.
3: É uma rodovia em que vai fazer com que a gente coloque Manaus com acesso pavimentado ao resto da malha rodoviária nacional.
0: Para a segurança energética, o pacote de investimentos chega a 3 bilhões e 300 milhões de reais. Entre os investimentos, 785 milhões de reais serão aplicados no programa Luz para Todos, levando energia para 75 mil pessoas. O governo do Brasil também apresentou o projeto do novo terminal hidroviário Manaus Moderna, que receberá 876 milhões de reais do novo PAC. Será o maior porto hidroviário de passageiros do mundo, segundo o ministro de Portos e Aeroportos, Tomé Franca.
4: Dando dignidade para quem precisa fazer o transporte nos nossos rios, para quem precisa fazer o escoar da produção, do artesanato.
0: O presidente Lula destacou a importância dos investimentos no estado do Amazonas.
2: É preciso que tenha empresários que acreditam no Brasil, é preciso que tenha dono de estaleiros que acreditam no Brasil, e a gente vai poder falar no mundo inteiro que quem quiser construir balsa de qualidade, venha para Manaus.
0: E a cultura também vai receber recursos. A Petrobras anunciou que vai patrocinar o Festival Folclórico de Parintins, com investimento de 5 milhões de reais. De Manaus, no Amazonas, Luciana Colares de Holanda.
5: A Secretaria Nacional de Defesa do Consumidor instaurou o processo administrativo para punir plataformas de aplicativos que não estão informando a composição dos preços cobrados em seus serviços.
6: Uma portaria da Secretaria estabelece que as empresas devem informar os valores pagos pelos usuários e o quanto é repassado aos trabalhadores.
5: Duas empresas estariam descumprindo a norma, iFood e Kita, e estarão sujeitas ao pagamento de multa que pode chegar a 14 milhões de reais. Outros 7 aplicativos estão em monitoramento.
6: O ministro da Secretaria-Geral da Presidência da República, Guilherme Boulos, afirmou que o cumprimento da portaria não é opcional.
7: Essas empresas têm que oferecer transparência. Não é opcional cumprir uma portaria da Secretaria Nacional de Defesa do Consumidor. A empresa não escolhe se ela vai cumprir ou não a portaria. Cumprir essa portaria é uma obrigação das plataformas e aquelas que não cumprirem pagarão o preço com multa.
5: O consumidor que não identificar essas informações na nota fiscal pode registrar uma reclamação na plataforma consumidor.gov.br ou no Procon da sua cidade.
6: Lei de Acesso à Informação, Portal da Transparência e agora a nova plataforma informa.br. São ferramentas para aumentar a transparência da gestão pública.
5: Elas são utilizadas como parte do trabalho da Controladoria Geral da União para a fiscalização preventiva e combativa da corrupção e das fraudes em contratos públicos.
6: Essa atuação também é integrada com outros órgãos públicos para o combate ao crime organizado.
5: Hoje a gente conversa com o ministro da CGU, Vinícius Marques de Carvalho, sobre a agenda Governo Aberto, que está em destaque essa semana. Boa noite, ministro.
8: Boa noite, Mariana. Boa noite, Luciano. Boa noite aos ouvintes da Voz Brasil.
5: Ministro, a gente está, então, na Semana Governo Aberto, né? E foi lançada uma plataforma informa.br, que vai entrar em operação agora em junho. Como é que vai funcionar essa plataforma? Como é que ela ajuda o trabalho de fiscalização da CGU? O que que ela traz de novo?
8: Essa plataforma tem por objetivo facilitar ainda mais a vida dos cidadãos e das cidadãs brasileiros que precisam acessar informações do governo federal, né? Hoje, como vocês mencionaram, nós temos o Fala BR, nós temos o site dos ministérios ou dos órgãos públicos, nós temos também o Portal da Transparência, a Lei de Acesso à Informação. O que essa plataforma nova faz? Ela agrega tudo isso num sistema único usando inteligência artificial. O que que isso quer dizer na prática? A pessoa pode entrar na plataforma, digitar a informação que ela quer, a pergunta que ela quer. Se essa informação ela já está publicada em algum site do governo federal, em algum portal público de informações, ela vai ser direcionada diretamente para a informação, ou seja, nós vamos entregar a informação direto para ela. Se essa informação não está publicada, mas é uma informação que ela pode ter acesso, ela vai ser direcionada para pedir a informação via Lei de Acesso à Informação. Então, hoje, na situação até agora, ela tem que vai ir na Lei de Acesso à Informação via Fala BR ou tentar procurar no Portal da Transparência e meio que tentar adivinhar onde vai estar a informação. Agora não. A partir do Informa BR, ela vai só pedir a informação e ela vai ser... Para ela vai ser entregue a informação, ela vai ser direcionada para onde essa informação está.
6: Ministro, embora a gente esteja falando dessa semana de eventos relacionados à transparência da gestão pública, né? A Semana Governo Aberto, essa agenda Governo Aberto já ocorre há mais tempo, né? E implementou diversas mudanças nessa área. O senhor pode falar um pouco mais sobre esses ajustes feitos no trabalho da CGU nos últimos anos? Quais foram os ganhos?
8: Na verdade, a parceria do Governo Aberto começa lá com o governo da presidenta Dilma, lá em 2011, é algo muito inovador, muito importante para a cidadania brasileira, porque aumenta a confiança da cidadania no Estado, da população no Estado. Nós já tivemos um resultado recente muito positivo de uma pesquisa da OCDE, que diz que a confiança da população nos serviços públicos subiu de 26% em 2022 para 42% esse ano. E no governo federal, de 24% para 38%. Isso se deve, entre outras coisas, a uma série de mecanismos e instrumentos que nós lançamos mão. Por exemplo, o Portal da Transparência. O Portal da Transparência, com as informações que nós colocamos lá, por exemplo, relacionadas a emendas parlamentares, relacionadas a uma série de informações públicas que já deviam estar lá, como, por exemplo, os benefícios fiscais, aquelas pessoas que são beneficiárias de políticas públicas como o Pé de Meia, tudo que está sendo investido nesse tipo de programa está lá no portal. Então, em função disso, o portal, por exemplo, teve um aumento de mais de 30% de usuários. Isso aumenta a confiança da população também nas informações públicas. Outra coisa importante, Lei de Acesso à Informação. Colocamos fim ao sigilo de 100 anos, né, que era um problema do governo anterior. Em 2022, por exemplo, um governo que era pautado pelo sigilo colocou mais de 7 mil casos em sigilo de 100 anos. Nós reduzimos isso drasticamente. No ano passado, nós tivemos só 70 casos de sigilo de 100 anos. Então, isso é a implementação de uma agenda de transparência do governo do presidente Lula para garantir que a população tenha acesso à informação.
5: Agora, ministro, recentemente a CGU participou de ações da Polícia Federal para combate a fraudes em licitações e corrupção no Ceará, na Bahia, também em outros contratos públicos federais em outros estados, né? Piauí também tivemos. Como é que funciona essa integração da CGU com a Polícia Federal e outros órgãos de investigação?
8: Essa integração ela é decisiva para o combate à corrupção, não só da CGU com a Polícia Federal, como também com o COAF, com a Receita Federal, todos os órgãos que têm algum objetivo ou algum alguma missão relacionada ao controle, à fiscalização e à responsabilização de quem comete fraudes ou crimes ou comete algum tipo de ato de corrupção. O presidente Lula, ele pediu explicitamente para que nós sejamos intransigentes no combate à corrupção, para que nós não deixemos nada passar, investigamos com muito afinco. E para isso a gente precisa se coordenar. Se cada órgão atuar sozinho, a direção, cada um vai para um caminho, cada um vai para uma direção e não funciona direito. Então, só para vocês terem uma ideia do efeito desse tipo de agenda conjunta, só o ano passado nós realizamos 76 operações com a Polícia Federal, com um prejuízo de 13 bilhões de reais apurados nessas operações. Se você somar tudo o que foi apurado em todos os anos anteriores, não chega a um quinto disso. Isso porque nós conseguimos investigar com mais cuidado, colocar a lupa nos casos que vinham de lá de muito tempo. Esses esquemas existiam em governos anteriores. O caso do Master, por exemplo, o caso do INSS, são todos casos que já vinham lá de trás e que nós, felizmente, interrompemos no governo do presidente Lula.
6: Inclusive, ministro, o governo do Brasil vem desenvolvendo um trabalho integrado aí para o combate ao crime organizado, envolvendo vários ministérios e órgãos de inteligência. Como é a participação da CGU nessas investigações, nessas operações?
8: A CGU opera, como eu disse, em conjunto com a Polícia Federal em várias dessas investigações. Muitas vezes nós temos casos de corrupção que estão vinculados a organizações criminosas, em licitações públicas e contratos públicos. Importante dizer aqui também que isso tem sido uma prioridade do governo do presidente Lula, do governo brasileiro. Recentemente foi lançado um programa de enfrentamento ao crime organizado com 4 eixos. Um eixo voltado para asfixia financeira, combate a homicídios, controle de armas e também lidando com as questões dos presídios. Esses 4 eixos somados vão comportar um investimento de mais de 10 bilhões de reais, o que é algo inédito no Brasil, que demonstra a prioridade do presidente Lula, e a CGU está envolvida em todos esses esforços.
5: Ministro, para a gente concluir, como é que é a relação da CGU diretamente com o cidadão? Alguém que queira, por exemplo, apontar uma irregularidade, denunciar problemas num contrato público que ela tenha conhecimento, essa pessoa consegue falar diretamente com a CGU? Como é que ela pode fazer isso?
8: Ela consegue, nós temos a ouvidoria da CGU, Fala BR, que é um caminho muito tradicional e conhecido, mas que é sempre importante a gente divulgar, que as pessoas podem entrar lá e fazer as suas denúncias, fazerem as suas reclamações, fazerem as suas sugestões. Nós, inclusive, estamos usando todo esse material da ouvidoria que nós recolhemos com essas reclamações para direcionar para os ministérios e acionar os ministérios. Então, na medida em que as reclamações aumentam em relação a um determinado tema, nós já acionamos o ministério para o ministério resolver ou determinado órgão resolver antes que o problema ganhe uma dimensão maior. Nós estamos intensificando esses esforços e tem funcionado muito bem.
6: Muito bem, nós conversamos com Vinícius Marques de Carvalho, ministro da Controladoria Geral da União. Muito obrigado, ministro, pela entrevista aqui à Voz do Brasil.
8: Obrigado.
5: Em 2024, o Brasil atingiu o menor índice de homicídios da série histórica, iniciada em 2014.
6: Mesmo assim, o número continua alto. Foram mais de 42 mil homicídios.
5: Por isso, o governo tem investido em políticas públicas voltadas para a segurança pública, como, por exemplo, o programa Brasil contra o Crime Organizado, com investimento de 11 bilhões de reais.
9: O Brasil registrou em 2024 o menor número de homicídios da série histórica iniciada em 2014. Os dados estão no Atlas da Violência, elaborado pelo Instituto de Pesquisa Econômica Aplicada, IPEA, em parceria com o Fórum Brasileiro de Segurança Pública. De acordo com o levantamento, foram 42.590 homicídios em 2024, uma queda de 7,4% comparada a 2023. Já em relação a 2014, a redução foi de 33,4%. O secretário nacional de Segurança Pública, Chico Lucas, destaca as causas dessa redução.
10: Isso tudo é fruto de uma série de ações de políticas públicas implementadas. Um é a maior integração entre as forças de segurança, os entes federativos, com um aporte maior de recursos por parte da União e a cobrança para que esses crimes sejam mais esclarecidos. sem falar de outra política pública muito importante nos últimos anos, que foi a restrição ao acesso às armas.
9: Mas o documento também traz um alerta importante. Os pesquisadores identificaram um aumento expressivo das chamadas mortes violentas por causa indeterminada, casos em que não é possível afirmar oficialmente se a vítima morreu em acidente, suicídio ou homicídio. De acordo com o Atlas, as mortes violentas por causa indeterminada saltaram para 17.207 em 2024. Na tentativa de melhorar a investigação desses crimes, o Ministério da Justiça e Segurança Pública adotou em fevereiro deste ano critérios nacionais padronizados para os índices de elucidação de homicídios e feminicídios em todo o país, como explica o secretário nacional de Segurança Pública, Chico Lucas.
10: Algumas mortes acontecem em ambientes inóspitos ou duvidosos ou por meios que não são tão claros. Ora, mas se há dúvida, cabe ao poder público de investigar. A portaria, ela define como critério a morte violenta, ela obriga a toda morte ser correspondida por um inquérito policial e todo inquérito precisa ter um final dentro de um prazo de esclarecimento.
9: O levantamento mostra ainda que a violência continua atingindo principalmente jovens do sexo masculino, negros e moradores de áreas vulneráveis. Em 11 anos, mais de 300 mil jovens entre 15 e 29 anos foram assassinados no Brasil. O coordenador da pesquisa e técnico do IPEA, Daniel Ricardo de Castro Cerqueira, afirmou que muitas vezes a violência que acomete o jovem surge ainda na infância.
11: Muitas vezes, quando a criança nasce, muitas vezes tem problema de negligência dos próprios pais, muitas vezes. Depois começa, a criança muito cedo já começa a ser vítima de violência sexual e depois, mais à frente, violência física, né? Quando eventualmente termina sendo morta à frente.
9: Pelas redes sociais, o presidente Lula destacou a redução histórica na taxa de homicídios, mas afirmou que o número absoluto ainda é muito alto. Lula declarou que a curva descendente aponta para um caminho que tende a se consolidar com a série de políticas anunciadas e em aplicação pelo governo do Brasil ao longo dessa gestão. Entre as medidas citadas pelo presidente está a lei antifacção, que endurece penas e dá agilidade ao confisco de bens de lideranças do crime organizado, o programa Brasil contra o Crime Organizado, que prevê a aplicação de 11 bilhões de reais em 2026 para desarticular estruturas criminosas, o Pacto Nacional contra o Feminicídio e o fortalecimento das ações de inteligência das Polícias Federal e Rodoviária Federal. Reportagem Luana Karen.
6: Combate ao desaparecimento de crianças e adolescentes, cada minuto conta.
5: O Ministério da Justiça e Segurança Pública firmou uma parceria com a Uber para que alertas passem a ser exibidos dentro do aplicativo.
6: Agora, qualquer celular pode ser canal estratégico para salvar vidas.
12: Com a medida, motoristas, parceiros e usuários do aplicativo que estiverem num raio de até 160 quilômetros do desaparecimento vão receber mensagens dentro do aplicativo Uber. O diretor de Operações Integradas e de Inteligência da Secretaria Nacional de Segurança Pública, José Anchieta Neto, destacou a importância de usar a tecnologia a serviço da segurança pública.
13: Esses aplicativos de mobilidade urbana, eles estão gerando renda e são responsáveis por centenas de milhares de deslocamentos. Então, eles têm que estar dando um passo à frente, um passo a caminho da promoção da segurança pública.
12: As primeiras horas após o desaparecimento de crianças e adolescentes são decisivas para localizar as vítimas. Por isso, o objetivo é acelerar a divulgação das informações e alcançar rapidamente pessoas que estejam próximas da região onde os casos acontecem. É o que destacou o chefe de relacionamento para assuntos de segurança da Uber, Leandro Segala.
14: Quando a gente conversa com autoridades que atuam na investigação de pessoas desaparecidas, tem um ponto comum que eles sempre se referem. O quanto é importante aquelas primeiras horas após o desaparecimento para o retorno seguro desse menor. Essa cooperação coordenada entre poder público, iniciativa privada, comunidade e tecnologia, acho que tem de fato a chance de salvar vidas.
12: A parceria amplia o alcance do chamado Alerta Amber, sistema utilizado para divulgar informações sobre crianças e adolescentes desaparecidos em situação de risco. O mecanismo envia imagens e dados da ocorrência para pessoas próximas ao local do desaparecimento. Pela primeira vez no Brasil, uma plataforma de mobilidade urbana também passa a integrar essa rede de comunicação emergencial. a diretora do Sistema Único de Segurança Pública, Isabel Freitas, falou sobre como a ação pode mudar a realidade das pessoas desaparecidas no país.
15: Uma criança localizada é uma criança que não foi vítima de um crime pior e é uma família que não passou por esse sofrimento.
12: Só no ano passado, mais de 85 mil pessoas desapareceram no Brasil. 21 mil delas eram crianças ou adolescentes. Reportagem Márcia Fernandes.
5: Os gastos de turistas estrangeiros no Brasil aumentaram 9,2% nos primeiros 4 meses do ano em relação ao mesmo período de 2025.
6: O valor chegou a 20 bilhões e 200 milhões de reais, segundo o Banco Central.
5: E o ministro do Turismo, Gustavo Feliciano, está na China, onde participa de uma série com o objetivo de atrair mais turistas ao Brasil.
6: Recentemente, o governo brasileiro isentou a exigência de visto para turistas chineses.
16: Vamos traçar ações e estratégias para que a gente possa, com a política de isenção do visto do governo federal, aumentar o número de turistas chineses no nosso país. Eu tenho certeza que realizaremos ótimos negócios para promover o destino Brasil aqui na China.
5: O Brasil recebeu 103 mil turistas chineses em 2025, uma alta de 35% em relação ao ano anterior.
6: Apenas nos 4 primeiros meses do ano foram quase 40 mil visitantes, um crescimento de 33%.
5: E essas foram as notícias do governo do Brasil.
6: Uma realização da Secretaria de Comunicação Social da Presidência da República.
5: Com produção da empresa Brasil de Comunicação.
6: Fique agora com o Minuto do TCU. Em seguida, as notícias do Poder Judiciário e do Congresso Nacional. Boa noite.
5: Boa noite para você e até amanhã.
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20: Plenário do STF decide que shoppings devem criar espaço de amamentação para empregadas lactantes.
21: TST define lista com o nome de 3 desembargadores indicados ao cargo de ministros da corte.
20: TSE homologa alterações nos estatutos dos partidos Democrata e Unidade Popular.
21: Boa noite, eu sou o Arthur Filho.
20: E eu sou Walter Lima.
21: O plenário do Supremo Tribunal Federal decide que shoppings devem criar espaço de amamentação para empregadas lactantes.
20: Empresas têm o prazo de até 1 ano para adequar os centros comerciais. Marcelo Della Libera.
22: O plenário do Supremo Tribunal Federal analisou um recurso que discute se a responsabilidade pela instalação de espaços destinados à amamentação e à guarda de filhos de trabalhadoras lactantes em shopping centers deve recair sobre os lojistas ou sobre a administração do empreendimento. A tese fixada foi no sentido de que a expressão estabelecimento, prevista na CLT, abrange os shopping centers em relação às empregadas dos lojistas que integram o centro comercial.
21: Presidente do STJ determina a continuação do curso de medicina ofertado à turma extra do Programa Nacional de Educação na Reforma Agrária, no campus Caruaru da Universidade Federal de Pernambuco.
20: O curso é oferecido a 80 alunos. Fátima Uchoa.
1: A turma extra de medicina iniciada neste ano é uma parceria entre a Universidade e o INCRA, que editaram resolução para a criação da turma e um edital para a seleção dos estudantes. Na ação popular contra essas medidas, um vereador alegou violação à moralidade administrativa. O TRF5 determinou a interrupção das atividades após o fim do primeiro semestre letivo, mas para o presidente do STJ, ministro Herman Benjamin, manter essa decisão colocaria em risco a organização administrativa da Universidade Pública, o que ocasionaria lesão à ordem pública. Segundo o ministro, a turma especial do curso de medicina atende ao princípio da igualdade de condições no acesso ao ensino.
21: TST define lista com o nome de 3 desembargadores indicados ao cargo de ministros da corte.
20: Os selecionados são das regiões Nordeste e Norte. Rocine Gomes.
3: Os selecionados estão disputando a vaga da ministra Dora Maria da Costa, que se aposentou do Tribunal Superior do Trabalho depois de 18 anos. Foram eleitos ao cargo a desembargadora Maria de Nazaré Medeiros Rocha, do TRT da 8ª Região, que abrange o Pará e o Amapá. O desembargador Sérgio Torres Teixeira, do TRT da 6ª Região, em Pernambuco. E a desembargadora Hermenegilda Leite Machado, do TRT da 13ª Região, na Paraíba. A lista com os nomes será enviada ao presidente da República. É ele quem escolhe.
21: TSE homologa alterações nos estatutos dos partidos Democrata e Unidade Popular.
20: As duas legendas terão 90 dias para providenciar as alterações. Rimax Souto.
4: Para o Democrata, os ajustes são relacionados ao prazo máximo de vigência de órgãos partidários provisórios, limitado a 4 anos. O plenário do TSE ainda determinou que fique explícito o caráter voluntário das contribuições financeiras à legenda. O TSE também aprovou parcialmente o requerimento da Unidade Popular e determinou que o partido inclua explicitamente nas normas internas o tempo de vigência de seus órgãos provisórios, além de medidas de combate à violência política contra a mulher.
21: Tribunal Regional Federal da Primeira Região condena União e autarquias por demora na titulação de terras quilombolas do Amapá.
20: A decisão é resultado de ação do MPF. Vanessa Pereira.
23: Na decisão, a Justiça condenou União, INCRA, IMAP e Fundação Cultural Palmares de forma solidária ao pagamento de mais de 3 milhões de reais em indenização por danos morais coletivos. Além disso, estabeleceu o prazo de 3 anos para a conclusão de todos os processos de identificação, delimitação e titulação definitiva das comunidades quilombolas do Amapá, sob pena de multa de R$100 mil por mês de atraso.
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21: Uma boa noite a você.
20: Até amanhã.
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25: Eu sou Paula Groba.
26: Eu sou Humberto Pinheiro.
25: E estes são os destaques de hoje do Jornal do Senado, que começa agora.
26: Senado aprova novos modelos de contratação para jovens entre 18 e 29 anos.
25: Dívidas rurais, avança projeto para socorrer produtores endividados por desastres climáticos.
26: Plenário aprova regras para a Copa Feminina de 2027 e homenagem a jogadoras pioneiras.
25: Boa noite.
26: Boa noite.
25: O mercado de trabalho pode ganhar novas regras para ampliar a contratação de jovens sem experiência. O Senado aprovou um projeto que cria o contrato de primeiro emprego para pessoas entre 18 e 29 anos que nunca tiveram carteira assinada.
26: A proposta reduz encargos para as empresas, como a contribuição patronal ao INSS e a alíquota do FGTS. O repórter Douglas Castilho tem mais detalhes.
27: Com 10 milhões de jovens que não estudam nem trabalham, o Brasil
0: Brasil ocupa a quarta pior posição no ranking mundial de pessoas entre 18 e 29 anos sem uma ocupação regular, segundo dados da OCDE, entidade que representa os países mais ricos. O projeto aprovado permite que as empresas que contratarem esses jovens sem nenhuma experiência prévia com carteira assinada terão a chamada cota patronal do INSS reduzida a 10%, o que é metade da exigida pelo regime comum. Haverá ainda a redução da alíquota do depósito do FGTS. O autor da proposta original, senador Irajá, do PSD do Tocantins, explicou o dilema enfrentado pelo que chamou de geração nem-nem.
2: Ora, é um dilema. Se ele não tem oportunidade, como é que ele vai ter experiência?
0: O novo regime de contrato diferenciado poderá ter o prazo de 6 a 24 meses, podendo ser renovado por 3 vezes, mas a qualquer momento durante a vigência do contrato, o empregador terá a possibilidade de transformar o vínculo temporário em um contrato permanente. O texto agora vai à sanção presidencial.
25: E avançou no Senado o projeto que mantém os incentivos fiscais da chamada Lei do Bem, usada para estimular investimentos em pesquisa, desenvolvimento e inovação tecnológica no país.
26: A proposta aprovada hoje pelos senadores preserva benefícios tributários concedidos a empresas que investem no setor e evita os cortes previstos na política de redução gradual desses incentivos, aprovada no ano passado. Repórter Patrícia Oliveira.
7: Poderão ser mantidos os incentivos fiscais concedidos a empresas que investem em pesquisa, desenvolvimento e inovação tecnológica. A proposta dos senadores Alci Lucas, do PL do Distrito Federal, impede que esse setor pare de receber apoio por meio de benefícios tributários. Os cortes estão previstos nas regras da política de redução desses incentivos aprovada no ano passado. O relator da matéria, senador astronauta Marcos Pontes, do PL de São Paulo, destacou que a chamada Lei do Bem gera 30 bilhões de reais com investimentos em inovação e tecnologia, eleva a produtividade, a competitividade e a geração de empregos qualificados.
8: Então, são incentivos que precisam ser preservados. É uma importância muito grande também para o Brasil como um todo, para o desenvolvimento econômico e social do país.
7: O senador também destacou que o projeto contribui para a previsibilidade das decisões de investimento em inovação por parte das empresas. A proposta segue para a Comissão de Assuntos Econômicos.
25: E a Comissão de Assuntos Econômicos aprovou o projeto que busca dar fôlego a produtores rurais prejudicados por secas, enchentes e outros eventos climáticos extremos. A proposta autoriza o uso de recursos do Fundo Social para renegociar e quitar dívidas no campo, sem cobrança de multas ou juros de mora.
26: A medida tem como objetivo evitar o endividamento crônico e garantir a continuidade da produção agrícola no país. O texto segue agora para o plenário do Senado com pedido de urgência. Alexandre Campos.
9: Pelo texto, poderão ser beneficiários da linha de crédito especial os produtores rurais, associações e consórcios que no período entre 2019 e 2025 tenham registrado em 2 ou mais safras perdas de no mínimo 30% da renda bruta. Para produtores, a linha de crédito terá valor máximo de 10 milhões de reais e para associações 50 milhões de reais com prazo de 10 anos e juros entre 3,5% e 7,5% ao ano. O relator, senador Renan Calheiros, do MDB de Alagoas, destacou a incorporação ao texto de medidas que impeçam exigências excessivas e restrições infralegais durante a regulamentação da matéria.
10: O projeto, sem dúvida nenhuma, oferece uma opção para que o governo atue permitindo a retomada da capacidade produtiva e a preservação da segurança alimentar nacional.
9: Líder do governo, senador Jax Wagner, do PT da Bahia, lamentou que as negociações com o executivo não tenham avançado.
11: Do jeito que está escrito o projeto, é para quebrar os bancos públicos, porque na taxa que eles querem é para botar um prejuízo lá em cima.
9: Pelo projeto, o governo também poderá ampliar sua participação no Fundo Garantidor de Investimentos para a cobertura de operações de crédito rural contratadas por produtores afetados por eventos climáticos adversos.
25: O presidente do Senado, Davi Alcolumbre, cobrou dos partidos a indicação dos integrantes da nova CPI da pedofilia, que terá 11 membros titulares e 7 suplentes.
26: O colegiado vai investigar crimes sexuais e outras violências cometidas contra crianças e adolescentes. Repórter Pedro Pincer.
5: O colegiado tem o objetivo de investigar crimes cometidos contra crianças e adolescentes, incluindo pedofilia e abuso online. A CPI foi criada em agosto do ano passado, mas ainda não começou a funcionar por falta de integrantes. Alcolumbre ainda destacou que a proporcionalidade das bancadas deve ser respeitada durante as indicações.
6: Para que as lideranças partidárias possam fazer as suas indicações, para que o mais rápido possível a gente possa fazer a instalação desta comissão parlamentar de inquérito que vai investigar a pedofilia no Brasil.
5: O pedido de criação da CPI foi apresentado em conjunto pela senadora Damaris Alves, do Republicanos do Distrito Federal, e pelos senadores do PL Jaime Bagatoli, de Rondônia, e Magno Malta, do Espírito Santo. A primeira CPI da pedofilia funcionou entre 2008 e 2010.
25: E parlamentares repercutiram a decisão da primeira turma do Supremo Tribunal Federal, que acabou com a aposentadoria compulsória remunerada como punição máxima para magistrados.
26: Com a medida, juízes que cometerem infrações graves poderão perder o cargo e também o direito ao salário. Repórter Henrique Nascimento.
12: A aposentadoria compulsória era alvo de críticas porque permitia ao magistrado continuar recebendo salário proporcional ao tempo de serviço, mesmo após punições disciplinares. Relatora de uma proposta sobre o tema na Comissão de Constituição e Justiça do Senado, a senadora Elisiane Gama, do Maranhão, afirmou que a decisão corrige uma distorção histórica.
13: Nós não podemos permitir castas de servidores públicos com privilégios.
12: Já o senador Sérgio Moro, do PL do Paraná, ponderou que é preciso diferenciar crimes graves de infrações administrativas.
14: O juiz que comete uma mera infração disciplinar, ele perde o cargo e perde também a aposentadoria, mas ele contribuiu. Não faz sentido que ele perca o benefício nessas circunstâncias.
12: A Comissão de Constituição e Justiça do Senado já aprovou uma proposta que também acaba com a aposentadoria compulsória como punição para magistrados e integrantes do Ministério Público. O projeto aguarda votação no plenário.
25: O Brasil avançou na preparação para a Copa do Mundo Feminina de 2027. Foi aprovado o projeto que define regras e garantias do poder público para que o torneio seja realizado no país.
26: A proposta prevê apoio à cidade sede do primeiro Mundial Feminino da história na América do Sul. Repórter Rodrigo Rezende.
15: O projeto trata de diversos temas relacionados à Copa do Mundo, como venda de ingressos, proteção de direitos autorais, regras para captação e distribuição de imagens do campeonato e garantias aos torcedores e profissionais, como a facilitação para obtenção de vistos temporários de turismo e trabalho. A relatora da proposta, a senadora Leila Barros, do PDT do Distrito Federal, afirmou que o país irá se beneficiar do evento, principalmente com a experiência adquirida na Copa de 2014.
16: A expectativa da FIFA é de receber mais de 3 milhões de torcedores, movimentar a economia e projetar o Brasil como potência esportiva contemporânea.
15: A proposta também traz uma compensação financeira às jogadoras que representaram o país na primeira edição da Copa do Mundo Feminina em 1991 e no primeiro torneio global feminino organizado pela FIFA em 1988. Cada ex-jogadora receberá R$500 mil.
25: O plenário ainda aprovou a proposta da senadora Leila Barros, que estende o mesmo benefício de R$500 mil às jogadoras que participaram da Copa do Mundo de 1995.
26: Edição de Paula Groba. Trabalhos técnicos de Eliseu Caires. O Jornal do Senado fica por aqui. Acompanhe agora as notícias da Câmara dos Deputados. Boa noite.
25: Boa noite e até amanhã.
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28: Plenário da Câmara debate projeto que reduz jornada semanal de trabalho.
29: Deputados aprovam reconhecimento de diabetes tipo 1 como deficiência.
30: Proposta votada inclui festas juninas nordestinas no calendário de turismo.
31: Plenário amplia estoques de alimentos e produtos para alimentação animal.
32: Boa noite. Os deputados aprovaram um projeto para ampliar estoques públicos de alimentos e de produtos para a alimentação animal. A repórter Daniela Lessa acompanhou a votação.
33: A Câmara dos Deputados aprovou o projeto que muda a regra sobre estoques públicos de alimentos e amplia o programa de venda em balcão, usado para dar acesso de pequenos criadores de animais aos produtos vendidos pela Companhia Nacional de Abastecimento, a Conab. O projeto amplia o público atendido pelo programa de venda em balcão. Além dos pequenos criadores de animais, poderão participar cooperativas de produção agropecuária e associações de agricultores familiares, que terão acesso à compra de itens como sacaria, milho, sorgo, caroço de algodão e farelo de soja. Para pequenos criadores, o limite de compra será de até 27 toneladas por mês. Para cooperativas e associações de agricultores familiares, o limite será de até 80 toneladas mensais. Outra mudança autoriza a União, por meio da Conab, a comprar de produtores rurais e de cooperativas os produtos básicos incluídos na política de garantia de preços mínimos. A compra poderá ser feita por preço de até 25% acima do preço mínimo em vigor no estado onde ocorrer a aquisição, em leilões públicos. O objetivo dessas compras é permitir a formação de estoques públicos para garantir a compra do produtor, assegurar o abastecimento e ajudar a regular os preços no mercado interno. O relator da proposta

0: 22h45.
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quinta-feira. Vem comigo, é? Vem! Boa, meiuca da semana, muito prazer. Eu sou o Joel Cabral, já tô aqui na nossa rádio. E você tá bem, é? Ah, que legal, ó, a partir de agora tá começando Madrugada com Você. Muita moda nessa madrugada, viu? Ah, e eu quero saber de onde você tá me ouvindo. Você participa? Sério? Ah, então vai lá, @ Joel Cabral Voz. É no meu Instagram, você vai me encontrar assim, ó, @ Joel Cabral Voz. Me manda mensagem, fica à vontade, e me conta de onde você tá me ouvindo. Aí depois eu vou te mandar um abraço aqui na rádio, tá? Bora começar! Chega pertinho do rádio, vem na metadinha da semana! Madrugada com você! Os primeiros, Israel e Rodolfo, chegou um áudio, hein?

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1: Maiara e Maraísa no Madrugada, felizes para sempre. Ei, todo mundo quer, né, gente? Por favor. Antes, Murilo Huff, Saudade Estranha. Gustavo Mioto e Bruno Marrone, Querido Eterno Amor. E ainda Israel e Rodolfo. Chegou o áudio. Vem cá junto. Ó, ó.

madrugada, Zé Neto e Cristiano, a gente continua. Antes, Léo e Rafael com Country Beat, Ana Castela, La Plata e ainda Bruno e Marrone, Não Posso Evitar. Ó, o intervalo é rápido, hein? Já, já na sua quarta você vai cantar com Eduardo Costa, Marcos e Belucci, Simone e Mendes.

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1: Rio Negro e Sorimões chegando. Pensa numa divergência, gente. É só alinhar as expectativas, não é?

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1: É madrugada boa demais, Henrique e Juliano, quem melhor do que eu? Antes, Guilherme, Beruto e Luan Santana, quarto 67. Kleber e Cauã com Coração, anos 80. E ainda Rio Negro e Solimões, Divergência. Boa quarta, tá? Continua. Ó.

Na sua metadinha da semana, fechando a primeira hora, Henrique Castro com o Grupo Menos é Mais, nem pagando. Antes, uau, que regravação do Eduardo Costa, hein? Coração Pirata. E ainda PPA com Diego e Vitor Hugo, Carmé de Chocolate. Daqui a pouquinho a gente já volta, hein? Tem muito mais moda pra você. Lá vem, ó, Matheus e Cristiano e Bruno e Marrone, Ana Castela com Simone Mendes.

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5: Meia-noite 59.
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de volta! Que legal que você tá aqui com a gente! Muito bom dia, tá? Tem tanta gente participando por aqui, eu fico tão contente. Ô, Natália, obrigado pela sua participação, viu? A Isabela também tá curtindo. Ô, Nádia, tudo bem, mulher? Obrigado pelo carinho, viu? Esse povo tá passando lá no meu arroba Joel Cabral Voz, no meu Instagram, e me mandando mensagem, falando de onde tá me ouvindo, participando. Se você quiser, fica à vontade, tá? Arroba Joel Cabral Voz, é assim que você me encontra no Instagram. Bora começar aqui? Venha! Israel e Rodolfo e Juliette no Madrugada. Sobre...

madrugada. Ana Castela com Simone Mendes não vai ter nunca, será? Antes, Rio Negro e Solimões e Country Beat apaixona muita gente. Emílio e Eduardo e Fred e Fabrício, aí o homem chora. E ainda Israel e Rodolfo e Juliette. Bom dia, continua, né? Aí, ó. Vem!

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0: certo sim, viu, Júlia e Rafaela com Duda Bertelli. Pra Ipezeiro! Antes, Luan Pereira e Gustavo Mioto, Moletom! E ainda Matheus e Cauã e Laona Prado. Admita! Bora voltar daqui a pouquinho após o intervalo? Se prepare pra cantar junto, hein? Com Marcos e Belucci, com Luísa Martins, com João Neto e Frederico e Eduardo Costa.
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2: 1:30.
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madrugada encontraram, né? João Neto e Frederico e Eduardo Costa encontraram a nega véia. Antes, PPA com Diego e Vitor Hugo, Carmé de Chocolate. Edson e Hudson com Murilo Ruf, que trio, hein? Pino da Granada. E ainda Mato Grosso e Matias e Fernando e Sorocaba, ao som de Larry B. Continua aqui, ó.

madrugada. Ed Brito e Samuel fechando essa hora. Romance Rosa. Teve antes Marcos e Belucci, Papo de Alma. E ainda Kleber e Cauã, Mil Adjetivos. Tá gostando? Ah, eu mais ainda dessa companhia gostosa. Daqui a pouquinho, após o intervalo, vai se preparando pra cantar junto, hein? Com Maurício e Eduardo, com Murilo Rufi, até com a Marília Mendonça. Hoje é...

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7: 2 horas.
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Eba, tá começando mais uma hora aqui no Madrugada. Você tá bem, é? Obrigado pelo carinho, muito prazer, tá? Eu sou o Joel Cabral, como é bom ter a sua companhia por aqui. Ó, continua participando com a gente. A Michelle tá ouvindo. Ô, mulher, obrigado pela sua participação, viu? Tá ouvindo a gente no Sul. Obrigado pelo carinho aí. O Caio também tá curtindo. Quem mais, hein? Fala, Flavião, tudo jóia aí, rapaz? Tá em Minas Gerais curtindo a gente. Ah, esse povo tá participando comigo lá no @ Joel Cabral Voz. Você quer participar também? Vai lá no meu Instagram, @ Joel Cabral Voz, e me conta de onde tá me ouvindo, tá? Tô te esperando, hein? Bora começar essa hora? Vem junto, vem, ó! Madrugada com você. Marília Mendonça inesquecível, chegando com a Rosa Embriagada. Que moda, gente! Bom dia! Bom dia!

0: Sua madrugada, que versão, hein? Marcos e Belucci, Natson, o Ferinha, como um beijo! Antes, Emílio e Eduardo, Camisa 10, Claudibai, Bruno e Marrone, Choque de Realidade, e abrimos com a inesquecível Marília Mendonça, Rosa Embriagada, dia bom pra você, continua, ó! Madrugada com você!
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madrugada boa, Júnior Marques, ilusão de amor. Antes teve Fernanda e Sorocaba, deixa eu amar você. E ainda Maurício e Eduardo, melhor lugar, já tem mais, hein? Você continua com a gente? Sério? Então se prepare que você vai cantar junto com Gustavo Mioto, com Zezé de Camargo, até com Edson, Hilton e Matheus e Cauã.

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6: 12h31.
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Vingada, João Neto e Frederico e João Bosco e Vinícius. Vingativa, levar algo de um relacionamento pro outro, aí dá nisso, ó. Antes, Rio Negro e Solimões com Country Beat, apaixona muita gente. Teve o Daniel com o Henrique e Juliano, né? Não espere amanhecer. E ainda Edson e Hudson e Matheus e Cauã. Dia de se arrepender. Bora que isso continua, ó.

madrugada, fechando essa hora, Tiãozinho e Alessandro de Paulo e Paulino, Amor de Trem. Antes teve Gustavo Mioto, Melhor Versão, e ainda Aloysio Silva e Gilberto Gilmar, Bebendo Todas. Daqui a pouquinho, na próxima hora, se prepare, lá vem Eduardo Costa, João Neto e Frederico, vai ter o Daniel com o Bruno e Barrone.

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4: 3 e 1.
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0: Bom dia, tudo bem por aí? Mais uma hora tá começando aqui no Madrugada. Muito prazer, sou o Joel Cabral, a meiuca da semana. Tá trazendo muita saudade na última hora. Você vem comigo? Bora fazer essa viagem juntinhos? Uau!
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0: Pra começar, a promessa, Rick Renner, 1997.

0: da Vida. Antes, Chitãozinho e Chororó, Assim Que Eu Te Amo. Christian Ralph, Esse Amor Que Me Mata. E abrimos com o Rick Renner. Vem junto, tem mais saudade. Bom dia.
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0: Guilherme Santiago no Madrugada. Ei, valeu esperar você.

0: Mato Grosso e Matias no Madrugada, ei, Boate Azul. Antes, Chico Rei, Paraná, Saco de Estopa. E teve ainda Guilherme Santiago, valeu esperar você aqui, tá? Você continua comigo? Daqui a pouquinho tem mais Saudade no Madrugada. Vai ser um prazer tão grande continuar com você. Você espera? É rapidinho o intervalo. Até já!
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7: 3:31.
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Olá, pessoal! Olá, pessoal! Vamos nessa aí.

0: Mano, no Madrugada essa moda é boa demais, como tocou, hein? Leandro e Leonardo antes, Amor Dividido. Joel Marques, Faz Ela Feliz. E abrimos com Bruno e Marrone. Aqui continua. Boa quarta.
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0: Os Gargantas de Ouro do Brasil. Eu levo a vida sonhando. Bom dia.

0: Negro e Solimões sem fronteiras pra sonhar. E é bom, vai longe, hein? E é assim, na verdade, né? Antes, Renan e Raí, Sempre Tu. E abrimos com os Gargantas de Ouro, Milionário e José Rico. Eu levo a vida sonhando. Obrigado pelo carinho na quinta-feira. Dia de TBT vai ter mais saudade e vai ter muito sucesso na noite toda também, tá bom? Obrigado pelo carinho, lindona. Valeu, amigão. Até a zero hora de quinta. Tchau.
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0: 4 e 3.
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0: cidade.
1: Olá, querido povo de Deus. Quero saudar e acolher todas as rádios que conosco estarão na Santa Missa de hoje.
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2: Amado povo de Deus, hoje o Evangelho nos apresenta Jesus ensinando os discípulos que a verdadeira grandeza está em servir com amor e simplicidade. E nesta celebração, renovemos nosso compromisso de seguir os passos do Senhor, abraçando o caminho do amor, da caridade e do serviço aos irmãos. Continuando esta quarta mariana, no segundo dia da novena, pedindo: Nossa Senhora de Guadalupe, sede nossa intercessora nas causas urgentes, iniciemos nossa celebração cantando. Música.

0: Do Santo.
1: Amém.
0: A graça de nosso Senhor Jesus Cristo, o amor do Pai e a comunhão do Espírito Santo estejam convosco.
1: Bendito seja Deus que nos reuniu no amor de Cristo.
0: Queremos manifestar todo o nosso amor à Virgem Maria e é como se em cada quarta-feira pudéssemos dizer as mesmas palavras que Santa Isabel um dia disse na visitação. Quando Santa Isabel recebe Nossa Senhora, ela mesmo disse: de onde me vem a honra de vir a mim, a mãe do meu Salvador? Assim nós nos sentimos, não é mais do que honrados por uma presença daquela que sabemos que no alto da cruz recebeu de Cristo a missão de cuidar de nós e que tem zelado, protegido, cuidado e rogado a Deus pelas nossas vidas. Entregue todas as suas intenções nas mãos da Mãe de Deus nesta Santa Missa. E a Virgem Maria, indo a Cristo, implora até mesmo as graças que não sabemos pedir, como mãe que sempre descobre e sabe das necessidades do filho, mais até do que ele mesmo diga. Assim aconteça muitas graças por intercessão da Mãe de Deus nesta Santa Missa. Seja bem-vindo você que nos acompanha pela TV, pelas redes sociais, pela Rádio Evangelizar e Rádios Irmãs conosco. Somos uma família agora em conexão em todos os nossos meios de comunicação. Seja bem-vindo você, meu irmão de todos os dias, e você, peregrino, que comparece aqui, irmãos de todo canto, de toda parte, você que nos acompanha pela tela da TV e fica ansioso pelo dia maravilhoso de pisar no solo santo deste santuário. Nós te acolhemos, vamos aplaudir, recebendo a todos que comparecem aqui e que estão conosco unidos nesta oração. E você que nos acompanha pela TV, você é convidado a encontrar uma oportunidade, quem sabe ainda esse ano, para também estar aqui no santuário, para receber também a graça especial de quem vem aqui presencialmente neste lugar. Nós esperamos por você. Cantemos nosso ato penitencial, supliquemos o perdão, a misericórdia ao nosso Deus. Arrependa-se, meu irmão, de todas as suas faltas. Dai-nos, Deus, a graça de recomeçar mais uma vez. Cantemos.

0: Deus Todo-Poderoso e cheio de misericórdia, tenha compaixão de nós, perdoe os nossos pecados e nos conduza à vida eterna.
1: Amém.
0: Oremos. Louvamos a Deus pelo aniversário de Clotilde Castilho. Deus a abençoe neste dia maravilhoso. Pedimos por todos que estão conosco nas grandes campanhas que erigimos neste mês para o sustento desta obra. Pedimos por cada associado, por cada um que contribui na campanha de Jesus das Santas Chagas, na campanha do Livro de Ouro em prol da Terra Prometida. E aqui na tela mesmo já aparece a grande campanha desta semana. Falta-nos, meu Deus, até terminarmos este mês, falta até os próximos dias 14% para findarmos e concluirmos todas as despesas deste mês. 14% é muita coisa, e por isso erguemos as mãos e pedimos que Deus abençoe todos que estão nesta comoção de contribuição, de empenho em prol desse 100%. Deus abençoe a oferta generosa de todos nós, até mesmo os irmãos que estão fazendo um algo a mais, e sei de tantos já associados que estão tendo o esforço de alguma outra contribuição. Tudo isso nós entregamos nesta Santa Missa e pedimos que venha de Deus todas as graças por quem colabora no sustento desta obra. Os novos associados: Camila Maria, de Guaramiranga, Ceará; Karina Vicente, de Campina Grande, na Paraíba; Maria Portelina, de Cabrobó, no Pernambuco. Senhor Deus, concedei aos vossos servos e servas a perfeita saúde de alma e de corpo, e que pela gloriosa intercessão da bem-aventurada sempre Virgem Maria, livrai-nos das tristezas do tempo presente e conduzi-nos às alegrias eternas. Por nosso Senhor Jesus Cristo, vosso Filho, que é Deus e convosco vive e reina na unidade do Espírito Santo, por todos os séculos dos séculos.
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3: Primeira carta de São Pedro. Caríssimos, perecíveis como a prata ou o ouro, mas pelo precioso sangue de Cristo, como de um cordeiro sem mancha nem defeito. Antes da criação do mundo, ele foi destinado para isso. E neste final dos tempos, ele apareceu por amor de vós. Por ele é que alcançastes a fé em Deus. Deus o ressuscitou dos mortos e lhe deu a glória, e assim a vossa fé e esperança estão em Deus. Pela obediência à verdade, purificastes as vossas almas para praticar um amor fraterno sem fingimento. Amai-vos, pois, uns aos outros, de coração e com ardor. Nascestes de novo, não de uma semente corruptível, mas incorruptível, mediante a palavra de Deus, viva e permanente. Com efeito, toda carne é como erva, e toda sua glória como a flor da erva. Secou-se a erva, cai a sua flor, mas a palavra do Senhor permanece para sempre. Ora, esta é Jerusalém, ó Sião, canta louvores ao teu Deus, pois reforçou com segurança as tuas portas, e os teus filhos em teu seio abençoou.

paz em teus limites garantiu, e te dá como alimento a flor do trigo. Ele envia suas ordens para a terra, e a palavra que ele diz corre veloz.

anuncia a Jacó sua palavra, seus preceitos, suas leis a Israel. Nenhum povo recebeu tanto carinho, e nenhum outro revelou seus preceitos.

naquele tempo os discípulos estavam a caminho, subindo para Jerusalém. Jesus ia na frente, os discípulos estavam espantados, e aqueles que iam atrás estavam com medo. Jesus chamou de novo os 12 à parte e começou a dizer-lhes o que estava para acontecer com ele. Eis que estamos subindo para Jerusalém, e o Filho do Homem vai ser entregue aos sumos sacerdotes e aos doutores da lei. Eles o condenarão à morte e o entregarão aos pagãos. Vão zombar dele, cuspir nele, vão torturá-lo e matá-lo, e depois de 3 dias ele ressuscitará. Tiago e João, filhos de Zebedeu, foram a Jesus e lhe disseram: Mestre, queremos que faças por nós o que vamos pedir. Ele perguntou: O que queres que eu vos faça? Eles responderam: Deixa-nos sentar um à tua direita e outro à tua esquerda, quando estiveres na tua glória. Jesus então lhes disse: Vós não sabeis o que pedis. Por acaso podeis beber o cálice que eu vou beber? Podeis ser batizados com o batismo que eu vou ser batizado? Eles responderam: Podemos. E ele lhes disse: Vós bebereis o cálice que eu devo beber e sereis batizados com o batismo que eu devo ser batizado, mas não depende de mim conceder o lugar à minha direita ou à minha esquerda. É para aqueles a quem foi reservado. Quando os outros 10 discípulos ouviram isso, indignaram-se com Tiago e João. Jesus os chamou e disse: Vós sabeis que os chefes das nações as oprimem e os grandes as tiranizam, mas entre vós não deve ser assim. Quem quiser ser grande, seja vosso servo, e quem quiser ser o primeiro, seja o escravo de todos. Porque o Filho do Homem não veio para ser servido, mas para servir e dar a vida como resgate para

0: Amém. Podemos nos assentar. Irmãos que nos acompanham pela TV, pela rádio, irmãos presentes no nosso santuário, o que temos aqui nada mais é do que um grande ensinamento e repreensão do Mestre no Santo Evangelho a respeito da oração. Vós não sabeis o que pedis. Em outros momentos, em outro momento, nosso Senhor vai dizer: pedis, mas não recebeis, porque pedistes mal. O próprio Senhor mesmo nos disse que todo aquele que pede, recebe. Ele mesmo diz, né? Tudo que vocês pedirem ao Pai em meu nome, Ele vo-lo concederá. Com isso, Deus está dizendo: olha, eu não tenho um não para ninguém. Eu não tenho um não para ninguém. Eu não sou um Deus assim que fica guardando graças. Amados, o nosso Deus, Ele não é um Deus temperamental, né? Depende do dia. Vamos ver se hoje Ele está bem, né? Se hoje o Senhor estiver bem, Ele libera algumas graças. Dependendo do dia, a gente não consegue nada. Como se nosso Deus fosse assim alguém que eu precisasse de entender como é que Ele está. Como se fosse alguém que tivesse uma maneira fluida, não é? De reagir as necessidades de quem precisa. O Senhor sempre nos disse que nunca tem um não para nos dar. Portanto, o problema é que você está pedindo umas coisas que não tem nem pé nem cabeça. Você está com umas necessidades e está pedindo umas coisas no qual você não tem noção do que está querendo. E portanto, o defeito não está no Deus que não te atende, mas na pessoa que não pede o que tem que pedir. Eu nunca vi alguém que pedisse para Deus o Espírito Santo e Ele não deu. Você conhece? Eu não conheço. Eu não conheço ninguém que ergue as mãos e diga: vem Espírito Santo, enche a minha vida, transforma o meu coração, faça com que eu seja forte, e o Senhor olhasse e dissesse: hoje não, volta amanhã. Eu nunca vi. Eu nunca vi o Senhor dizer não para quem comparece para Ele dizendo: Deus, eu preciso da força da Tua graça para vencer o pecado, porque eu não quero mais pecar. Senhor, eu não admito mais que a minha vida se preste à vergonhosa vida de pecado que eu estou vivendo. Eu quero pedir, Senhor, a força da Tua graça, porque eu não quero mais pecar. E o Senhor então disse: ok, mas volta mês que vem, porque volta depois da Copa do Mundo, porque agora eu estou muito atarefado. Eu não conheço ora onde Deus não deu a graça da conversão para quem pediu. Aliás, eu não conheço ninguém que tenha se prostrado no confessionário, verdadeiramente arrependido dos seus pecados, rompendo por completo com todos os seus pecados, disposto a começar uma nova vida, que ali não recebesse de Deus o perdão e a vida nova. Mas parece que eu e você estamos focados em quê? Eu estou querendo que a minha vizinha faça não sei, e outra coisa, né? Eu estou querendo que o meu patrão me mude de escala para me botar para trabalhar com quem quer que seja. Eu estou querendo dinheiro para fazer tal coisa. Eu estou querendo. Está me entendendo? Aí depois o Senhor não nos atende nessas demandas do dia a dia e a gente diz: está vendo? Está vendo? Eu não estou sendo abençoado, eu não estou recebendo a graça. Aliás, eu não sei se existe aqui, mas certamente vai existir alguma pessoa que tem por nome Graça, e ela vai se incomodar, mas eu não estou falando da senhora não, que se chama Graça, né, que está aqui, que me vê, me escuta. Eu olho para você, meu irmão, e te digo: na sua oração, para de gracinha, para de ficar pedindo gracinha. As gracinhas agora vão ficar tristes comigo. Para de gracinha, para de ficar pedindo coisinhas, sabe? Se eu e você pararmos para pensar, talvez mais da metade das nossas súplicas diz respeito a coisas que você tem que correr atrás. Porque o Senhor não está, e com isso, né, quando o Senhor diz que não sabeis o que pedis, o Senhor está dizendo: eu não sou um Deus que quer ficar te paparicando, sabe? Eu não sou um Deus que quer assim simplesmente cuidar da tua demanda do agora. Como se fosse alguém destinado somente a facilitar a sua vida até o final dessa semana. Então vai lá, Tiago e João, interessados em ocupar um lugar à direita e à esquerda, um lugar ilustre com o Mestre. Com isso nós sabemos, né, que até mesmo entre os apóstolos havia a mentalidade de que esse Messias que iria restaurar Israel, que iria mudar o curso, não é, de toda a trajetória do povo de Deus, ele ocuparia, né, uma posição de governo mesmo, terreno, e por isso eles já estavam querendo ver, né, se eles conseguiam uma vaguinha um pouquinho melhor. E aí então vem pedindo para o Senhor coisa que não tinha que pedir. E o Senhor então os repreende dizendo: vós não sabeis o que pedis. Ué, padre, mas eu não posso pedir essas coisas, né? Não sei, o Senhor está então me proibindo. Diz o ditado que pedir Deus deixou, né? Veja, eu estou proibido então de pedir coisas diversas da nossa vida. A questão não é tanto que você está proibido de pedir essas coisas. A questão é que as coisas que você anda pedindo para Deus falam muito sobre qual é então a tua meta de felicidade, qual é o teu prêmio. Isso fala muito sobre você. Isso fala muito até que ponto você quer a vida eterna ou você quer satisfações terrenas. Amém? Eu tive um formador no seminário, e esse formador, ele nos formava, né? A palavra já diz, ele nos formava muito, porque às vezes a gente ia pedir algumas coisas para o padre, reitor, e em alguns momentos ele olhava para nós e ele acabava com a gente. A gente ia lá, pedia para o padre para fazer tal coisa, pedia uma permissão. Em alguns momentos ele olhava para o seminarista e dizia o seguinte: ele falava filho, ele tinha um negócio de falar filho, e quando falava filho, porque a coisa já vinha, né? Já vinha pedreira depois disso. Ele dizia: filho, você já está aqui há tantos anos no seminário, né? Você já está aqui há tanto tempo, você tem a noção de toda a verdade do que nós vivemos e do que é a prioridade aqui. Eu acho que eu não preciso te responder. Você está aqui há muito tempo e você há de saber se tem cabimento ou não o que você está pedindo. Eu te pergunto, eu tenho que permitir você fazer? Você está aqui há tantos anos, eu tenho que permitir você fazer isso? Me diga você, sim ou não? A maioria das vezes, quando ele falava um negócio dele, a gente dizia: ah, padre, não, então tá bom, então deixa, não, só estava aqui, eu lembrei agora, deixa, padre, não, deixa esse assunto para lá, depois a gente pensa nisso. Porque na verdade existem pedidos que não têm cabimento. Aqui é que está, a tua oração, ela fala muito sobre onde está a tua felicidade, sobre onde está a tua prioridade, meu irmão, sobre onde está o teu sagrado. Sinceramente, eu não imagino os santos preocupados com as miudezas da vida na sua oração. Os santos estavam preocupados em ir para o céu, estavam preocupados com a sua salvação eterna. Os santos traziam e clamavam por Deus diante do abismo dos seus pecados e pediam pelas grandes coisas que comprometem a salvação eterna deles. E o resto a gente corre atrás, o resto a gente se vira. Portanto, refina a tua oração, refina o teu pedido para metas maiores, amém? Para firmar com Deus necessidades maiores. E eu quero ver se Deus não nos atende se pedirmos direito. Se pedirmos direito. Eu mesmo, meus irmãos, eu mesmo tenho muita vergonha de muitas orações que eu já fiz. Tem oração que eu tenho vergonha de dizer: como que eu tive a coragem de pedir isso para Deus? Como que eu tive a coragem de ocupar o Senhor com coisas que não tinham a menor noção? Ainda bem que o nosso Deus é um Deus onisciente, né? Ainda bem que Deus é Deus, e Ele não seria louco de sair fazendo as coisas que eu ando pedindo, só porque eu pedi, Ele sai. Ainda bem, oh meu Deus do céu, ainda bem que Deus não saiu fazendo coisas que eu já pedi e que não tem cabimento. Então progrida com a sua oração, progrida com a grandeza das suas preces, ligada a outras circunstâncias, ligada às circunstâncias mais importantes da sua vida. E eu sei que quando pedimos para Deus, na maioria esmagadora das vezes, o que a gente encontra é um grande silêncio, né? O que a gente encontra é um Deus então que nos escuta, Ele não manda notícia, né? O Senhor não avisa se vai, se não vai, que dia que vai, ou o que quer que seja. O que temos depois das nossas escutas é um grande silêncio de Deus. E esse silêncio então ele tem que ser interpretado, né, por mim e por você. Muitas vezes Deus faz silêncio com o meu e com o seu pedido, sabe por quê? porque quem tem que mover isso é você e não é Deus. Gente, para para pensar que muita coisa que você está pedindo para Deus, quem tem que acordar cedo e correr atrás é você. Na verdade, Deus já te abençoou quando te deu os meios para que você corra atrás. Senhor, venha resolver essa situação. Ok, vai fazer um bolo, vai chamar essa gente para a mesa da sua casa e vão tentar se entender, porque não é o Senhor que vai ajustar as coisas dessa forma. Muitas vezes o silêncio de Deus é justamente um silêncio. Percebe que muitos silêncios de Deus diante da minha e da sua oração é um silêncio onde Deus parece estar falando: vós não sabeis o que pedis, vós não sabeis o que pedis. O teu foco, a tua necessidade, a tua prioridade diante de mim não deveria ser essa, porque isso quem tem que se virar para resolver é você. Depois existem outros momentos do silêncio de Deus que podem traduzir também outra coisa. Existem silêncios de Deus quando pedimos que demonstram que não é o momento, né? Que não é a hora, como foi, né? Nas bodas de Caná, o Senhor informava a sua mãe que não era o momento, que não era a hora. Para bem da verdade, existem silêncios de Deus que deixa a gente assim perdido, se deve continuar pedindo ou não. Vai vendo, às vezes a tua oração não tem cabimento, às vezes o teu pedido tem que parar, e quando a gente vê que está com uma oração que não faz sentido, para e interrompe. Ainda que eu queira muito, ainda que eu desejasse muito, muda a sua oração. E aí sim, né, se o meu pedido não é um pedido descabido, se a minha oração não é uma intenção então dessa ligada a algo cômodo, né, a algo passageiro, e tenho um silêncio de Deus, aí meu irmão, insiste, continua, persiste e peça mais. Nos grandes tempos, não é, que vamos ter para as grandes demoras de Deus em nos atender, continua, permanece. Mas quero sim, com essa pregação, que eu e você meditemos melhor a prioridade da nossa oração e o essencial. Como um filho no supermercado, né? Que só pede para o pai e para a mãe bobagem. Ah, dizem que os economistas, não é? Dizem que não é aconselhável, né? Levar as crianças no dia da compra, porque pode comprometer o orçamento, né? Da compra do mês. Veja, como um filho que, e aí a mãe olha e fala: mas esse menino, esse Renatinho só olha, meu Deus do céu, ele só olha biscoito recheado, gente. Ele só olha lá o corredor onde ele está, vai lá para ver que corredor que o Renatinho está. Ele só vai para esse corredor, mas ele só quer coisinha, sabe? Aí a mãe olha e fala: meu Deus do céu, se ele só escolher isso, quer dizer que ele só está focado em coisas de menor importância. Talvez o Senhor está vendo a minha e a sua oração desse jeito, porque você está aflito só com coisas de menor, não quer o céu, não se confessa, não comunga, não abandona o pecado, não tá com nada, não está querendo a salvação eterna, mas está me pedindo coisinhas, não é? Está o dia inteiro aqui querendo chocolate, como se eu tivesse que atender em coisas menores, e não está vendo as maiores prioridades. Mudemos a nossa oração e diante de Deus coloquemos então as nossas metas maiores, e cremos que naquilo que é o essencial para a nossa salvação eterna, nessas súplicas, Deus não deixará de nos atender. Louvado seja nosso Senhor Jesus Cristo.
1: Para sempre seja louvado.
0: Vamos ficar de pé, prossigamos com as nossas preces, invoquemos por intercessão de Nossa Senhora grandes graças para a nossa vida.
2: Ao final de cada prece, rezemos: por intercessão de Nossa Senhora de Guadalupe, atendei-nos, Senhor.
3: Por intercessão de Nossa Senhora de Guadalupe, atendei-nos, Senhor.
2: Sustentai a Santa Igreja, para que continue sendo testemunha fiel do Evangelho, servindo a humanidade com caridade, humildade e misericórdia, nós vos pedimos.
3: Por intercessão de Nossa Senhora de Guadalupe, atendei-nos, Senhor.
2: Iluminai os governantes, para que não se deixem conduzir pela ambição e poder, mas façam de sua missão um verdadeiro serviço ao povo, nós os pedimos.
3: Por intercessão de Nossa Senhora de Guadalupe, atendei-nos, Senhor.
2: dá-nos a graça de aprendermos com Maria a humildade, a obediência e a disponibilidade para fazer a vontade do Senhor em nossa vida, nós os pedimos.
3: Por intercessão de Nossa Senhora de Guadalupe, atendei-nos, Senhor.
0: Tudo isso vos pedimos, ó Pai, por Jesus Cristo, na unidade do Espírito Santo.
3: Amém.
0: Mãe de Deus, clamamos a vós e pedimos que venha do céu graças poderosas pela sua intercessão. Nós rezamos esta nossa novena perpétua, implorando que venham as graças do Senhor. E pedimos que a Mãe de Deus esteja agora de joelhos, a suplicar e a pedir graças por nós. Estenda as suas mãos para a imagem sagrada da Mãe de Deus e entregue todas as suas intenções. Atenção, atenção para isso que pregamos, não é? Vamos entregar graças grandes nas mãos de Nossa Senhora. Vamos entregar aquilo que é impossível a nós, aquilo que diz respeito à nossa salvação eterna. E sim, pedidos de coisas terrenas grandiosas que comprometem a nossa vida. Mãe, o teu povo sofre e implora nesta hora a sua grande intercessão. Assim nós rezamos, ó gloriosa Mãe de Deus,
3: Nossa Senhora de Guadalupe, padroeira das Américas, tu és nossa mãe compassiva, curai nossas penas, nossas misérias e dores, acolhei-nos no aconchego do teu manto, escutai, Mãe, as nossas preces,
0: amparai os doentes
3: e desempregados, abençoai nossas casas e as nossas famílias, protegei nossos filhos, livrando-os das maldades e dos perigos deste mundo. Guardai nossos lares, escondendo-os dos olhos dos maus. Que neles o nome de Deus seja sempre invocado com respeito e amor. Que os seus mandamentos sejam observados com fidelidade. Que vosso bendito nome, ó Mãe querida, seja sempre lembrado com muita devoção. Que a palavra de Deus seja sempre meditada e seguida todos os dias de nossa vida. Que a nossa obediência a teu Filho Jesus exale tal qual rosa, um perfume de santidade.

0: Nossa Senhora de Guadalupe, que traz na pele a cor de tantas raças, cujas mãos postas indicam que acima de vós há alguém mais poderoso. Suas mãos demonstram que junto de vosso Filho Jesus estáis sempre suplicando por nós.
1: Intercedei, Mãe, a nosso favor, a fim de que caminhemos sempre na presença do Altíssimo, e a exemplo de Juan Diego, tenhamos profunda humildade e pronta obediência ao Senhor. Amém. 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Cantemos.

0: Pai, irmãos e irmãs, para que o meu e o vosso sacrifício seja aceito por Deus Pai Todo-Poderoso.
1: Receba o Senhor por tuas mãos este sacrifício, para a glória do seu nome, para o nosso bem e de toda a sua santa igreja.
0: Acolhei, Senhor, as orações do vosso povo com a oblação deste sacrifício, para que por intercessão da bem-aventurada Virgem Maria, mãe do vosso filho, todos sejam atendidos em suas preces e confirmados em suas súplicas, por Cristo nosso Senhor.
1: Amém. Amém.
0: O Senhor esteja convosco.
1: Ele está no meio de nós.
0: Corações ao alto.
1: Nosso coração está em Deus.
0: Demos graças ao Senhor nosso Deus.
1: É nosso dever e nossa salvação.
0: Na verdade é digno e justo, é nosso dever e salvação dar-vos graças sempre em todo lugar, Senhor Pai Santo, Deus Eterno e Todo-Poderoso, e proclamar-vos admirável na perfeição dos vossos santos. Nesta memória da bem-aventurada Virgem Maria, exaltamos ainda mais vossa clemência, inspirando-nos no hino que ela mesma cantou em vosso louvor. De fato, fizestes grandes coisas por toda a terra, e de geração em geração manifestastes a vossa infinita misericórdia, quando olhastes para a humildade de vossa serva e nos destes por meio dela o autor da salvação da humanidade, vosso Filho, Jesus Cristo, Senhor nosso. Por ele os coros dos anjos adoram a vossa grandeza e se alegram eternamente na vossa presença. Concedei-nos também a nós associar-nos a seus louvores, cantando a uma só voz.

0: Na verdade, ó Pai, vós sois santo, fonte de toda santidade. Santificai, pois, estes dons, derramando sobre eles o vosso Espírito, a fim de que se tornem para nós o corpo e o sangue de nosso Senhor Jesus Cristo.
1: Enviai o vosso Espírito Santo,
0: estando para ser entregue, e abraçando livremente a paixão, Jesus tomou o pão, pronunciou a bênção de ação de graças, partiu e o deu a seus discípulos, dizendo: tomai todos e comei, isto é o meu corpo, que será entregue por vós.

Do mesmo modo, no fim da ceia, ele tomou o cálice em suas mãos e, dando graças novamente, o entregou a seus discípulos, dizendo: tomai todos e bebei, este é o cálice do meu sangue, o sangue da nova e eterna aliança, que será derramado por vós e por todos para a remissão dos pecados. Fazei isto em memória de mim.

0: mistério da fé.
1: Anunciamos, Senhor, a vossa morte e proclamamos a vossa ressurreição. Vinde, Senhor Jesus.
0: Celebrando, pois, o memorial da morte e ressurreição do vosso Filho, nós vos oferecemos, ó Pai, o pão da vida e o cálice da salvação, e vos agradecemos porque nos tornastes dignos de estar aqui na vossa presença e vos servir.
1: Aceitai, ó Senhor, a nossa oferta.
0: Suplicantes, vos pedimos que, participando do corpo e sangue de Cristo, sejamos reunidos pelo Espírito Santo num só corpo.
1: O Espírito nos una num só corpo.
0: Lembrai-vos, ó Pai, da vossa igreja, que se faz presente pelo mundo inteiro, que ela cresça na caridade, em comunhão com o Papa Leão, com o nosso arcebispo José Antônio, os bispos do mundo inteiro, os presbíteros, os diáconos e todos os ministros do vosso povo.
1: Lembrai-vos, ó Pai, da vossa igreja.
0: Lembrai-vos também da vossa misericórdia, mães que adormeceram na esperança da ressurreição. Benedito Jorge Marques dos Santos, Hermênia da Rocha, Maria da Conceição de Oliveira e de todos os que partiram desta vida, acolhei-os junto a vós na luz da vossa face.
1: Concedei-lhes, ó Senhor, a luz eterna.
0: Enfim, nós vos pedimos, tende piedade de todos nós e dai-nos participar da vida eterna com a Virgem Maria, Mãe de Deus, São José, seu esposo, os apóstolos e todos os santos que neste mundo viveram na vossa amizade, a fim de vos louvarmos e glorificarmos por Jesus Cristo, vosso Filho. Por Cristo, com Cristo, em Cristo, a vós, Deus Pai Todo-Poderoso, na unidade do Espírito Santo, toda honra e toda glória, por todos os séculos dos séculos.
1: Amém.
0: Rezemos com amor e confiança a oração que o próprio Jesus nos ensinou.

0: enquanto aguardamos a feliz esperança e a vinda do nosso Salvador Jesus Cristo.
1: Vosso é o reino, o poder e a glória para sempre.
0: Senhor Jesus Cristo, disseste aos vossos apóstolos: eu vos deixo a paz, eu vos dou a minha paz. Não olheis os nossos pecados, mas a fé que anima a vossa igreja. Dai-lhe segundo o vosso desejo a paz e a unidade. Vós que sois Deus, com o Pai e o Espírito Santo.
1: Amém.
0: A paz do Senhor esteja sempre convosco.
1: O amor de Cristo nos uniu. Cordeiro de Deus, que tirais o pecado do mundo, tende piedade de nós. Cordeiro de Deus, que tirais o pecado do mundo, tende piedade de nós. Cordeiro de Deus, que tirais o pecado do mundo, dai-nos a paz.
0: Felizes os convidados para a ceia do Senhor. Eis o Cordeiro de Deus que tira o pecado do mundo.
1: Senhor, eu não sou digno de que entreis em minha morada, mas dizei uma palavra e serei salvo. Preparemo-nos para este encontro de amor com Jesus na Sagrada Eucaristia. Cantemos.

Pedimos, Senhor, nesta Eucaristia, que não nos permita pedirmos o que não convém. Pedimos, Senhor, que nos ensine de novo a rezar. Pedimos, Senhor, que nossa oração traduza a meta maior da salvação eterna da nossa vida, mais do que qualquer outra coisa. Peça para Deus o céu, peça para Deus o perdão dos pecados, peça para Deus o dom do Espírito Santo para se manter forte diante das tentações. Sim, Senhor, temos até outros pedidos menores a fazer, temos, mas sobre estes nós não impomos, Senhor, sobre estes nós pedimos e não estamos determinados a ter isso como meta maior da felicidade da nossa vida. Ensina-nos a rezar, Senhor, para alcançarmos então graças maiores. Coloque diante dos nossos olhos, Senhor, graças maiores do que estas tão pequenas que temos pedido. E assim receberemos do Senhor o dom da santificação e a graça da vida eterna.

0: Senhor, ao receber os sacramentos celestes, pedimos vossa clemência, para que, alegrando-nos com a comemoração da bem-aventurada Virgem Maria, imitemos em suas virtudes e colaboremos generosamente no mistério da nossa redenção, por Cristo nosso Senhor.
1: Amém. Atenção para alguns avisos do santuário. Você que é paroquiano ou mora próximo ao santuário e quer receber a capelinha de Nossa Senhora de Guadalupe em sua casa ou comércio, entre em contato com a secretaria do santuário no telefone 41-3233-4884. Amanhã, quinta-feira, dia 28 de maio, missa 7h30, meio-dia, e também às 17h30 com o padre Reginaldo Manzotti. Às 11 horas e 19 horas, adoração ao Santíssimo Sacramento. Próxima sexta-feira, dia 29 de maio, às 13h30, as 1000 Ave Marias após a missa do meio-dia. E às 18 horas, missa de encerramento com a coroação de Nossa Senhora. Missa em intenção ao Dia das Comunicações Sociais, no dia 30 de maio, sábado, na missa do meio-dia. Retiro de casais em segunda união, próximo domingo, 31 de maio, a partir das 8 horas da manhã. O tema, o amor é decisão, no salão paroquial aqui no santuário. Inscrições e informações na secretaria do santuário pelo telefone 41-3233-4884. 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
0: Atenção para a próxima sexta-feira, onde passaremos então a tarde inteira com Nossa Senhora nas 1000 Ave Marias. Se programe para viver conosco todo esse dia especial, a partir do meio-dia, e cremos que graças maravilhosas receberemos por intercessão de Nossa Senhora. Vamos ficar de pé, apresente os objetos para serem abençoados: terços, água, medalhas, objetos de devoção, carteiras de trabalho, remédios, resultados de exames, apresente chaves, fotografias de pessoas por quem você quer pedir uma graça especial, e sobre tudo isso, Deus, erguemos as nossas mãos e pedimos: abençoai. Pedimos a cura de enfermidades, a providência do emprego, pedimos que abençoe estes objetos e todo local e veículo aberto por essas chaves. Pedimos a cura e a libertação para estes que apresentamos nessas fotografias, por esta bênção que agora concedemos, em nome do Pai, do Filho e do Espírito Santo.
1: Amém.
0: Daqui a pouquinho eu espero por você na nossa jornada espiritual do programa Eu Tenho Fé. À noite, à tarde, vai passar rápido, 11 da noite, nós estamos na tela da TV, ao vivo, até 1 hora da manhã, porque assim queremos virar o dia na presença do Senhor, na telinha da TV Evangelizar. O Senhor esteja convosco.
2: Ele está no meio de nós.
0: Por intercessão da Virgem Maria, Mãe de Guadalupe, abençoe-vos hoje e sempre, o Deus

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1: 5 e 18.
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0: 5:33.
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Ave Maria, cheia de graça, o Senhor é convosco. Bendita sois vós entre as mulheres, bendito é o fruto do vosso ventre, Jesus. Santa Maria, Mãe de Deus, rogai por nós, pecadores, agora e na hora de nossa morte.

Maria Santíssima, que em vossa imagem milagrosa de Aparecida espalhais inúmeros benefícios sobre o Brasil. Eu, embora indigno de pertencer ao número dos vossos servos, mas desejando participar dos benefícios da vossa misericórdia, prostrado a vossos pés, consagro-vos o entendimento, para que sempre pense no amor que mereceis. Consagro-vos a língua, para que sempre vos louve e propague a vossa devoção. Consagro-vos o coração, para que depois de Deus vos ame sobre todas as coisas. Recebei-nos, ó Rainha incomparável, no ditoso número dos vossos servos. Acolhei-nos debaixo da vossa proteção. Socorrei-nos em nossas necessidades espirituais e temporais, e sobretudo na hora da nossa morte. Abençoai-nos, ó Mãe Celestial, e com vossa poderosa intercessão, fortalecei-nos em nossa fraqueza, a fim de que, servindo-vos fielmente nesta vida, possamos louvar-vos, amar-vos e render-vos graças no céu. Por toda a eternidade, assim seja.

pela intercessão de Nossa Senhora Aparecida, Rainha e Padroeira do Brasil, a bênção de Deus Onipotente, Pai, Filho e Espírito Santo, desça sobre vós e permaneça sempre. Amém.

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8: Muito bem, minha gente, bom dia. Agora são exatamente 6 horas e 14 minutos. São 6 e 14. Uma excelente manhã para você. Forte abraço. Bom dia para você, bom dia vida, bom dia trabalho, bom dia fé, bom dia coragem, bom dia alegria, bom dia Pompéu, bom dia Minas. Bom dia, Brasil!
9: Brasil!
8: Quinta-feira, hein, minha gente? Já na reta final dessa semana, reta final do mês. Hoje é quinta-feira, dia 28 de maio de 2026. Uma excelente manhã pra você. Nossa, já chegando também na metade do ano, hein? Meu Deus do céu! O tempo tá passando muito rápido. Portanto, uma excelente manhã pra você, dona de casa. Uma excelente manhã também para você, produtor rural, para você no sítio, na fazenda, para você no curral, para você acompanhando a nossa programação na ordenha. Uma excelente manhã para você. Bom dia aos nossos amigos também, atravessando as rodovias, as MGs e as estradas rurais. A gente vai passando entre as montanhas do centro-oeste de Minas para ir muito mais longe e ficar bem mais pertinho de você, hein? Que coisa boa, forte abraço! Cumprimentando de maneira muito especial a toda a região do Alto São Francisco, um grande abraço aos nossos amigos aqui da cidade de Abaeté, sempre na sintonia da nossa programação. Pessoal também de Morada Nova de Minas, já marcando presença aqui no nosso WhatsApp. Bom dia, muito obrigado pela companhia. Bom dia também muito especial aos nossos amigos da cidade, Martinho Campos. Bom dia também ao Bert Zacos e Ibitira. Forte abraço, Pitangui. Que coisa boa. Bom dia aos nossos amigos de Maravilhas, Pompéu Velho, Papagaios, Silva Campos também já marcando presença. Uma excelente manhã aos nossos amigos internautas, a você que nos acompanha através da internet, através do aplicativo. Uma excelente manhã para você. A partir de agora, amanhã mais gostosa do seu rádio está no ar. Bom dia, cidade!
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0: Bom dia, Sertão! Bom dia, Exclusiva! Agora são 6 horas e 20 minutos!
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0: Essa música é maravilhosa, gente. É o som de Eduardo Costa, Coração Aberto. Agora são exatamente 6 horas e 28 minutos. Um grande abraço para Dona Imaculada, tá lá no bairro Loteamento, está acompanhando nossa programação. Abraço pessoal da Frente 2 e 3, lá da Agropel, também acompanhando a nossa programação, pessoal da Safra. Alô, Agropel, bom dia. Um bom dia também muito especial para o Marquinhos Burger, acompanhando também a nossa programação. Alô, Marquinhos, um bom dia para você, muito obrigado pela sua audiência, muito obrigado pela sua companhia sempre. 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

0: Agora são 6h36, esse é o som de Zezé de Camargo e Luciano na nossa programação. Bom dia!
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0: só, que música linda! Esse é o som de Tião Carreiro e Pardinho, Mão do Tempo. Agora são 6 horas e 48 minutos. Na sequência, para fechar essa primeira parte com só clássico sertanejo, a gente traz para você agora as emoções e canções de Roberto Carlos e seus amigos aqui. 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
2: Agora são 6 horas e 55 minutos. 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

0: Agora são 7h08. Esse é o som de Paulo e Paulino. Onde anda você, hein? Aonde quer que você esteja, muito obrigado pela sua audiência, muito obrigado pela sua companhia sempre aqui na nossa programação.
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0: Muito bem, agora são exatamente 7 horas e 13 minutos, informou a Madeireira Galvão. Bom dia, Madeireira Galvão. Bom dia, cidade.
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3: Bom dia, agora são 7h14. Ataíde Alexandre, Rosas e Versos.
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0: Obrigado, gente. Obrigado. Legal, valeu.
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2: Agora são 7 horas e 36 minutos na sequência, chegando para você as previsões do Zodíaco, o nosso mapa astral com oferecimento de...
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2: Muito bem, agora são 7 horas e 37 minutos e a partir de agora eu apresento para você as previsões do Zodíaco, nosso mapa astral, com o oferecimento de Sempre Internet. Olha só, minha gente, para começar bem as previsões do Zodíaco hoje dessa quinta-feira, dia 28, vem falar sobre um novo céu, aonde está entrando uma vibração totalmente diferente. A quinta-feira hoje, 28, ela está ativando um mapa astral, travessia do último portal de maio. Um ciclo ligado a fechamento de várias pendências, viradas inesperadas e preparação energética para o mês de junho, que já está logo ali. A energia do dia favorece decisões maduras, decisões mais pensadas, cortes necessários, reencontros com objetivos que estavam esquecidos, nada de repetir padrões. Hoje, os astros pedem atualização de rota. Tudo isso e muito mais nós veremos a partir de agora distribuído nas informações do seu mapa astral.
6: Vamos conferir as previsões astrológicas para hoje. Áries, 21 de março a 20 de abril.
2: Olha, Ariano, Ariana, a pressa pode fazer você ignorar detalhes importantes. Hoje você vence... Hoje vence quem desacelera na hora certa e observa melhor o ambiente, viu? A cor sugerida pelos astros é a cor verde e os números da sorte são 12, 34 e também o 46.
6: E agora, as previsões para Touro, de 21 de abril a 20 de maio.
2: Bom dia, Taurino. Bom dia, Taurina. Hoje você pode sentir necessidade de proteger mais a sua paz. O dia favorece silêncio estratégico e decisões sem interferência externa. A cor sugerida pelos astros é a cor azul escuro. E os números da sorte são 3, 25 e também o 48.
6: Previsões astrais para você que é de Gêmeos, de 21 de maio a 20 de junho.
2: Geminiano e Geminiana, bom dia. Uma mudança de planos pode acabar favorecendo você. O céu abre espaço para oportunidades escondidas em imprevistos. A cor sugerida pelos astros é a cor azul anil e os números da sorte são 15, 28 e também o 37.
6: E agora, os astros falam para você que é de Câncer, de 21 de junho a 21 de julho.
2: Canceriano e canceriana, bom dia. Hoje será importante separar emoção de realidade. Nem tudo que mexe com você merece a sua energia, tá bom? A cor sugerida pelos astros é a cor rosa queimado e os números da sorte são 16, 20 e também o 49.
6: Atenção, você que é de Leão, de 22 de julho a 22 de agosto. Os astros falam pra você.
2: Leonino e Leonina, bom dia. Essa quinta-feira traz destaque pessoal, mas também testes de maturidade. A sua postura valerá muito mais do que qualquer discurso. Portanto, esteja preparado, esteja preparada para os testes que irão acontecer com você. A cor sugerida pelos astros é a cor dourado envelhecido e os números da sorte são 7, 32 e também o 41.
6: E agora, as previsões astrológicas para você que é de Virgem, nascido entre 23 de agosto e 22 de setembro.
2: Olha, Virgem, você entra no ciclo favorável para reorganizar pensamentos e eliminar principalmente excessos. O que está sobrando começa a incomodar e esses excessos precisam ser eliminados hoje a qualquer custo, viu? Os números da sorte é azul petróleo e os números da sorte são 9, 18 e também 35. 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

0: Olha, Libriano, Libriana, as conversas importantes podem acontecer no momento mais inesperado. E escute mais antes de responder qualquer situação, qualquer provocação. Escute primeiro antes de responder automaticamente. É necessário resolver as pendências que estão aí no seu caminho. A cor sugerida astral é a cor pêssego. E os números da sorte são 2, 21 e 44.
1: Alô, alô, Escorpião. De 23 de outubro a 21 de novembro, os astros falam com você.
0: Escorpião, o dia favorece os encerramentos emocionais. Algo que vinha pensando começa finalmente a perder força, ou melhor, algo que vinha pesando em você começa finalmente a perder força a partir de hoje, viu? A cor sugerida pelos astros é a cor grafite violeta e os números da sorte são 5, 27 e também o 38.
1: E agora, as previsões astrais para Sagitário, de 22 de novembro a 21 de dezembro.
0: Sagitariana e Sagitariana, bom dia! A energia muda muito rápido hoje para você. A flexibilidade será sua maior vantagem para evitar desgastes desnecessários. A cor sugerida pelos astros é a cor verde névoa. E os números da sorte são 11, 24 e também o 45.
1: Previsões astrais para você que é de Capricórnio, de 22 de dezembro a 20 de janeiro.
0: Olha, Capricórnio, bom dia para você. Tudo bem, Capricorniano, Capricorniana? Você pode receber sinais importantes ligados ao trabalho e também ao seu dinheiro. Atenção ao que parece coincidência, entre aspas, aí para você, viu? A cor sugerida pelos astros é a cor verde escuro e os números da sorte são 8, 29 e também o 43.
1: Alô, você que é de Aquário, de 21 de janeiro a 19 de fevereiro. Os astros falam pra você.
0: Aquariano e aquariana, sua criatividade estará mais forte. Mas o céu pede foco para transformar a ideia em resultado real. A cor sugerida pelos astros é a cor branco lunar e os números da sorte são... E os números da sorte são 1, 17 e também o 36.
1: E agora, as previsões para peixes, de 20 de fevereiro a 20 de março.
0: Colegas piscianos, colegas piscianas, bom dia! Hoje será necessário escolher melhor aonde colocar a sua atenção. O excesso de preocupação pode roubar a sua energia, peixes. Portanto, deixe a preocupação de lado para que você não se esgote totalmente, viu? A cor sugerida pelos astros é a cor índigo metálico e os números da sorte são 10, 23 e também o 47.

atenção, minha gente, apresentamos para você as previsões do Zodíaco, nosso mapa astral aqui na exclusiva, com oferecimento de Sempre Internet. Deixando a mensagem final para todos os signos, repetem-se as seguintes palavras. A energia de hoje, da quinta-feira, ainda está chamando para decisões mais pensadas, decisões maduras e principalmente cortes necessários. Hoje, os astros estão pedindo atualização de rota, atualização de todos os objetivos e principalmente objetivos que estavam escondidos ou esquecidos. Um ciclo ligado ao fechamento de pendências, viradas inesperadas e preparação energética para o mês de junho, que já está aí batendo na porta.

0: As previsões do Zodíaco voltam amanhã, a partir das 7h30 da manhã, aqui comigo no programa Bom Dia Cidade, com o oferecimento de Sempre Internet.
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0: Agora são 7h59, minha gente. Bom dia! E agora, nesse momento, agora já tá na hora do nosso devocional. É hora da gente agradecer a Deus pelo dia que já começou. Começou há muito tempo. Quantas e quantas pessoas já não estão trabalhando, ó? Anos luz, mas é hora, é momento e tempo de agradecer a Deus, da gente falar assim, obrigado Deus pelo dia que já começou, abençoe o nosso dia de hoje, dai-nos sempre a graça de podermos viver na tua presença. Ai, olha como é bom a gente poder viver, respirar e estar o tempo inteiro na presença de Deus. Isso é magnífico, isso é bom demais estar na presença de Deus. Por isso, Deus, nós já no início desse dia te convidamos, fica aqui conosco, fica do nosso lado, fica no nosso trabalho, fica na nossa casa, fica perto de nós, Senhor Jesus. Não aparte para longe, esteja sempre ao nosso lado para nos guiar, para nos dar sabedoria e entendimento e principalmente aceitação, aceitar todas as coisas que o Senhor coloca à nossa disposição. A gente fala de aceitação, Jesus, porque a gente sabe quanto é difícil aceitar decisões que a gente não queria cumprir na nossa vida. Nós queremos uma rota, mas o Senhor nos dá a opção de outra, porque só o Senhor conhece a verdade, só o Senhor sabe aquilo que é bom para cada um de nós. Então hoje a palavra que nós queremos colocar principalmente é aceitação. Nós devemos aceitar a vontade de Deus para que hoje ainda, no final desse dia, a gente possa chegar no final e falar assim, obrigado Jesus, porque eu aceitei a sua vontade na minha vida. Não era o que eu queria, não era o que eu esperava, mas eu aceitei porque o Senhor pediu. A gente sabe que muitas coisas boas ainda hoje, nesse dia, podem acontecer. Mas quando as coisas boas também não acontecerem, que eu esteja na sua presença. Que eu esteja com o coração fortalecido para que nada abale a nossa fé, porque a fé é tudo na nossa vida. Deus tem que ser tudo na nossa vida, acima de qualquer situação, acima de qualquer coisa. O nosso coração tem que estar ligado em Deus. É tudo para todos nós, porque a gente acredita e crê que o Senhor é o nosso pastor e nada vai nos faltar. O Senhor é o meu pastor e nada vai me faltar. O Senhor é o nosso pastor e nada vai nos faltar.
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2: Os céticos dizem que a vida é apenas o aqui e o agora. Eles não têm esperança. Eles não enxergam a possibilidade da vida prosseguir além do túmulo. O apóstolo Paulo disse que se a nossa esperança se limita apenas a esta vida, nós somos os mais infelizes de todos os homens. É verdade que nós temos um corpo e nós temos uma alma. Nós não fomos limitados apenas à vida do lado de cá do túmulo. Deus colocou a eternidade no nosso coração. Nós temos esperança. Este corpo que é matéria, que veio do pó, é pó, também voltará ao pó. Mas quando Jesus voltar, na sua majestade e glória, este corpo de humilhação vai ressuscitar como um corpo de glória. Este corpo fraco, que fica doente e que envelhece, vai ressuscitar poderoso. E nós, então, que somos mortais, seremos revestidos da imortalidade. Nós que temos um corpo corruptível, seremos revestidos da incorruptibilidade. Nós temos esperança. Nós não caminhamos para o entardecer ou para um túmulo gelado coberto de pó. Nós caminhamos para o raiar da eternidade. para recebermos um corpo bonito, imortal, incorruptível, glorioso, poderoso, semelhante ao corpo da glória do Senhor Jesus.
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Tem certos dias em que eu penso em minha gente e sinto assim todo o meu peito se apertar. Porque parece que acontece de repente, feito um desejo de eu viver sem me notar. Igual a como quando eu passo no subúrbio, alguém muito bem vindo de trem de algum lugar. E aí me dá uma inveja dessa gente que vai em frente sem nem ter com que contar. São casas simples, com cadeiras nas calçadas e na fachada escrito em cima que é um lar. Pela varanda, flores tristes e baldias, com alegria que não tem onde encostar. E aí me dá uma tristeza em meu peito, feito um despeito de eu não ter como lutar. E eu peço a Deus por minha gente. É gente humilde, que vontade de chorar. Divino Espírito Santo, luz e graça do universo, iluminai nosso planeta, clareando nossas mentes.

0: do livro de Jonas. E orou Jonas ao Senhor, seu Deus, das entranhas do peixe, e disse: na minha angústia clamei ao Senhor, e ele me respondeu. Do ventre do inferno gritei, e tu ouviste a minha voz. Porque tu me lançaste no profundo, no coração dos mares, e a corrente das águas me cercou. Todas as tuas ondas e as tuas vagas têm passado por cima de mim. E eu disse: lançado estou de diante dos teus olhos, todavia tornarei a ver o teu santo templo. As águas me cercaram até a alma, o abismo me rodeou, e as algas se enrolaram na minha cabeça. Eu desci até aos fundamentos dos montes. A terra me encerrou para sempre com os seus ferrolhos. Mas tu fizeste subir a minha vida da perdição, ó Senhor meu Deus. Quando desfaleci em mim a minha alma, lembrei-me do Senhor e entrou a ti a minha oração no teu santo templo. Os que observam as falsas vaidades deixam a sua misericórdia. Mas eu te oferecerei sacrifício com a voz do agradecimento. O que votei, pagarei. Do Senhor vem a salvação. Falou, pois, o Senhor ao peixe, e este vomitou a Jonas na terra seca. Você não está sozinho, porque cada dia é um novo dia e um recomeço.
1: Bom dia, meus irmãos e irmãs. Nós estamos num clima já de alegria pela festa de Corpus Christi. Exatamente, daqui a uma semana é feriado do corpo e sangue de Jesus Cristo. É isso que significa Corpus Christi. Então é o dia de eu proclamar, já agora, eu creio na Eucaristia. Vamos começar essa manhã rezando? Pai, Filho e Espírito Santo. Amém. Amado Jesus, o despertar de um dia, o nascer do sol, o canto dos pássaros, é um louvor da criação ao Criador. Senhor Jesus, o meu dia é feito de muitas horas, de muitos acontecimentos. Coisas boas e ruins poderão acontecer. Passarei por momentos difíceis, mas Senhor, eu creio que como ressuscitado e vivo, me acompanharás em todos os momentos e em todas as situações. Por isso, eu desperto animado, alegre, feliz, porque eu tenho a certeza, amado Jesus, que se Deus é por nós, quem será contra nós? Senhor, que essa determinação em meu coração me faça ter uma fé, mesmo que como um grão de mostarda, mas capaz de dizer não ao erro, de renunciar ao pecado, de ser uma pessoa boa, Senhor, no dia de hoje. Amado Jesus, coloque em mim os teus sentimentos, humildade, mansidão, paz. Amado Senhor, eu peço pela força da Eucaristia, que eu esteja tão fortalecido de Deus, que nada me afaste da tua presença. Jesus, que quiseste se fazer alimento, comida e bebida, alimente a minha vontade sustenta-me na busca do bem. Dai-me forças para peregrinar por todo este dia. Jesus, fonte inesgotável de graça, abençoe cada minuto, cada hora deste dia. Esteja ao meu lado, Senhor. Pai nosso que estais no céu, santificado seja o vosso nome. Venha a nós o vosso reino. Seja feita a vossa vontade, assim na terra como no céu. O pão nosso de cada dia nos dai hoje. Perdoai-nos nas nossas ofensas, assim como nós perdoamos a quem nos tem ofendido. E não nos deixeis cair em tentação, mas livrai-nos do mal. Amém. Graças e louvores se deem a todo momento ao Santíssimo e Diviníssimo Sacramento. Um bom dia na presença de Jesus para todos.

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8: 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As chuvas passaram, mas o problema ficou. E ficou grande. No bairro Morada do Sol, moradores estão vivendo um verdadeiro descaso. Ruas tomadas pela água, prejuízos dentro de casa e uma estrutura que simplesmente não dá conta da realidade. E aí vem a pergunta que não quer calar. Como um loteamento é liberado sem uma rede pluvial eficiente? Alguém falhou? Sim. E quem está pagando o preço é a população de Pompéu. Porque quando o empreendimento é entregue sem o básico, isso não é só erro. É falta de responsabilidade com quem comprou, investiu e confiou. Mas agora, o recado é direto. Os moradores de Pompéu não vão ficar calados. A mobilização já começa com a criação de uma associação para cobrar, exigir e buscar na justiça aquilo que é direito de cada cidadão. A construção de uma rede pluvial adequada precisa acontecer, assim como já foi exigido em outros empreendimentos. E não para por aí. 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A lei garante. O empreendedor tem prazo e obrigação de entregar tudo dentro das normas. E quando isso não acontece, alguém tem que responder. Chegou a hora de se unir, se informar e fazer valer os seus direitos.
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0: Bom dia, Cássio Mourinho. Nós tá pro carro, ligadinho. Manda pro Júnior aí hoje, Moranguinho Nordeste. Chegou aqui hoje, carinha ruim, meio batida, acho que ele tá chonado. Manda pra ele aí. Nós tamo pro carro.
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Dia, Cássio Amorim, cheguei chegando. Você não é foice nem machado, mas já estou te amolando. Ô Cássio, se você puder, passa pra nós aí. Casa de Caboclo com Rick Renner. Quero oferecer pro meu esposo, minhas três filhas, meus 9 netos, meu bisneto, pra toda a minha família, pra minha amiga Maria do Parecido lá no Grotão, minha prima Libéria no Bugio, para vocês aí da rádio, para todos os ouvintes da Exclusiva. Então, você fica com Deus. Deus te abençoe.

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0: Muito bem, minha gente. Agora são exatamente 8 horas e 42 minutos. São 8h42. Eu quero mandar um grande abraço muito especial aqui para Fabiana. A Fabiana Neto, ela tá lá no bairro... No bairro Belvedere. Alô, pessoal do bairro Belvedere, acompanhando a nossa programação. Muito obrigado pela audiência, obrigado pela companhia. Um abraço muito especial pro Marquinho da Bebel, também tá na sintonia da nossa programação. Alô, Marquinho da Bebel, bom dia. Abraço pra Bebel também, tá aí preparando os almoço, né? Pra distribuir pro pessoal. Um grande abraço pra vocês aí, muito obrigado pela audiência, muito obrigado pela companhia. Robinho também tá aqui comigo, quer falar. Alô, Robinho, bom dia pra você, meu amigo.
1: Ô, Cássio Morim, bom dia. Tá falando, é Robinho Bacatela, beleza? Gostaria de mandar um abraço pra minha esposa Tiana, que tá aniversariando hoje. Mandar um abraço para Lara, Luiz, Larissa, Léo, Rayane, Rafaela e Raíssa. E pra minha mãe Zilma, que tá aí perto aí. É, mandou um alusão pra Tatiane, que é a esposa minha, mãe dos meus filhos, que tá aniversariando hoje. Tudo de bom, viu? Parabéns pela programação. Bom dia pra nós.

0: Bom dia, Cássia Morinha, abençoada quinta-feira por você. Quero mandar um abraço para o meu sobrinho Thomas Jefferson, que está aniversariando hoje. Desejar ele um feliz aniversário, tudo de bom, que Jesus o abençoe hoje e sempre. Dizer aí que eu o amo muito, muito, que ele seja muito feliz nesse dia, e não só hoje, todos os dias da vida dele. Tchau, obrigado. Toca para ele e para mim. Zezé de Camargo e Luciano, fazendo favor.
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1: Bom dia, Cássio Mourinho. Mandar uma música pro Divano e pro Nono, lá na beirada do Rio, Buriti Cumprido. Passa pra eles, é, as águas de São Francisco, o Margoso, todo sua turma.
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Muito bem, minha gente. Agora são exatamente 9 horas e 7 minutos. São 9 e 7. Olha, deixa eu mandar um grande abraço, né? Muito especial aí para o Itamar, pessoal da Construção Civil. E ele fez indicação musical de Como a Primavera. Daqui a pouquinho a gente vai ouvir essa música maravilhosa aqui na nossa programação. Mas um antemão, viu, Itamar? Muito obrigado pela sua participação. Um bom dia muito especial, né? Aproveitando a todo o pessoal da Construção Civil, né? Aguardando aí também os abraços, aguardando a indicação musical. Abraço para todo o pessoal da Construção Civil, sempre aí na sintonia da nossa programação. Mas antes, né, da gente atender os nossos ouvintes, nós temos agora para você o nosso Telenovelas. Fique por dentro de tudo que vai acontecer hoje na sua novela preferida, a partir de agora, no nosso Telenovelas.

meus noveleiros de plantão. E chegando por aqui hoje, quinta-feira, 28 de maio, né? Trazendo aquele nosso resuminho de novelas. E pra começar, a gente já fala de A Nobreza do Amor, né? Hoje, a Kenny disfarça a presença de Dumi na frente de Pascoal. Ah, Dumi afirma também a Kim que Kenny o salvou. Ai, que lindo! Tudo tão romântico, né? O Tonho e Januário se preocupam com a saúde de todos no engenho. Ainda hoje, Dumi pede que Chinua o leve para falar com Kenya. Miguel afirma que permitirá que Salma desfile no Grêmio, caso Fuad concorde, tá bom? Ah, bem, Omar e Burak enfrentam uma tempestade em alto mar. E a Virgínia vai flagrar o Mirinho com a Alica, a Lúcia. Chinua leva Dumi ao encontro de Kenya. Nossa! E depois desse encontro aí que a Virgínia vai flagrar, né, os dois. Mas eu acho que nada sério, né, gente? Só uma conversinha, assim, sei lá. A insistência do Mirinho, né? Como e sempre. Será que a Virgínia vai aprontar, hein? Bem, tudo isso hoje em A Nobreza do Amor. E agora tá na hora do resumo de coração acelerado. Pra hoje, quinta-feira, 28 de maio. A cirurgia de Valéria é um sucesso. Eva sugere que Zilá busque sua felicidade. A empresária procura Roney. Thalita provoca os casais do sertanejo em seu programa. Daiane morde a isca de Thalita e responde a provocação, né? E aí, decepcionando João Raul. Roney e Zilá vivem a sua paixão. Sinara desconfia do afastamento de Roney e a Laurzinho se reúne com Alane e Roney para reverter a repercussão da postagem da Thalita, né? Ainda hoje, Sinara flagra Roney e Zilar juntos. Oh! Próximo capítulo, bicho pega, tá? Daqui a pouquinho eu volto com o resumo de Quem Ama Cuida pra nossa quinta-feira.

Bom dia, Cássia Amorim. Quinta-feira, pezinho na sexta. Ô, quero participar de todas as promoções. Quero mandar um abração pra minha irmã que tá fazendo aniversário hoje lá no Paiol, a Quênia. Dizer que eu amo muito ela, que Jesus abençoa muito. Tá com uma música muito linda pra gente, por favor, minha irmã, que eu amo muito, tá? Manda um abração pra ela aí, por favor.

0: Agora são 9 horas e 15 minutos, minha gente. Bom dia, são 9:15. Esse é o som de Val Silva. Dança como eu danço. Aonde quer que você esteja, muito obrigado pela sua audiência, muito obrigado pela sua companhia. Bom dia pra você, bom dia vida, bom dia Exclusiva FM.
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0: Agora são 9 horas e 28 minutos, minha gente. Bom dia!
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0: Olha só essa música boa, é o som de Lauana Prado nos bares da cidade. 2, o Fora!
1: Vamos, meus amigos!
0: Música boa pra gente estar nessa manhã gostosa de quinta-feira. Passa muito rápido, né? A semana já chegando, já reta final do mês e já também já na metade do ano. Nós já estamos no mês de junho, mês 6 já está batendo na porta e nós já chegamos na metade do ano de 2026. Quando eu falo metade do ano, isso te assusta? Não, hein? Eu me assusto demais. Na metade do ano, que agora o segundo semestre passa muito mais rápido do que o primeiro. Mas aí, nessa questão toda, o que não pode passar rápido é a nossa vontade de viver, né, de estar sempre alegre, de estar sempre com música boa e, além de tudo, conectado com as informações da nossa cidade. 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
0: tá
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2: 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Nas duas pistas, indo pro... a praça de esportes.
0: Já, e você já tá descendo.
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0: Daquela tal de Cristiane.
2: Isso.
0: Você conhece ela?
2: Profissional, ótima pessoa.
0: Você recomenda aquela menina?
2: Recomendo pra todo mundo.
0: Você acha que ela é uma boa profissional?
2: Se ela é boa, ela é ótima.
0: Você acha isso?
2: Ótima. Maravilhosa.
0: E você acha que a família dela é uma família boa?
2: Ótima.
0: Você conhece a família dela?
2: Conheço. Pelo... Pessoas que, boníssimas. Então? A Cristiane tem a irmã dela que eu conheço, que é... Não vou lembrar o nome.
0: Então, você não conhece.
2: Conheço, mas não. Só que por nome, assim, a gente não lembra na
0: hora. Mas se você conhece, tem que saber o nome, gente.
2: Não, não falo, não consigo falar assim na hora, mas
0: você sabe quem que é a mãe dela?
2: A mãe eu não lembro.
0: Você não sabe quem que é a mãe daquela
2: não.
0: menina?
2: Não.
0: Você nunca nem ouviu falar?
2: A mãe não, mas ela e as irmãs eu conheço. A menininha dela, uma gracinha.
0: Quem que é a menininha dela?
2: Por nome também não vou te lembrar.
0: Então você não tá sabendo de nada, Carla.
2: Tá vendo? Hoje eu não tô lembrando, viu, Carla?
0: A mãe dela trabalha aqui na rádio.
2: Ah, sim, agora eu já sei.
0: Essa senhora idosa que tem ali, você não deparou com ela, não?
2: Não, na hora que eu cheguei não tava.
0: Ela saiu daí?
2: Não tava ali na entrada.
0: Mas será que ela desceu a escada e eu não
2: vi? Deve ter fazer um cafezinho pra gente.
0: Não, mas o café faz aqui. Você acha que ela saiu daqui da rádio e não falou nada?
2: Não.
0: Você tá falando que ela não tá aí?
2: Na entradinha ela não tava.
0: Então ela foi embora mais cedo. Pode deixar que eu vou descontar do salário dela.
2: Faz isso não, Cássio.
0: Então ela é uma boa pessoa, né?
2: Ótimo. Tranquilas, viu?
0: Tá bom.
2: Ótima, Cássio.
0: Ai. Então tá certo. 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E agora eu vou aproveitar que a Carla está aqui do meu lado, antes ainda de você despedir, nós temos uma promoção no ar. 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
0: 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Você tá... Eu te deixei confusa?
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0: 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Pode participar que nós vamos fazer o sorteio dessa caixa de presentes que tá aqui comigo. Olha que nossa lã da floricultura, o Levi tá aqui participando.
2: Oh, que legal.
3: Do sorteio.
0: Tá vendo, Levi? Tá falando lá.
2: Olha, Levi. Bom dia, Levi.
3: Participar do sorteio, viu, Cássio? É, põe meu nome pra sortear essa caixa, pra ganhar essa caixa, viu?
0: É uma caixa.
3: É, Levido pra Agricultura.
0: Tá vendo?
3: Entendeu, Cássio?
0: Tá vendo que ele estava lá te ouvindo e tava lá todo mundo só prestando atenção que nós tava falando mal da patroa dele?
2: Olha pra você ver, Levi. Um abraço pro pessoal aí da Floricultura, tá? A gente conta com vocês lá na nossa inauguração, tá?
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0: Ô, Levi, eu tava meio... E eu falei mal da sua patroa no ar pra todo mundo, você acredita, Levi?
3: E você não falou bem de mim, né? Sem vergonha.
0: Não, mas você é bom. Quem não é bom aí é a Cristiane.
3: Não é? Ô, Cássio, aquilo é um traço, meu filho. Mas é brincadeira, ela é boa pessoa.
0: Ela é boa pessoa, vamos perdoar ela. Então, um abraço pra você, Levi.
3: Obrigado, meu querido. Obrigado a vocês, todo mundo aí da rádio. Manda uma música bonita pra Floricultura e Recanto das Flores.
0: Tá certo, um abraço pra todos vocês aí, tudo de bom.
3: Obrigado.
0: Nada, tchau, tchau. Muito bem, Carlos, muito obrigado. Você
2: eu que
0: também.
2: Agradeço. quero passar aqui também, né, Cássio, pra agradecer todos os ouvintes aí da Exclusiva.
0: Aham.
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2: Tchau,
0: tudo
2: tchau.
0: De bom.
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Nota de falecimento. A família de Natália Maíra da Silva, mais conhecida por Natália do Maurinho Lanterneiro, cumpre com o doloroso dever de comunicar a parentes e amigos o seu falecimento ocorrido na cidade de Pompéu. O corpo está sendo velado no velório municipal e o seu sepultamento será hoje às 12 horas no Cemitério Novo. Noticiamos com pesar o falecimento de Natália Maíra da Silva, mais conhecida por Natália do Maurinho Lanterneiro.

As chuvas passaram, mas o problema ficou, e ficou grande. No bairro Morada do Sol, moradores estão vivendo um verdadeiro descaso. Ruas tomadas pela água, prejuízos dentro de casa e uma estrutura que simplesmente não dá conta.

Colocar na justiça aquilo que é direito de cada cidadão. A construção de uma rede pluvial adequada precisa acontecer, assim como já foi exigido em outros empreendimentos. E não para por aí. Moradores também podem ter direito à indenização por danos morais e materiais, podendo chegar até R$20 mil por residência, dependendo da situação. A lei garante. O empreendedor tem prazo e obrigação de entregar tudo dentro das normas. E quando isso não acontece, alguém tem que responder. Chegou a hora de se unir, se informar e fazer valer os seus direitos.

Já de volta com o capítulo de hoje de Quem Ama Cuida, quinta-feira, 28 de maio. Hoje a tosse prontifica, né? A arcar com os exames de Elias e a leva ao hospital. O Toniel diz a Adriana que gostaria que a neta se casasse com alguém como Pedro. Maurício Mau Mau tenta convencer a Adriana a aceitar o casamento com Arthur. Fábia leva Felipe para comprar um carro, contando com um dinheiro que Ulisses recebeu. Ah, hoje também o Edivaldo fica magoado com o tratamento que recebe de Arthur, né? E Arthur aconselha Pedro a se manter longe de Bruna. Ainda hoje, Elisa recebe alta do hospital. E Ademir pergunta a Pedro se ele aceita advogar para um cliente seu. Adriana aceita se casar com Arthur. Vai ter casamento. Nossa, esse casamento aí ainda vai trazer tantas complicações na vida da Adriana, né? Tadinha. Sabe nem o que tá se metendo. Vamos lá, gente. Aliás, eu vou, tá? Mas volto amanhã. Você fica por aqui, ó, na melhor programação. Tchau, tchau.

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2: Eu não tenho nenhum talento. Tem gente que acha isso. Eu não tenho nenhum talento, eu não tenho nenhuma qualidade, eu não tenho nenhum dom. Além da pessoa estar mentindo, ela é uma pessoa invejosa. A pessoa que diz que não tem dom, o problema não é que ela não tem dom. Ela está de olho no dom de alguém. Como ela não tem aquele dom, ela não tem dom nenhum. Não deixa a sua cabeça colocar para você que você não tem dom, que você não tem talento. Esse pensamento é destrutivo, porque ele te coloca uma baixa autoestima. Eu sou uma pessoa desnecessária. Mais do que AIDS, o que mata é suicídio. Isso é para você ver que se a pessoa põe na cabeça que ela é desnecessária, a morte começa a rondar. O pensamento negativo, você não vale para ninguém, sua família não te valoriza, você não consegue namorar ninguém, você é um zero ninguém, você é um zero à esquerda, morre que é melhor. Então não coloque na sua cabeça que você é desnecessário. Deus não cria uma obra desnecessária. Você é necessário para muita gente. Ninguém é desnecessário e desprovido de talento.
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4: Agora são exatamente 9 horas e 58 minutos e agora eu quero fazer um convite especial para você. Aquele convite aonde a gente vai juntinhos fazer aquela viagem através da música, porque aqui ninguém tem idade. Porque agora a saudade, ela nos deixa iguais. Saudade não tem idade. Vem comigo!
5: A cada canção, uma viagem no tempo através da música. A partir de agora, saudade não tem idade.
4: Muito bem, então você já sabe essa regra, né? Somos iguais, aqui agora ninguém tem idade porque a gente viaja no tempo através da música. E essa música é maravilhosa, é o som de Skank, Resposta.

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1: Falar, filhos queridos, povo amado, na quinta eucarística, quero saudar a todos. A partir da Rádio Evangelizar, de onde tudo começa. As rádios irmãs, cujos nomes cito neste momento.
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1: Saúdo a você pela TV Evangelizar, sinal digital em todo o país. Em várias cidades, canal aberto. Pelo YouTube, Padre Manzotti Oficial. Pelo aplicativo da Associação Evangelizar é Preciso. E todas as plataformas digitais. Amado povo de Deus, vamos juntos? Em nome do Pai, do Filho e do Espírito Santo. Amém. Naquele tempo, diz o Evangelho, Jesus saiu de Jericó, junto com seus discípulos e uma grande multidão. O filho de Timeu, Bartimeu, cego e mendigo, estava à beira do caminho. Entre na cena, entre no Evangelho. Um cego de nascença, um mendigo, à beira do caminho, na poeira. Ninguém lhe dava atenção. Quando ouviu Jesus dizer que Jesus o Nazareno estava passando, começou a gritar: Jesus, filho de Davi, tende piedade de mim. Muitos o repreendiam para que se calasse, para de gritar. Não incomode o mestre, fique aí no seu canto, fique aí onde você está, à beira do caminho. Mas ele gritava ainda mais forte: Filho de Davi, tende piedade de mim. Então Jesus parou e disse: chamai-o. Eles o chamaram e disseram: coragem, levanta-te. Ele te chama. Repito o que Jesus disse, e ele está dizendo a você, você que está à beira do caminho, você que está se sentindo desprezado, desanimado, esquecido por todos: coragem, levante-se. Jesus te chama. Coragem, levanta desta cama. Coragem, levanta desta depressão. Coragem, levante deste medo. O Senhor te chama. O cego jogou o manto e deu um pulo e foi até Jesus. Eis que nós deixamos tudo e te seguimos. Então Jesus lhe perguntou: o que queres que eu te faça? O cego respondeu: mestre, que eu veja. Jesus disse: vai, a tua fé te curou. No mesmo instante, ele recuperou a vista. Filhos queridos, eu e você somos o cego Bartimeu hoje. Às vezes quase recuamos, mas longe escutamos: coragem, Jesus te chama. Escute isso, filho, coragem, Jesus está te chamando. Então cante comigo: faça-me crer, Senhor, que há razões para lutar. Faça-me ver que há caminhos a trilhar. Faça-me, Senhor, eu sou o cego Bartimeu hoje. Eu quero deixar o meu manto para trás, as minhas seguranças, as minhas zonas de conforto, e quero avançar em Ti, Senhor. Faça-me ver que há razões, há caminhos a trilhar. Ah, Senhor, olha para mim, Jesus, filho de Davi, tende piedade de mim. Diga de novo, Jesus, filho de Davi, tende piedade de mim. Onde você estiver, tal qual o cego Bartimeu, eu estou aqui, Senhor. Deixo o meu manto, aqui estou eu. Quase desisti, mas eu não vou desistir, Senhor. A fé me move e eu venho diante de Ti pedir, clamar, suplicar. Coragem, coragem. Você está escutando hoje a palavra de Deus na tua vida? Você está dirigindo, você está em casa, você está no leito de hospital. Onde você estiver, escute a voz do Senhor e diga: faça, faça-me ter fé, Senhor. A frase orante de hoje, forte, que vai ficar no meu coração, no seu coração, durante toda esta quinta eucarística. Na verdade, terminando o mês de maio, o mês de Nossa Senhora: Jesus, filho de Davi, tende piedade de mim. E continue a oração, filho de Deus. Continue a oração, filha amada. O que você quer pedir? E tem mais: ele era cego. Jesus sabia que ele era cego, mas a pergunta, ela é profundamente questionadora. O que queres que eu faça por você? Não basta estar doente, é preciso querer a cura. Então Jesus está perguntando: o que quer que eu faça na tua vida? Em oração, diga para o Senhor, repito, em oração, o que você quer que Jesus faça por você? E eu por mim: Jesus, não me deixe à beira do caminho. Faça esse milagre em minha vida, que eu veja de novo, Senhor. Eu quero enxergar, que eu veja. De novo não, porque ele era cego de nascença. Que eu veja, que eu enxergue o mundo, que eu enxergue o caminho, que eu enxergue uma perspectiva de vida. A frase orante de hoje: Jesus, filho de Davi, tende piedade de mim. Eu vou para o intervalo, eu volto já, volte comigo.
3: Sutarelli. Estou tomando colágeno, tipo 2, magnésio. Ah, melhorei muito, aquelas duas que eu tinha, tipo...

nota de falecimento. 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Noticiamos com pesar o falecimento de Natália Maíra da Silva, mais conhecida por Natália, filha do Maurinho Lanterneiro.

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5: E você é testemunha de que eu muitas e muitas vezes, todos os dias praticamente, dizia: mande as suas intenções para que eu as coloque aos pés da imagem, no coração de Nossa Senhora de Fátima, na ermida, no final da peregrinação. E de fato, o fiz. As imagens que você verá agora são imagens do making of. O que é isso? Imagens que foram feitas enquanto eu estava gravando. Então, são imagens de trabalho. E foi um momento muito emocionante, você está vendo aí. Eu com um livro de brochura, como eu disse, praticamente um volume, um compêndio de intenções, com um buquê, com girassóis. E eu fiz todo o percurso até a ermida, onde eu fiz uma oferta do buquê à Nossa Senhora em teu nome, na tua intenção. E depois entreguei os nomes no santuário de Nossa Senhora de Fátima em Portugal. Essas são imagens de trabalho. Amanhã nós teremos as imagens completas, toda uma matéria pronta pela TV dessa finalização lá em Fátima. Mas não terminou, não. Sexta-feira agora, nós teremos, dia 29, as 1000 Ave Marias, que começa, eu presido a missa do meio-dia, logo depois começa as 1000 Ave Marias, e ainda é tempo de você mandar a sua intenção para as 1000 Ave Marias. Todas aquelas que eu levei até Fátima, o santuário de Nossa Senhora de Fátima, já estão. Mas se ainda você não fez, faça para sexta-feira. Como que você faz? Acesse evangelizarepreciso.com.br e mande a sua intenção. Ou pode ligar 0800-410-6060. Ou pode mandar um WhatsApp, 41-3221-6060. Sexta-feira agora, você pode acompanhar, tem a missa do meio-dia, emendado à missa às 1000 Ave Marias, transmitida pela TV Evangelizar, pelo YouTube, YouTube Padre Manzotti Oficial, na íntegra, até a missa da noite e a coroação da imagem de Nossa Senhora. Caminhando agora para as 1000 Ave-Marias. Amém. Denise, que a paz de Jesus esteja com você, Denise.
6: Amém, Padre. Bom dia, sua bênção.
5: Deus abençoe. Você fala de onde?
6: Padre, eu sou de Bataguaçu, mas eu moro na fazenda.
5: Tá certo, Bataguaçu mora na zona rural, na fazenda. Como que você me acompanha aí na fazenda?
6: Aqui, como a rádio não pega, eu acompanho pelo aplicativo.
5: Tá certo, filha. Que bom que nós temos. Inclusive, aproveito para dizer, ei, pessoal que me acompanha, baixe o aplicativo. É tão fácil. Já dou a palavra para você, Denise. Gente, eu quero explicar. Você tem um celular? Vai lá. Vai lá na sua loja de aplicativos e coloca Associação Evangelizar. Vai aparecer. Gratuitamente você baixa e gratuitamente você tem, não tem mensalidade alguma. O que você tem no aplicativo? TV Evangelizar em todo o mundo, Rádio Evangelizar em todo o mundo e também a liturgia do dia. Feito o recado, e faça isso enquanto eu vou falando com a Denise, baixe no seu celular. Denise, diga lá, minha querida.
6: Padre, eu queria dar um testemunho.
5: Pois não.
6: Que é maravilhoso. Desculpa, porque eu estou um pouco nervosa.
5: Fica calma, nós estamos em família. Mas a palavra é sua, vai lá.
6: Então, meu pai, ele era alcoólatra. Tá. Ele bebia muito. Então, 19 anos da minha vida, eu sempre via meu pai bêbado.
5: Meu Deus.
6: Agressivo, sabe? E aí eu acabei engravidando. E nisso, eu e minha mãe... Desde pequena, minha mãe sempre escuta o Senhor, sabe? Minha mãe é muito... uma mulher de muita fé,
5: certo.
6: Sabe? Aí, eu e ela começamos, fazemos novena. Eu não sei qual foi, mas eu sei que o milagre veio.
5: Certo.
6: Quando minha filha nasceu, ele parou de beber.
5: Louvado seja Deus, filha.
6: Hoje fazem 12 anos que meu pai não bebe nada.
5: Deus seja. Então
6: nada.
5: Diga graça recebida.
6: Graça recebida.
5: É graça.
6: E graça testemunhada. Toca o sino, sacristão.
5: Isso, Denise. Que graça imensa, né? Só quem tem alguém alcoolista em casa sabe o que é a dificuldade de lidar com isso. Como você disse, foram 19 anos.
6: Eu tenho mais um.
5: Conte, por favor.
6: Por crescer assim, eu e meu irmão acabamos indo por um caminho meio errado. Acabamos também bebendo muito.
5: Sério?
6: Acabamos se envolvendo com drogas.
5: Misericórdia.
6: E aí, o que que aconteceu? Deus chamou meu irmão primeiro.
5: É.
6: E meu irmão voltou para Deus, voltou para a igreja e estava indo. E nisso eu não. Eu me recusava, sabe? E nisso eu fui, e meu irmão todo sábado me chamava para ir para missa. Porque a gente tem uma capela bem pertinho da nossa casa,
5: certo.
6: A capela São Francisco.
5: Sim.
6: Aí a gente, todo sábado ele me chamava e eu me recusava. Até que um dia Deus tocou no meu coração e falou, filha, volta que o tempo tá acabando.
5: Meu Deus.
6: Aí eu fui, padre. Quando eu cheguei lá, eu desmoronei. Era ele abraçado comigo e chorando. Chorei a missa inteira que Deus falou comigo. E depois dali eu decidi mudar minha vida. A partir daquele momento, acabou o mundo para mim e eu voltei para Jesus. Mais de 14 anos sem se confessar.
5: Olha aí.
6: Eu fui, me confessei para honra e glória de Deus. E Deus,
5: certo,
6: me libertou de tudo, de mal, tanto eu quanto meu irmão. Então, esse daí foi um dos testemunhos mais maravilhosos, tudo através da minha mãe.
5: Louvado seja Deus. Como é que é o nome da sua mãe, filha?
6: Thelma Ortega.
5: Thelma.
6: Ela tá te ouvindo, padre.
5: Ô,
6: ela tá
5: dona
6: lá fora.
5: Thelma.
6: Ela
5: parabéns,
6: tá,
5: dona Thelma. Um abraço carinhoso na senhora. Valeu a pena continuar a senhora em oração, mesmo que ninguém mais rezava. Primeiro o marido, depois o filho e depois a filha, a Denise, com a graça de Deus. E você se sente bem hoje, Denise?
6: Maravilhosamente. E eu tenho mais um.
5: Conte!
6: Que era assim, eu sempre tive o sonho de casar, padre, de ter minha família, de morar na fazenda. E aí eu rezava para Deus e pedia, falava, Deus, quando for a hora certa, o homem que o Senhor preparou para mim, eu vou estar pronta, né? Não acelerando, né? Mas
5: sim,
6: eu tô pronta. E Deus mandou, pai.
5: E aí?
6: O meu marido. Eu vou casar agora sábado na igreja.
5: Meu Deus, que foi. Era para ser você ligar hoje. E o casamento. E a graça por completo, que não é morar junto, é casar na igreja.
6: É, a gente estamos morando junto, né? Mas aí meu marido não era. Ele não tinha aquela fé, sabe?
5: Sim.
6: Mas através de novena e novena fazendo, hoje a gente segue firme. E ele, meu irmão, o Denis Ortega, ele faz parte, ele é coordenador do Terço dos Homens.
5: Tá certo.
6: Sabe? A gente, todo mundo faz parte da comunidade, a gente se empenha, sabe? E eu queria falar pra todo mundo que tá ouvindo que não desista. Você tem aquele parente que tá no vício, que tá ali... Hoje está iniciando a novena. É maravilhoso, gente.
5: Tá certo. Era para ser você. Filha, então comigo. Graça recebida, graça testemunhada. Recebida, graça toca o sino, sacristã.
6: Toca o sino, sacristão.
5: Esse é o sentido da obra. Evangelizar é preciso, gente. Vidas transformadas. Você percebeu? O pai, o filho e agora a filha, inclusive com o casamento, o sacramento. Eu vou pro intervalo, eu volto já. Deus abençoe, Denise.
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nota de falecimento. 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O corpo está sendo velado no velório municipal e o seu sepultamento será hoje, às 12 horas, no Cemitério Novo. Noticiamos com pesar o falecimento de Natália Maíra da Silva, mais conhecida por Natália, filha do Maurinho Lanterneiro.

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4: Vale 4, né? O pai, o irmão, você e depois agora o casamento que vai acontecer no sábado. Louvado seja Deus. Meu abraço a Bataguaçu, Mato Grosso do Sul. Acompanha pelo aplicativo na Zona Rural, mas lá nos transmite também a Rádio Definitiva FM. Bruno Alberto, Dom Henrique Aparecido de Lima, da Diocese de Dourados. Gente, você tem gostado da leitura orante de Jó? Tem tocado teu coração? Hoje nós continuamos, mas vamos escutar o que as pessoas têm dito sobre a leitura orante de Jó. Espera aí. É assim, padre, eu perdi outros dias. O que que você faz? Você vá no YouTube, Padre Manzotti, olha, leva a sério isso. Se você perdeu no primeiro dia, segundo dia, terceiro dia, quarto dia, que não importa. Tem lá, no YouTube, Padre Manzotti Oficial, a leitura orante de Jó. Tô olhando aqui, gente. Desde o primeiro dia, a leitura orante de Jó. Se você perdeu, quer pegar todo o enredo de Jó, todo o contexto, resposta, na verdade, desafios, consolações, conflitos, tá tudo ali. Escutemos o que as pessoas têm dito.
5: Aqui é a Carmen, do Rio Grande do Sul, aqui, Capão do Leão. A leitura de Jó está sendo um aprendizado. Acabei de escutar agora que a gente pensa que tem amigos, a gente pensa que tem pessoas que gostam da gente, mas afinal estão prontas para nos derrubar. Isso. No momento que vejam a gente caído, ou verdade, com uma doença, ou sem poder fazer nada a gente mesmo, e os amigos, os falsos amigos, vêm para te derrubar e te julgar e falar de teu Deus. Mas
4: verdade,
5: Jó está ensinando isso para a gente, bom, padre. Que a gente não deve confiar em todo mundo. Mesmo na dificuldade, mesmo no desespero, mesmo na doença, a gente tem que ter fé em Deus, porque Deus proverá. Obrigado, isso, padre Reginaldo Manzotti, e um forte abraço.
4: Deus abençoe, querida Carmen Lúcia, de Capão do Leão, Rio Grande do Sul, Dom Jacinto Bergaman, da Arquidiocese de Pelotas. E aí, gente? Você não está gostando de Jó? O que que você está sentindo? Partilha conosco. Grave um áudio. 41-3221-6060. E aí, você... Faço a leitura de Jó e depois uma explicação. Eu até mostro onde que está a explicação no livro Inabalável, que é uma releitura de Jó. No livro Inabalável, Bíblia Aberta, Cartilha de Oração.
6: Fala, Senhor, preciso ouvir tua voz.
4: E o texto de hoje, Jó, capítulo 20, versículo 1, e eu vou conduzindo. Vamos fazer assim? E é a segunda fala de um dos amigos de Jó, Jofar, e ele é o mais impetuoso. Ele é o amigo que ele parte do princípio. Você tá sofrendo, Jó? Tá sofrendo um pouco, meu filho. Você tem que sofrer mais. Esse é o que Zofar. Vamos escutar o que diz Zofar. Então Zofar disse, Jó, versículo 2 e 3. Você me deixou perturbado, e por isso respondo logo. As suas repreensões são insulto, mas eu sei dar a resposta certa. Olha que presunção. Aqui, pecado da presunção. Você me deixou perturbado, mas eu sei a resposta certa. Será? Diante do sofrimento, da dor do outro, pressupor que eu tenha a resposta certa para interpretar Deus? Vamos lá, calma! Vamos devagar, que o santo é de barro. Seguindo, você sabe muito bem que desde os tempos antigos, desde que o ser humano existe na Terra, sempre foi assim. A alegria de quem é mau dura pouco. Quantas vezes falamos isso? E seu prazer passa depressa. Ele pode ser tão alto como o céu e sua cabeça tocar as nuvens, mas ele se acabará para sempre como cinza. E seus conhecidos não ficarão sabendo o que aconteceu com ele. Ele desaparecerá como sonho. Voltemos ao versículo... versículo 5. A alegria de quem é mau dura pouco. E esta é a premissa. Este é o argumento principal. Entenda bem. Versículo 12. Para quem é mau, a maldade é doce. Ela esconde debaixo da língua e fica com ela na sua boca, para sentir bem o seu gosto. Mas daí a pouco, no estômago, ela vira um veneno amargoso. Versículo 15, falando de Jó, e falando sobre nós, o homem mau vomita as riquezas que rouba. O que está por trás desta palavra? Zofar está dizendo, a alegria de quem é mau dura pouco. Então, Jó, você roubou, porque a tua riqueza você vomitou. Ele toma veneno de cobra, e este veneno mata. Quem é mau não terá o prazer de tomar leite e mel que correm com os rios. Ele está dizendo, Jó, se você não pode usufruir do que você tinha, então é porque você é mau. Ele terá de abandonar tudo o que ganhou com o seu trabalho e não poderá aproveitar as suas riquezas. Isso porque explora os pobres e os esquece, rouba as casas dos outros em vez de destruir as suas. De fato é verdade. Existe uma verdade aqui. A alegria do mal dura pouco. Isso é um fato, mas não se aplica a quem é uma pessoa reta, a quem é uma pessoa honesta, a quem é uma pessoa íntegra. É aqui que está o problema. Não está legitimando a maldade, pelo contrário, está questionando a maldade. Mas o ponto central é, será que se aplica a Jó? Será que se aplica a todos os que sofrem? Versículo 22. No ponto mais alto do seu sucesso, a miséria o atacará, e todo o peso da desgraça cairá sobre ele. Ele que enche a barriga, Deus descarregará sobre ele a sua ira. Deus fará chover sobre ele o seu furor, mesmo que ele escape de uma arma de ferro. Eu vou para o intervalo e eu volto fazendo a oração sobre esta segunda fala de Zofar. Volte comigo rezando.

nota de falecimento. A família de Natália Maíra da Silva, mais conhecida por Natália, filha do Maurinho Lanterneiro, cumpre com o doloroso dever de comunicar a parentes e amigos o seu falecimento ocorrido em Pompéu. O corpo está sendo velado no velório municipal e o seu sepultamento será hoje, às 12 horas, no Cemitério Novo. Noticiamos com pesar o falecimento de Natália Maíra da Silva, mais conhecida por Natália, filha do Maurinho Lanterneiro.

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4: E para terminar, vamos ao versículo 29 do capítulo 20. A resposta de Zofar termina assim: é isso que o Deus faz com os perversos. É essa a recompensa que ele guarda para os maus. Convido você a tomar o livro Inabalável e vou direcioná-los página 103 e 104. Como a justiça divina se revela diante do mal? Eis a pergunta, página 103. Como a justiça divina se revela diante do mal? O sofrimento, página 104. O sofrimento, você já passou por sofrimento? É uma realidade incontestável. Sua explicação, uma incógnita. O catecismo da Igreja Católica nos ensina: escuta isso, abra teus ouvidos, escuta, filho, você que está no sofrimento. Deus é infinitamente bom e todas as suas obras são boas. No entanto, ninguém escapa à experiência do sofrimento, da injustiça e da morte. A questão do mal continua a ser tão angustiante quanto inevitável. Nenhuma explicação satisfaz plenamente. E aí eu convido você a ler o próximo parágrafo. Por favor, pega o livro. Página 104, página 104. O ímpio que prospera e o inocente que sofre. Eu não posso continuar, mas deixo como pista da leitura de hoje o último parágrafo da página 104. Esta foi a leitura orante de hoje. Filhos amados, eu quero dizer para você que nós estamos na 17ª parcela da Terra Prometida de Piraquara. Por favor, está chegando a hora, e é agora. acesse o site www.livrouro.com.br. 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E depois, coloque os nomes da família. 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Sim, já estamos nesta fase, a 17ª. Ajude-nos, por favor, nessa penúltima etapa, livrouro.com.br. Nós passamos, mas imagina você quantas pessoas rezarão por nós. Estou vendo vários nomes ali, estou vendo vários nomes de pessoas que deixaram seus familiares, Edivânia Cláudia da Silva, de Recife, Pernambuco, lá de Brasília, de São Luís, Maranhão. Então, livrouro.com.br, por favor, faça sua 17ª parcela. Maria Eliene, que a paz de Jesus esteja com você.
5: Amém, Padre, sua bênção.
4: Deus
5: só
4: a...
5: corrigindo, é Mara Eliene.
4: Perdão, eu li errado, está escrito certo.
5: Tudo
4: Mara
5: bem.
4: Eliene. Pois não, você fala de onde?
5: Eu falo da cidade de Platina, São Paulo.
4: Meu abraço à cidade de Platina. E como é que você me acompanha ali,
5: obrigada,
4: querida?
5: Eu ouço pela Rádio Escuta, 92.1, a Rádio de Assis, com a locutora Diana. Oi, um abraço, Diana.
4: Olha aí, gente, um abraço, Diana. Diga
5: Diana
4: lá,
5: Santana.
4: Mara.
5: Val,
4: fala, Mara.
5: Mas eu quero dar dois testemunhos e também pedir oração.
4: Comece pelos testemunhos, por favor.
5: Bom, os testemunhos foram duas graças alcançadas na novena de Santa Rita. Acho que foi o ano retrasado, se eu não me engano. O meu filho se casou, né, e ele
4: Sim.
5: morava comigo. Morava aqui na minha casa comigo. E ele precisava ter a casinha dele.
4: Sim.
5: Aí eu fazendo a novena de Santa Rita, então eu pedia, né, para que ela intercedesse, para que ele conseguisse conquistar a casa.
4: Claro.
5: E com a graça de Deus, quando foi no finalzinho da novena, acho que no mês seguinte, ele conseguiu comprar a casa.
4: Louvado
5: Hoje
4: seja
5: tá lá,
4: Deus.
5: Está feliz com a casa dele, está assim, deixando ela do jeito que ele gostaria, sabe? Então eu só tenho a agradecer.
4: Tá certo. E o segundo testemunho?
5: É de, com a novena de Santa Rita também.
4: É.
5: A minha filha, a casa dela pegou fogo. Acho que uns 3 anos atrás.
4: Pelas Santas Chagas.
5: Sim. Pegou fogo, queimou todo o quartinho do filhinho dela, que na época ele tinha 3 anos.
4: Certo.
5: Queimou tudo, o quarto, queimou roupa, enfim, tudo. E daí ela veio morar comigo, ela veio ficar comigo, né, porque a casa ficou toda destruída.
4: Sim.
5: Só que é casa popular, então tava assim, digamos, na garantia ainda, né? Eles poderiam estar mexendo. E na novena de Santa... E nesse meio tempo, ela engravidou.

0: bom. Então, na novena de Santa Rita, eu fui pedindo para que eu gostaria muito de que, quando ela ganhasse o neném, que a casa dela estivesse pronta, que eles já estivessem arrumados para, quando ela ganhasse o bebê, ela já poder ir para a casa dela.
1: Sim.

0: Então ela fica mais aqui na minha casa do
1: Entendi.
0: Que na casa dela, porque ela ainda tem esse trauma dentro dela.
1: Tá
0: esse
1: certo.
0: Medo todo. Então eu quero pedir para Jesus da Santa Chagas para que possa vir de encontro a ela, né, curando
1: tá.
0: ela desse trauma que ficou.
1: Levarei também... hoje, eu te resumi, às 5h30 da tarde, vou rezar horário da tarde, 5h30, e também nas mil ave-marias. Fala, Mara.
0: Então, eu quero pedir pelo meu esposo também, pela saúde dele.
1: O nome dele?
0: Porque ele tem... É Silvio.
1: Tá.
0: Silvio Garcia. Ele tem refluxo e ele fez endoscopia, constatou que ele tem erosão esofágica.
1: Tá.
0: Então, ele sofre muito com queimação, sabe? Assim, o pouco que ele come, ele sente muita queimação, muita dor.

0: No bloco, quantos testemunhos de libertação dos vícios? E ela dizia isso, do pai dela e do irmão. Então, Jesus das Santas Chagas, libertai-nos dos vícios. Nós voltamos já, volte comigo, acredite, de novena em novena, graças e bênçãos são derramadas. Volte comigo.
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0: derrota de falecimento. A família de Natália Maíra da Silva, mais conhecida por Natália, filha do Maurinho Lanterneiro, cumpre com o doloroso dever de comunicar a parentes e amigos o seu falecimento ocorrido em Pompéu. O corpo está sendo velado no velório municipal e o seu sepultamento será hoje, às 12 horas, no Cemitério Novo. Noticiamos com pesar o falecimento de Natália Maíra da Silva, mais conhecida por Natália, filha do Maurinho Lanterneiro.
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2: 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Amados filhos e filhas, nós vamos para a novena. Nós começamos hoje algo que a primeira ouvinte partilhou muito bem. Como é possível o pai alcoolista, os filhos seguiram o caminho, mas nós vamos pedir hoje a libertação dos vícios. Primeiro dia da novena. Senhor Pai misericordioso, pelas santas chagas de teu filho Jesus, concedei a todos aqueles que

se encontram encarcerados em um vício, escravos de alguma droga. Senhor, Pai de misericórdia, pelas santas chagas dolorosas e gloriosas de Jesus, libertai da escravidão do vício das drogas, bebida, cigarro, compulsões, mentiras e jogos. Jogos. Quebrai todas as cadeias e grilhões destas pessoas cujos nomes cito agora. Diga o nome da pessoa. Senhor, Pai misericordioso, Deus da vida, pelas santas chagas de Jesus, libertai as carências, os traumas, os desgostos e toda a escravidão espiritual, afetiva, emocional e moral. Preenchei o vazio na vida dessas pessoas, a ponto de conseguirem a libertação deste mal. Senhor, pelas cinco chagas do teu Filho Jesus, tirai todos esses malefícios e dai serenidade no viver e no querer. Senhor Jesus, nas tuas santas chagas, colocamos todos os dependentes químicos e as causas que levaram aos vícios nas drogas. Libertai-os das carências, de toda rejeição, de toda falta de amor, de toda amargura, de todo complexo e das más companhias. Abençoai, Senhor, pelas tuas santas chagas, as famílias que sofrem com pessoas com os vícios. Curai os traumas que essas famílias carregam e dai a libertação total. Senhor Jesus, pelas tuas santas chagas, libertai a família dos vícios. Jesus, pelas tuas santas chagas, libertai as famílias dos vícios pela terceira vez. Jesus, pelas tuas santas chagas, libertai as famílias dos vícios. O Senhor esteja convosco, Ele está no meio de nós. Abençoai, Senhor, a água, a roupa dos enfermos, as fotos de família, os remédios, por intercessão de Nossa Senhora, São Pio de Pietrelcina, em nome do Pai, do Filho e do Espírito Santo, amém. Posso lhe pedir uma coisa? Vai no YouTube, Padre Manzotti Oficial, e escute essa música que agora termino soltando uma pequena parte. Peça nas rádios, irmãos, que toque a música Inabalável. Ela tem muito a dizer para todos nós. Evangelizar é preciso.

nota de falecimento. A família de Natália Maíra da Silva, mais conhecida por Natália, filha do Maurinho Lanterneiro, cumpre com o doloroso dever de comunicar a parentes e amigos o seu falecimento ocorrido em Pompéu. O corpo está sendo velado no velório municipal e o seu sepultamento será hoje, às 12 horas, no Cemitério Novo. Noticiamos com pesar o falecimento de Natália Maíra da Silva, mais conhecida por Natália, filha do Maurinho Lanterneiro.

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0: nome do Senhor, porque grandes coisas Ele fez em nosso favor. Obrigado, meu Deus. Obrigado, Senhor. Força nessa palma para o Senhor. Ele é digno de todo louvor e de toda adoração.
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3: Neste dia 28 de maio, celebramos São Germano de Paris, pastor dedicado cuja vida foi marcada pela caridade, pela justiça e pelo cuidado com os mais necessitados. Nascido na França, viveu inicialmente como monge, destacando-se pela disciplina, pela vida de oração e pelo espírito de penitência. Posteriormente, tornou-se bispo de Paris. Sua vida foi um testemunho de compromisso com o Evangelho, vivido de forma concreta, especialmente no cuidado com os mais vulneráveis. Para a Rede Itaçate, repórter Júnior Moreira.
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5: O futuro do agro passa pelo empreendedorismo. Produzir com eficiência continua sendo fundamental. Mas só isso não basta. O produtor rural e as empresas do agronegócio precisam integrar conhecimento técnico, práticas sustentáveis, mas, sobretudo, visão empreendedora. O bom é que o produtor rural é empreendedor nato, como acredita Priscila Lins, gerente de agronegócios e artesanato do Sebrae Minas.
6: Ele tem características empreendedoras que, às vezes, o empresário urbano tem dificuldade de compreender, né? Correr risco, por exemplo, é uma coisa super importante no agro e ele corre risco o tempo todo. Ele é ousado, ele toma crédito, ele precisa conhecer de gestão de pessoas, ele precisa conhecer de máquinas, equipamentos.
5: Os pequenos empreendedores e agricultores familiares são a maioria absoluta no agronegócio brasileiro. Eles representam cerca de 80% dos mais de 5 milhões de estabelecimentos rurais do país. Juliano Minardi e Raquel Ximenes trabalham com queijo de ovelha em Jaboticatubas, na Grande BH. Por aqui, tiram 20 litros de leite por dia, que se transformam, para além do queijo, em iogurte, doces e outros produtos. Os dois se conheceram no Ceará e vieram para o interior de Minas para muito mais do que empreender, ter uma ruptura de vida.
7: Aí começamos o empreendedorismo aqui, né? Mas também como um estilo de vida, né? Isso aqui é um estilo de vida, é bem complexo e bem conjunto tudo isso aqui na roça, né? Vamos dizer assim.
5: E tem 10 anos que essa história acontece, e aí, de repente, uma cearense veio parar em Minas Gerais. E empreender já era uma coisa que você fazia? Lembrando, gente, que a Raquel é nutricionista e o Juliano, médico veterinário. Ou seja, juntou isso aí, né?
6: Ah, é uma aventura, não é? Muito grande. No começo te dá um pouco de medo, né? Porque empreender não é fácil e é tudo novo, até você aprender como tudo funciona.
5: Eles estavam mais preparados para produzir. Para entregar e vender é outra história. No caso deles, o foco também é em romper o preconceito sobre o uso de leite de ovelha.
6: E também a questão do preconceito, assim, de ser leite de ovelha, você conquistar o cliente para consumir um novo produto, um novo leite, que é nutricionalmente maravilhoso, né?
7: Mas as pessoas não conhecem, não tem a cultura,
6: isso
7: né?
6: Nós estamos quebrando uma dificuldade de empreender, né? E também de vender. Mas a gente persistiu e disse assim, não, você vai ser meu cliente, eu vou vender para você e você vai consumir, você vai ver como é que é bom.
5: E é bom mesmo. É trabalho aqui todos os dias, mas os dois estão conseguindo viver do leite. Tem características do que a gente precisa para o agro brasileiro do futuro conquistar o mundo, como lembra Priscila Lins, do Sebrae.
6: Precisa de ter esse ímpeto, tem que ser corajoso, tem que correr os riscos, porque não tem como não correr os riscos planejadamente, claro. Mas as possibilidades para o agro brasileiro são imensas. Eu não tenho dúvida que se a gente evoluir um pouco mais, né, o produtor der um passo mais firme nas estratégias, olhando o mercado, olhando a realidade do território dele, ele vai ser muito mais competitivo do que já é.
5: Repórter Fabiano Frade.
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8: Os produtores rurais aumentam suas incertezas com relação ao plantio da próxima safra, principalmente quem planta milho, soja e trabalha com carne de boi. Os grandes produtores, mesmo com dúvidas sobre o comportamento do mercado, trabalham com mais segurança. Mas quem depende dos financiamentos do seguro rural continuam sem saber para onde vão. Os juros bancários formam a maior barreira, mesmo quando uma parte deles tem subvenção do governo. A preocupação das entidades ligadas ao agro é que os bancos vão ajustar ainda mais o cadastro do produtor rural e muitos não conseguirão dinheiro no banco. Produtores rurais ainda avaliam os impactos que o agro pode sentir no terceiro trimestre do ano, como os preços dos fertilizantes, que ainda não se firmaram, diesel e como ficará o comércio internacional. A União Europeia sinaliza o fechamento do acordo do livre comércio com os Estados Unidos, que deve ser assinado em junho, o que não deixa de incomodar os concorrentes. Donald Trump vai costurando acordos com a China e agora com os europeus, enquanto o Brasil fica na expectativa de uma revisão no futuro tarifaço da China sobre a carne bovina brasileira e também o bloqueio europeu na entrada das carnes do Brasil no continente a partir do dia 13 de setembro, caso não se atenda às regras sanitárias da União Europeia. Dos estúdios da Rádio Itatiaia em Belo Horizonte para o Itasat, Valdir Barbosa.
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9: De vez em quando, eu fico pé da vida quando esses acidentes acontecem, quando a gente tem que reclamar das nossas rodovias. Porque, embora tenhamos, senhoras e senhores, a maior malha rodoviária federal do país, embora sejamos um estado central do ponto de vista geográfico, então, por aqui passa quem vai de São Paulo para o norte, para o nordeste, o Triângulo faz ligação com São Paulo, com Goiás. Isso tudo fez com que Minas tivesse prestígio para colocar em Brasília mineiros no comando de órgãos ligados ao transporte e às rodovias. Mas isso não resolveu. Aí, como teve esse outro acidente horroroso agora, na 251, no começo da semana, eu comentei de novo o assunto e o Eustáquio Ramos, o colega Eustáquio, teve a curiosidade, deu-se ao trabalho de listar aqui, ó, Eliseu Rezende, diretor-geral do DNR, a partir de 1967, e ficou por lá até 1982 como ministro dos transportes. João Cataldo Pinto, diretor-geral de 82 e 85, ou seja, saiu um entrou outro. Depois, em 87, foi a vez de Antônio Alberto Calabrava, ficaram até 90. Depois, de 95 até 96, Tarcísio Delgado. Depois, de 99 a 2001... Genésio Bernardino. De 2003 a 2004, Anderson Adalto. E, finalmente, de 2004 a 2005, Alexandre Silveira. Então, senhoras e senhores, de 1967 a 2005, ou seja, 3 mais 30, 33, com mais 5, 38, 4 décadas de comando de Minas Gerais no DNR, no Ministério dos Transportes, sem resolver nada. O Estado são essas lástimas que existem. Então, eu só posso imaginar que esses senhores ou foram muito incompetentes ou cuidaram só do próprio
10: ambiente. 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
11: Fala comigo hoje é a doutora Arielle Rigueira. Ela que é advogada, especialista em direito previdenciário. Oi, doutora.
12: Oi, Patrícia.
11: Olha, o assunto de hoje que está bombando na nossa central jurídica é sobre os benefícios do INSS para os caminhoneiros. O Chinelão falou com a gente agora há pouco tempo aqui, olha, caminhoneiro tem direito, né? Vamos saber? Olha, o primeiro é o Reginaldo, mandou a sua pergunta pelo WhatsApp, um abraço para ele, tá lá em Conselheiro Lafayette, e ele falou o seguinte: doutora, caminhoneiro que machuca a coluna e precisa parar de trabalhar, pode receber auxílio doença?
12: Olha, Patrícia, pode ter direito sim. Se o caminhoneiro ele teve algum desgaste na coluna, hérnia de disco e até mesmo algum problema ali psicológico, né? Por conta da rotina da profissão que é muito pesada, ele pode sim ter direito a um auxílio-doença do INSS e para isso vai ser necessário que ele comprove aí estar totalmente incapacitado ali de forma temporária para gerar direito ao auxílio-doença. Então, ele vai solicitar o benefício do INSS, passar por uma perícia e, sendo aprovado, ele vai conseguir ficar afastado aí de forma temporária.
11: O Jaci pergunta, o caminhoneiro que é autônomo também tem direito aos benefícios do INSS, doutora?
12: Tem sim, viu? Esse é um erro que muita gente aí comete e acha que não tem direito, que, né, que o caminhoneiro é autônomo, seria, né, necessário estar trabalhando ali de carteira assinada para alguma transportadora para ter direito ao benefício. E mentira, desde que esse autônomo esteja contribuindo para o INSS ali com aquele carnê, ele também terá os mesmos direitos que o caminhoneiro que trabalha registrado. Auxílio-doença, um auxílio... aposentadoria por invalidez, a aposentadoria, todos os benefícios.
11: E por último, o Tomás é de Garapé, ele pergunta, se o caminhoneiro sofre um acidente e fica com sequelas, mas continua trabalhando, e aí, ele perde o direito?
12: Olha, não perde, Patrícia. No INSS, a gente tem um benefício chamado auxílio-acidente. Então, se o caminhoneiro ele trabalha de carteira assinada, teve algum acidente que ficou com sequela, que gerou para ele ali a limitação no trabalho, às vezes ele não consegue mais exercer a mesma função como antes, ele tem direito a um auxílio-acidente, que é um benefício que ele vai receber junto com o salário. Então, é como se fosse uma espécie de indenização pelo acidente que ele sofreu e pela sequela que ele tem. Então, ele continua trabalhando e recebe tanto o salário quanto o auxílio-acidente do INSS.
11: Nós conversamos com a doutora Arielle Rigueira. Doutora Arielle, quer deixar aí seu Instagram?
12: Sim, vou deixar o nosso Instagram, que é o @ patarodvogados, e também o TikTok, @ doutora Loas.
11: Muito obrigada, volto sempre. Dos estúdios da Rádio Itatiaia, em Belo Horizonte, para a rede Itasat, Patrícia Jô.
13: Os mineiros já pagaram 123 bilhões de reais em impostos até 26 de maio deste ano. O dado é do impostômetro da Associação Comercial de São Paulo e coincide com a semana do Dia Livre de Impostos. O valor arrecadado em Minas representa cerca de 7% do total no país, que somou 1,6 trilhão de reais. Em 2026, os tributos pagos pelos mineiros subiram 3,4% em comparação com o mesmo período do ano passado. Economistas avaliam que o aumento na arrecadação precisa ser analisado com cautela, porque a inflação acumulada ficou em patamar semelhante, indicando que o avanço está relacionado ao aumento de preços. Outro ponto de atenção citado é o déficit nas contas públicas, que dificulta a redução de impostos no país. Para Itatiaia, Leonardo Moraes.
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14: Pois é, ontem o presidente nacional do PL, Valdemar da Costa Neto, se reuniu com o presidente nacional do Republicanos, Marcos Pereira, partido de Cleitinho, e com a cúpula do Partido Liberal em Minas Gerais para discutir a aliança entre os dois partidos para a disputa ao governo de Minas. Houve uma força-tarefa realizada na semana passada, conforme nós noticiamos aqui na coluna. O deputado federal Zé Vitor, que deve assumir a presidência do partido depois que Domingo Sávio, que é pré-candidato ao Senado, deixar o cargo, junto com o vereador Ville, estiveram no gabinete do senador Cleitinho, do Republicanos, para tentar convencê-lo de fechar uma aliança em que ele fosse o cabeça de chapa em Minas Gerais e o PL pudesse apresentar o vice. Cleitinho pediu um tempo, o anúncio dele deve ser feito apenas em junho, se ele vai confirmar ou não, se é candidato ao governo do estado. Agora o nome dele também está sendo testado para a presidência da República e por isso Flávio Bolsonaro, em sua visita a Minas Gerais na semana que vem, entre segunda e quarta-feira para eventos do agro, não anunciará Cleitinho na chapa. Ele fará um lançamento da pré-candidatura do senador Domingo Sávio, o primeiro e único nome anunciado até então na chapa do PL. Mas as conversas continuam e se intensificam, cada vez mais próximo do PL, o Partido Republicanos. Quais foram os cenários debatidos nessa reunião entre os presidentes nacionais do partido e os representantes da cúpula do PL em Minas Gerais? Um cenário em que o Republicanos teria candidatura própria e chapa puro sangue, com Cleitinho sendo candidato ao governo do estado e Luiz Eduardo Falcão, ex-presidente da MM, sendo vice, e aí o PL apresentaria o candidato ao Senado, Domingo Sávio. Um outro cenário em que o PL tem a cabeça de chapa com Flávio Rosco, ex-presidente da Fieng, ou até Vittorio Medioli, também empresário em Minas Gerais, e aí o PL continuaria apresentando também o candidato ao Senado. E um outro cenário inverso, com republicanos tendo um cabeça de chapa, mesmo que Cleitinho não queira, pode ser Luiz Eduardo Falcão, por exemplo, e o PL apresenta o vice, que pode ser tanto Flávio Rosco como Vittorio Medioli. Esses são os três principais cenários tratados no momento, mas fato é que há uma aproximação entre republicanos e PL. Significa que Matheus Simões, do PSD, não deve ter o Partido Liberal de Flávio Bolsonaro em sua chapa. Vamos lembrar também que Romeu Zema, presidenciável pelo Novo, se reuniu com Ronaldo Caiado, que é candidato à presidência da República pelo PSD, e se essa aliança se firmar no cenário nacional, fica mais fácil uma reprodução, ou quase que obrigatória uma reprodução dela no cenário regional. Ou seja, o vice de Matheus Simões poderia ser indicado pelo Novo, como ficou acordado lá atrás. Essas discussões estão sendo alinhadas e os campos políticos ou os partidos políticos já estão se agrupando de forma mais clara para formarem as chapas e oficializarem os nomes para a candidatura nas eleições do mês de outubro.
11: Da Itatiaia, em Brasília, repórter Edilene Lopes.
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11: Vamos atualizar os destaques do Jornal da Itatiaia desta quinta-feira, 28 de maio de 2026.
15: Hoje, na capital, a temperatura deve chegar a 26 graus. Agora, aqui na Itatiaia, no bairro Estoril, 19 graus.
11: Operação que mira esquema do PCC no setor de combustíveis cumpre mandados em Minas. Yuri Cavalieri.
16: Além de São Paulo, Rio de Janeiro, Mato Grosso do Sul e Paraná, a mega operação da Receita Federal, o Ministério Público, Polícias Civil e Militar, também cumpre mandados de busca e apreensão em Belo Horizonte e na Grande BH. Foram cumpridos 3 mandados em empresas da capital mineira e 1 mandado contra uma pessoa física em Nova Lima. A ação é um desdobramento da Operação Carbono Oculto e busca desarticular uma estrutura de lavagem de dinheiro, fraudes e negação fiscal que interliga o setor de combustíveis ao mercado financeiro. Entre os alvos estão instituições financeiras sediadas na Faria Lima, centro financeiro do Brasil. As investigações identificaram 6 novas fintechs que atuavam como bancos paralelos para o PCC.
15: A nova rodada da pesquisa Meio Ideia mostra o presidente Lula em vantagem no primeiro turno e em cenário apertado no segundo turno contra o senador Flávio Bolsonaro na disputa presidencial. No primeiro turno, Lula aparece com 38,5% das intenções de voto, 38,5%, seguido por Flávio Bolsonaro com 31,5%.
11: Na sequência, aparecem Ronaldo Caiado com 5,5%, Romeu Zema com 2,4% e Renan Santos com 2,1%. Os indecisos, brancos e nulos, somam cerca de 5,1%. Em uma das simulações no segundo turno, Lula registra 46,5%, enquanto Flávio Bolsonaro aparece com 41,4%.
15: O Instituto Meio Ideia ouviu 1.500 eleitores entre sábado e ontem. A margem de erro é de 2,5 pontos percentuais para mais ou para menos.
11: Militares são investigados por morte de 2 pedreiros no Rio de Janeiro. Os suspeitos teriam atirado nas vítimas após confundirem ferramentas de trabalho com armas. Diana Rogers.
17: A Polícia Civil do Rio investiga a conduta dos PMs que mataram os pedreiros Marcelo da Cruz, de 41 anos, e Edivan Felipe de Assis, de 46. O caso aconteceu na manhã desta quarta-feira, no bairro Jardim Catarina, em São Gonçalo, região metropolitana do Rio. Os trabalhadores seguiam de moto para o trabalho quando foram alvos de vários tiros disparados pela polícia. Os agentes teriam confundido as ferramentas de trabalho que os pedreiros carregavam com armas. As vítimas morreram na hora. Segundo a PM, os policiais estavam no local dando apoio a uma empresa de telefonia que fazia um serviço na região. A PM disse ainda que a corregedoria da corporação instaurou um procedimento para apurar o caso. As imagens das câmeras corporais dos agentes envolvidos serão analisadas. Os policiais foram afastados das ruas.
15: Começa a ser reformado o prédio atingido por avião em Belo Horizonte. Alice Brito.
18: Já tiveram início as obras no prédio, que teve parte da estrutura comprometida após um avião cair e bater no muro que dá acesso a um supermercado e ao prédio. O acidente, que deixou 3 mortos, aconteceu no dia 4 de maio, na rua Ilacir Pereira Lima, no bairro Silveira, na região nordeste de BH. Do lado de fora do prédio, é possível ver um andaime afixado na parede em que o avião bateu. para a realização das obras, não foi necessário o esvaziamento dos apartamentos. Nem todos os andares foram comprometidos. A construtora responsável pela obra foi procurada pela reportagem, mas até o momento não se pronunciou. O espaço segue aberto.
19: Para a Rede Tassati,
20: Fernanda Viegas
19: e Eustáquio Ramos.
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3: Sou Júnior Moreira, este é o Conversa de Redação e comigo, para debater os principais temas do dia, jornalistas William Travassos, Marcelo da Fonseca, economista Rita Mondin e o empresário apresentador do Itatiaia Negócios, Leonardo Bortoleto. Olha só, depois de ser aprovada na Câmara, a PEC do fim da escala 6x1 segue para o Senado. A proposta foi aprovada ontem pela Câmara e reduz a jornada de trabalho de 44 para 40 horas semanais, além de garantir duas folgas por semana. No entanto, um estudo produzido pelo Centro de Liderança Pública, divulgado nesta quarta-feira, aponta que a proposta está distante do padrão internacional para as regras trabalhistas. O levantamento comparou a proposta brasileira com os sistemas trabalhistas de 22 países e concluiu que a maior parte deles impõe, sim, limites diários e semanais de trabalho, mas com a exigência fixa de apenas um dia de folga por semana. Ô Bortoleto, deixa eu começar com você. Fato é que foi aprovado e bem aprovado na Câmara. No Senado, a gente não sabe, a expectativa nos bastidores é que deve enfrentar uma resistência maior, mas fato é que esse estudo está caminhando. Essa proposta está caminhando num ano eleitoral, que tem tudo a ver também nesse processo.
22: Você falou muito bem, é um ano eleitoral, né, Júnior? E, na realidade, o que essa medida, essa lei tem, é única e exclusivamente um pano de fundo eleitoreiro. Porque eu venho dizendo aqui, massacrando em cima dessa posição constantemente, de que a maneira com a qual foi conduzido os processos desde o início desse tema leva a percebermos todos que estamos caminhando para mais um desastre do governo federal. E por que acontece isso, Júnior? Primeiro, é eleitoreiro porque o governo não tem o que mostrar. Então ele precisa criar uma causa nova para poder se apropriar dela e dizer, foi isso que eu fiz. Passados 4 anos, o que eu fiz foi isso. Temos que atentar que desde a elaboração da Constituinte esse assunto está em pauta. Então, não é num ano eleitoral, não é num ano onde a gente poderia estar investindo em outras temáticas que a gente deveria estar tratando de temas polêmicos e que precisam ser ajustados. Quero lembrar aqui para todo mundo que está me ouvindo, já falei isso mais de uma vez aqui na Itatiaia, a minha empresa, ela trabalha na escala 4x3. Trabalha de segunda a quinta, sexta, sábado e domingo não, mas para poder fazer isso funcionar, e já funciona há 4 anos comigo, nós demoramos 6 meses para poder negociar dentro de uma estrutura muito pequena que é a minha empresa em comparação ao Brasil. Então, fato é que caminhamos para o Senado, a minha oração e o meu pedido é que o Senado Federal tenha consciência daquilo que está para poder aprovar ou não, fazer ajuste necessário e em tempo ter espaço para que nos acordos coletivos aquilo que verdadeiramente importa seja feito, que é tratar com respeito empresários e empregados, porque não existe empresa sem empregado, não tem empregado sem empresa.
3: William Travassos, a proposta está caminhando lá.
23: Ontem, Júnior, nós vimos um belo exemplo clássico do efeito manada, que comprou a ideia da bala de prata para resolver o problema do estresse do trabalhador brasileiro. Não existe uma solução tão simples assim sem debate. E esse debate ele precisa ir para a parte técnica do assunto. Porque o que eu estou fazendo? Eu estou pegando a hora de trabalho, estou aumentando ela em 10%. Porque eu estou diminuindo a carga desse trabalhador e eu aumento o custo em 10%. O que isso pode provocar, e não sou eu que estou dizendo, quando você começa a ouvir aqueles que estão realmente com vontade de debater o assunto, vai falar em quê? Rotatividade, troca de mão de obra, pegando aquele profissional que ganha um pouco mais e contratando aquele que ganha menos, essa troca de salários dos mais caros para a mão de obra mais barata. Trabalho menos, vou produzir menos. O que vai acontecer? Eu vou acabar aumentando o custo desse produto. E aí, no final de tudo, eu ainda posso ter um aumento de informalidade. E quem vai pagar essa conta é você na hora que for comprar um produto ou pagar um serviço. Então, ontem, quando o efeito manada ele está atuando sobre o ser humano, é uma maneira que o cérebro tem de economizar energia, ele impulsiona o indivíduo a seguir, né, a maioria com medo de ser excluído. E num ano eleitoral, eu vi isso ontem, o medo e a falta de coragem de enfrentar um problema tão técnico. Não se esqueçam, com a carga tributária que nós temos e com esse aumento, né, no custo para o empreendedor, para o microempreendedor, isso vai cair na conta do povo brasileiro.
3: Marcelo da Fonseca, queria te ouvir também sobre a proposta, mais uma vez, colocando algumas coisas na equação. Passou bem na Câmara, pode ser que tenha uma certa resistência no Senado, mas fato é que em ano eleitoral dificilmente um político vai olhar e torcer o nariz para essa proposta, porque ela tira voto, né?
0: Eu vou abrir uma divergência aqui do WT e do Bortoleto, porque eu até entendo, eu compreendo muito os argumentos, né? Sem dúvida, o fato de ser um ano eleitoral e o fato do governo Lula estar com uma popularidade muito baixa explica a defesa desse projeto, né? Esse projeto não foi defendido pelo presidente Lula lá em 2022. Ele surgiu nos últimos 12 meses, no máximo, porque o governo precisava de uma bandeira. Então, nesse ponto, eu concordo. Agora, independente de ser ano eleitoral, eu estou pensando aqui na melhoria de vida do trabalhador, na melhoria da qualidade de vida do trabalhador. Esse projeto pode garantir um espaço, um período maior de descanso? Ele pode garantir um período maior com a família? É um projeto que pode se traduzir em melhoria de qualidade de vida? Pode. A gente está vivendo no Brasil, e eu acho que no mundo inteiro, um momento de uma doença mental muito grande. Uma estafa, né? Todo mundo muito cansado. A demanda imediata, né, por resposta, a demanda imediata pelo trabalho. O trabalhador acaba ficando o tempo inteiro conectado. Isso vai causando uma crise de ansiedade muito grande. A gente está vivendo nos últimos, talvez, 10 anos, uma mudança inédita no mundo. A gente não viu isso na história da humanidade, né? O tanto que o trabalhador, principalmente, está cada vez mais sobrecarregado. Então, toda mudança que o Congresso conseguir aprovar para tratar desse tema, para trazer alguma melhoria, a gente tem que apoiar. E eu acho que eu tenho que dar parabéns aqui para a bancada mineira, sabe, WT? Porque, independente de divergências ideológicas, a gente vê o Nicolas Ferreira, que criticou, pôs várias ponderações sobre o projeto, mas votou a favor. A gente viu o presidente do PL, Domingos Sávio, né, também pôs vários questionamentos sobre o projeto, mas votou a favor. Porque, no fim das contas, o que o Congresso tem que fazer é o que é o melhor para o povo. E a gente pode esperar que, sim, tenha algum tipo de dificuldade. Só que também pode ter melhorias. Tem vários outros estudos, né, Júnior? Você trouxe um estudo que mostrou a situação em outros países. Tem vários outros estudos, inclusive aqui no Brasil, que mostra que aumentar um dia de descanso não afeta tanto a produtividade. Ao contrário, pode fazer com que aquela empresa consiga manter mais funcionários. Aquele funcionário que está desgastado, cansado e acaba pedindo demissão, pode pensar duas vezes e continuar no trabalho. Então, ainda está cedo para a gente saber o impacto. Agora, o Congresso acerta em aprovar essa medida, independente dela ser eleitoreira ou não. É uma proposta que pode trazer benefício real para as pessoas. Então, a gente tem que aplaudir.
3: Ô, Rita Mundinho, para a gente fechar esse assunto, queria te ouvir.
7: Eu discordo, assim, em gênero, número e grau, do Marcelo, porque nós precisamos primeiro investir na qualidade do nosso trabalhador. Nós temos que investir em produtividade. Não adianta você simplesmente passar a conta para quem emprega pagar uma conta que vai acabar caindo no colo de toda a sociedade. Isso vai na ponta gerar desemprego, isso vai na ponta fechar empresas. Uma coisa é a realidade, uma coisa é você conviver e viver em um país pobre, que precisa de trabalhar, precisa de produzir. Só para você ter uma ideia, são necessários 17 trabalhadores brasileiros para produzir o que faz um trabalhador americano. Isso é falta de investimento na pessoa, isso é falta de investimento em educação, em saúde, em segurança. Então, o Brasil primeiro tem que atacar essas questões fundamentais antes de querer aprovar matérias que são passíveis de serem aplicadas em países desenvolvidos, em países ricos e sem corrupção. Então, nós estamos numa outra realidade. A nossa realidade, nesse momento, ela deveria ser uma realidade onde patrões e empregados, ou empregadores e empregados, possam discutir. E eu acho que é isso que o Senado vai tentar colocar na mesa. Você vai pagar por hora trabalhada, você vai pagar de acordo com um acordo resolvido entre quem está empregando e quem é o empregado. As relações têm que ser flexíveis, não é o governo que tem que impor e tem que passar a conta para toda a sociedade. Porque, nesse momento, a coisa que o Brasil precisa mais é de investimento em educação de qualidade para melhorar a produtividade, investimento em saúde de qualidade para que as pessoas tenham uma melhor capacidade de produzir, e nós precisamos de produzir, porque PIB, Produto Interno Bruto, é a soma dos bens e serviços produzidos por um país. E nós somos pobres e estamos aí patinando há quantos anos pela incompetência do Estado em formar o cidadão. Nós não temos cidadãos bem informados. Nós temos uma população que, na verdade, um terço dela é analfabeta funcional. Então, essa é a tragédia do Brasil, é a falta de qualidade do investimento na pessoa, no cidadão. E depois que isso for feito, aí nós teremos produtividade e poderemos pensar em discutir algo imposto pelo governo. Mas eu defendo que as relações sejam flexíveis entre empregadores e empregados. E aí sim nós teremos condições de avançarmos como sociedade.
0: Ô Rita, só para tirar uma reflexão rapidinho, aqui, para tirar uma dúvida, viu? A gente vê vários lugares, né? Todo lugar que a gente vai, então precisa-se de funcionários, né? A gente vai no supermercado, em padarias, e aí a gente vê que as empresas têm dificuldade até de contratar, de achar, de preencher os cargos que já existem. Será que a rotatividade que está tendo nesses cargos não pode ser afetada por essa nova regra? Será que com uma jornada menor, talvez menos funcionários vão abrir mão desse trabalho e vão conseguir, né, deixar de ficar na informalidade e começar a voltar para preencher essas vagas? Será que isso não pode, no fim das contas, ajudar as empresas?
7: Aí é, será que os benefícios sociais vão ser diminuídos? Porque o que existe hoje no Brasil são benefícios sociais sendo distribuídos, né? Você tem luz do povo, gás do povo, Bolsa Família, pé de meia. Então você tem um incentivo para que as pessoas façam bicos e não assumam trabalho. Então aquelas que ainda trabalham, né? Aquelas que ainda trabalham vão poder trabalhar menos e continuar ganhando o mesmo tanto. Então, olha que inferno que está a vida de quem contrata. Porque você não tem estímulo ao trabalho, você não tem estímulo à educação de qualidade no Brasil, você não tem estímulo à formação de mão de obra, você tem estímulo ao assistencialismo. Esse é o problema do Brasil. Nós temos que formar uma geração que ache que a dignidade está no trabalho e que, para que você trabalhe cada vez melhor e aumente a sua renda, é preciso que você tenha formação e não algum tipo de receita vinda do governo.
5: Gente, deixa eu mudar de assunto aqui, porque esse tema ainda vai voltar à pauta, já que vai passar pelo Senado e depois tem toda a questão que envolve os trâmites de uma PEC, né? Uma proposta de emenda à Constituição, que é um trâmite um pouco mais diferente. Bom, seguinte, consumidores de todo o país poderão economizar hoje durante a edição do Dia Livre de Impostos. A campanha nacional reúne milhares de empresas dispostas a vender produtos e serviços sem o repasse da carga tributária. Aqui em Belo Horizonte, 1.500 comércios participam do protesto com descontos que chegam a 60%. A grande cereja do bolo é um posto que vende gasolina por pouco mais de R$ 3,00 ali na Via Expressa, né? A ideia encampada pela Confederação Nacional de Dirigentes Logistas, William, é uma espécie de um protesto, sim, contra a alta carga de impostos aqui no Brasil.
23: E aí vem a resposta para tudo que o Marcelo falou. Está aqui, ó. O problema nosso, Marcelo, está justamente nisso. Nessa carga tributária absurda, nas isenções que nós acabamos fornecendo para algumas empresas, para que elas possam gerar emprego e renda, o Estado precisa intervir e cada vez mais ele precisa de dinheiro para manter essa nossa estrutura. E aí está todo... essa conta nunca chega num saldo positivo para o trabalhador brasileiro, porque nós pagamos essa conta dos juros altos. Em torno de 34% é o custo do Brasil, é isso? Então a gente trabalha, sei lá, 124 dias para ficar carregando esse piano pesado em função de todos esses penduricalhos que colocam nesse elefante branco chamado Brasil, com vários, como a Rita falou, sobre vários benefícios, várias muletas. E a gente não enfrenta o problema como tem que enfrentar. Agora, em mais um ano eleitoral, emendo uma escala 6x1, digo para a população que nós resolvemos o problema do trabalhador. É isso.
6: Então, esse protesto é importantíssimo para você ter noção de quanto você está pagando para carregar esse elefante branco chamado Brasil.
5: Ô Bortoleto, esse protesto já, a 20ª edição dele, e chama atenção por ser um protesto inteligente, né? Além de mostrar o tanto que o contribuinte, ou que o cliente, que o cidadão paga mais por um produto por causa da alta carga tributária, acaba ajudando, de uma certa forma, o consumidor que hoje quer saber disso, comprar mais barato.
8: Fica super evidente que na formação do custo de uma empresa para poder entregar seu produto ou seu serviço diretamente para o cidadão, o tamanho da mordida do Estado. Por isso que realmente concordo com você, é extremamente inteligente um dia dedicado a isso para podermos mostrar que o peso não está no empresário, o peso não está no empregado, o peso está no Estado, que arrecada, uma sanha arrecadatória jamais vista em todo o tempo da nação brasileira e com uma devolução a cada um de nós do tamanho da nossa insatisfação. Basta perguntar para o nosso ouvinte da Itatiaia se ele está satisfeito com saúde, segurança e educação.
5: Ô Rita, 3 minutinhos para dividir entre você e o Marcelo. Começa com você.
7: Eu só quero dizer que eu tenho a honra de ser a embaixadora do Dia Livre de Impostos, que é a educação tributária, a educação fiscal pelo bolso. E as pessoas têm a oportunidade de entender que um país onde ele pega 33% em média daquilo que a empresa dá de lucro e você tem aí que trabalhar até maio, quase junho, para pagar impostos, nós já somos funcionários públicos e a nossa empresa, a sua empresa já é uma empresa pública e nós não temos em troca nenhum tipo de benesse em termos de melhoria na segurança, na saúde e na educação.
5: É, Marcelo.
0: Discordei no primeiro tema e vou concordar agora no segundo, porque aí acho que uma coisa não exclui a outra. A gente pode discutir melhorias nas condições dos trabalhadores e, ao mesmo tempo, cobrar redução de imposto, né? Quando a gente vê esse dia, né? Quando a gente vai numa farmácia e vê como que o produto é mais barato, a gente fica indignado, né?
5: Agora de entender... que você tá comprando muita fralda, hein, Marcelo?
0: Nossa Senhora! De entender que a gente está pagando praticamente 4 meses que a gente trabalha no ano é para pagar imposto. Então aí tá outra questão. Ô, governadores, né, os que são responsáveis pelo ICMS, presidente Lula, vamos aproveitar aí o ano eleitoral e vamos mudar isso também. Vamos aproveitar o ano eleitoral, todo mundo atrás de voto, e apresentar projeto de redução de imposto. Provavelmente o Congresso vai topar, todo mundo vai se beneficiar e o consumidor, a população, vai pagar mais barato na hora de fazer as compras.
7: Quem vai pagar a conta, Marcelo?
6: A bala de prata dele. A bala de prata que ele quer inventar. Ele quer um Estado forte, pagando menos imposto.
0: Se não pode... Não, quem está querendo um Estado forte?
6: Não.
0: Eu não estou defendendo hora nenhuma pagar
6: os benefícios que vocês estão falando. Você acabou de propor o Estado fazendo uma intervenção na parte trabalhista?
0: Não, mas isso é para garantir direito do trabalhador. Isso eu acho que o trabalhador pode ter esse direito de negociação. Agora, cobrar menos imposto, acho que isso é nossa obrigação.
7: Você vai ter uma redução de imposto, porque as empresas vão fechar, ué.
0: Será, Rita? Em 2023 você falou que o Brasil em 6 meses era uma Venezuela. Isso não aconteceu, não.
7: Já está acontecendo. Já somos a Venezuela.
0: Será?
7: Já quebramos.
5: Gente, infelizmente não deu tempo de debater um tema que estava na pauta, que no meu ponto de vista é importantíssimo também, que foi esse crime ontem com um bebê de 1 ano e 9 meses, né? Foi, a palavra é forte, mas eu acho que eu tenho que falar. Ela foi degolado por uma linha de Serol, por uma linha chilena, que me tocou profundamente, tenho certeza que tenha tocado vocês também. O velório desse bebê começa agora, daqui a pouco às 9:30 da manhã. Gente, a gente precisa pegar esse caso de alguma forma para mudar as leis em torno dessas linhas cortantes aqui em Minas Gerais. Todos os anos a gente noticia aqui na Itatiaia 1, 2, 3 casos de pessoas que morreram. E dessa vez um bebê de 1 ano e 9 meses. Bom, ponto final no nosso Conversa Geração. Teve William Travassos, Leonardo Bortoleto, Marcelo da Fonseca e Rita Mundim.
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4: 11 horas e 49 minutos.

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4: Boa tarde, meus amigos, meus irmãos, ouvintes da Rádio Exclusiva FM. Essa rádio que tem tocado o seu coração, a sua casa e também a sua família. Boa tarde, aqueles que são espíritas, católicos, livre pensador, evangélicos, paz seja convosco. Como eu sempre digo, hoje é o dia que Deus fez, hoje é o dia do seu milagre. Nós cremos nisso, nós cremos que através da oração da fé, Deus, ele faz milagres. Nós também cremos o que a palavra de Deus, ela diz, que a fé, ela vem. E ela vem por ouvir a palavra de Deus. Então, todos os dias nós estamos conectados nas ondas sonoras da Rádio Exclusiva FM, falando do amor de Deus, recebendo a oração da fé, ouvindo canções que edificam a nossa vida. E assim, a fé é elevada. E os milagres, eles acontecem. Por isso, nós vamos ouvir inicialmente uma canção que vai tocar a nossa vida, vai tocar a nossa fé, vai trazer direção para as nossas casas e já voltaremos com a oração da fé, com a oração de milagres.

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1: Graças a Deus, nós estamos aqui novamente e nós cremos que a bênção de Deus já entrou, já chegou dentro da sua casa. Meus irmãos, eu quero falar hoje também sobre um milagre de Jesus, um milagre que Jesus ele fez. A palavra de Deus diz sobre o primeiro milagre de Jesus. Jesus na casa de Caná da Galileia. Toda pessoa que entra, que é convidada para entrar dentro da nossa casa, ela sempre vai levar consigo alguma coisa. Não se engane. Não se engane. Toda pessoa que nós convidamos, que entra dentro da nossa casa, ela leva consigo alguma coisa. Ela leva amor, leva alegria, leva paz, leva comunhão. Ou ela pode levar inveja, ela pode levar olho gordo, ela pode levar praga, confusão, diversas coisas. Por isso, nós precisamos ter um cuidado muito grande, queridos, com quem nós levamos e convidamos para entrar na nossa casa. O primeiro milagre de Jesus foi esse, em uma festa de casamento em Caná da Galileia. Porque o primeiro milagre de Jesus foi um casamento. Eu não sei se você me ouve ou me assiste neste momento, sabe disso. Mas o primeiro milagre que Jesus fez foi um casamento. Pois a família, ela tem prioridade nos planos de Deus. A sua família, ela tem prioridade nos planos de Deus. Deus não criou a família para o fracasso, e sim para a bênção. Nós percebemos aqui na Bíblia que um milagre que aconteceu em Caná da Galileia, ele tornou, né, a ver o vinho como algo para se embriagar. Mas a Bíblia fala que o vinho, ele gera alegria. Jesus entra naquele casamento para dar alegria. Jesus está entrando agora na sua casa, está entrando na sua vida para gerar alegria. A palavra de Deus, ela fala em Salmo 104:15, fazes a terra produzir o vinho, que deixa a gente feliz, o azeite, que é alegria, o pão, que dá força. Vinho, na palavra de Deus, significa alegria. E no casamento, na nossa casa, no dia a dia, hoje nós podemos ver que o vinho, que eu quero dizer, a alegria, a felicidade, a paz, sempre tem acabado. Vocês já notaram que às vezes tem algumas festas de família, que tudo começa bem. É uma alegria para lá, um abraço, um sorriso, mas de repente começa o disse-me-disse, começa a confusão. E toda aquela alegria, todo aquele ambiente que tinha gerado alegria, começou agora a gerar um ambiente de raiva, um ambiente de fofoca, um ambiente de discórdia, a ponto, às vezes, em uma festa, né, da família e familiares, às vezes até gerar agressão física, gritos. Por quê? Porque é um lugar que não chamaram Jesus. Porque aonde Jesus está, há alegria, não há discórdia. Existem pessoas que vivem, queridos, embriagadas pelo amor um pelo outro. Mas acabou aquela alegria no casamento, no lar, no cuidado com os filhos. O matrimônio em geral está um pouco em falta dessa alegria. Pois a alegria é Jesus dentro da casa, é Jesus dentro do casamento. Mas quando Jesus ele está presente, ainda que possa estar estabelecendo, ainda que possa estar dificuldades, ainda que essa casa esteja em dificuldades, mas quando Jesus ele está presente, ali há diferença. Milagres acontecem e ele traz alegria nova, ele traz um vinho novo, aonde jamais poderia existir. Jesus ele chega com o seu milagre. O milagre ele aconteceu porque Jesus estava lá naquela casa. Repito, o milagre aconteceu porque Jesus estava naquela casa. E se você, que está me ouvindo agora, você que me assiste agora, se você convidar Jesus para entrar de fato dentro da sua casa, se você permitir com que Jesus faça o que ele precisa fazer dentro da sua casa, você vai ficar totalmente impressionado, você vai ficar perplexo, você vai ficar admirado, porque onde Jesus chega, ele faz a diferença. Onde tinha miséria, ele traz a prosperidade. Onde tinha discussões, ele traz a paz. Onde tinha separação, ele traz a comunhão. Onde tinha a doença, Jesus é aquele que cura. Onde que tinha a perdição, Jesus entra com o caminho. Então nós podemos ver, queridos, que Jesus e seus discípulos eles foram convidados para simplesmente estar em uma casa, em uma festa. E ali não receberam o chamado de última hora. Não, eles foram convidados. Olha, vem para minha festa. E quando perceberam, quando a mãe de Jesus percebeu que o vinho tinha acabado, ela deu uma alerta para ele. Preste bastante atenção. A mãe de Jesus, ela foi sim usada naquele momento para comunicar Jesus de uma falta. Mas não foi ela que fez o milagre. Ela teve percepção, ela notou, ela ficou sabendo, de alguma forma ela ficou sabendo. A mãe de Jesus fica sabendo que a falta chegou naquela casa. Mas ela não pôde fazer nada. Porque ela entendia. O meu limite é chegar até Jesus e comunicar. Mas trazer transformação dentro de uma casa eu não posso. Quem pode é Jesus Cristo. E naquela hora que ela fala com Jesus, ele desperta atenção para aquele lugar. E ele vai até o lugar da necessidade para fazer um grande milagre. Somente a água ia trazer frustração para aquela festa. Somente a água ia trazer para aquele ambiente a festa acabou, não tem mais jeito. E olha que naquele tempo as festas de casamento elas duravam uma semana. Uma semana a festa de casamento. E o responsável pela festa de casamento eram os pais. Então imagine a dificuldade, a tristeza, a decepção da noiva, dos pais. E como não é de hoje, né, gente? O povo gosta de comer. O povo gosta de comer. Vão porque tem comida, vão porque tem bebida. E não é diferente de hoje, não, viu? O pessoal gosta de comer. E aí Jesus, ele chega e ele traz alegria para a noiva. Porque o vinho voltou, a alegria voltou. Ele trouxe satisfação para os pais, porque eles não seriam envergonhados. E ele trouxe fartura e alegria para todos os convidados que estavam lá. Quando você permite que Jesus entre na sua vida, você é abençoado, sua família é abençoada, seus amigos são abençoados. Quando você permite que Jesus entra na sua casa ela é próspera, você começa a transbordar sobre a vida dos seus amigos e as pessoas que estão ao seu redor também. São pessoas que são bem-sucedidas através da sua vida. E Jesus, então, ele fez um grande milagre. Ele fez a transformação da água para o vinho. Pode ser que você se encontre hoje em uma necessidade tão grande na sua vida, que você enxerga somente a água. Mas Jesus hoje está entrando na sua vida através dessa palavra. E essa palavra, queridos, reafirmo, não é minha, hein? Essa palavra, ela é de Deus. E essa palavra pode trazer agora para a sua vida transformação. E você vai, de fato, testemunhar um grande milagre em dizer: Jesus transformou a minha vida da água para o vinho. E nós sabemos, eu sei que ele cura. E ele vai gerar isso sobre a nossa vida. Por isso, nesse instante, nós vamos ouvir uma canção. Coloque aí perto do receptor um copo com água e já já nós voltaremos com a oração da fé, com a oração de milagres.

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1: Pegue aí o seu copo com água, nesse instante. Fique bem próximo aí do receptor onde você está ouvindo esta programação. Vamos fazer a oração da fé. Vamos fazer a oração de milagres. Senhor Jesus, autor e consumador da nossa fé. Nessa hora, Senhor, eu oro e peço ao Senhor pela vida dos meus irmãos que estão agora conectados, sintonizados conosco na oração do meio-dia. Senhor Jesus, eu peço ao Senhor nessa hora, pela vida do Anderson Cruz, que o Senhor Jesus venha, meu Pai, neste momento, alcançar a vida dele, a família dele agora, em nome de Jesus. Eu oro pela vida da Tamires e também da Neuza. Tome essa casa, essa família em suas mãos. Eu oro nessa hora pela vida do irmão Ronaldo, senhor Ronaldo, lá na fazenda Mocambinha. Alcance esse homem, dê a ele força e alegria diária. Eu oro pela vida da Raquel, Vanderlei, que Deus abençoe essa família, essa casa, esses pedidos de oração. Senhor Jesus, eu clamo ao Senhor agora. Oro por transformação de situações difíceis, de pessoas que estão passando por situações que não sabem como resolver. Mas, Senhor, leve alegria para dentro dessa casa, leve satisfação para dentro dessa casa. Eu oro, Senhor, nessa hora e peço ao Senhor, neste momento, que o Senhor Jesus venha trazer provisão em momentos de falta nessa casa. Meu Pai, eu oro nesse momento para que cada ouvinte, ele venha ouvir a voz de Deus e obedecer, seguir essa voz. Nós oramos para que no tempo certo o milagre de Deus venha se manifestar sobre essa casa, sobre essa vida. Eu oro, meu Pai, pela vida da pastora Marília, pastor Arnaldo, que o Senhor alcance a vida deles nessa hora, dando a eles alegria, dando a eles força para, meu Deus, estar no ministério seguindo, rompendo e alcançando vidas. Sobre a vida, meu Pai, do pastor Paulo César, alcance a vida dele, sempre conectados conosco, meu Pai, que o Senhor venha estar tomando essas vidas em suas mãos. Eu oro, meu Pai, e peço ao Senhor para que o Senhor venha trazer renovação, que o Senhor venha trazer alegria, que o Senhor venha gerar força sobre a vida de cada pessoa que me ouve nessa hora, a esses que foram citados, a esses, meu Deus, que não foram citados, mas me ouve neste momento. Eu uno a minha fé, a fé dos meus irmãos, e libero palavra de alegria, de força, de situações resolvidas, e que o teu Espírito Santo, ele venha invadir agora a casa, a família, a vida de cada ouvinte, cada um que está, meu Pai, agora conectado, que a palavra de Deus alcance este coração. Se a minha voz está chegando agora dentro de algum estabelecimento que está conectado nessa rádio, neste momento, você que está dentro desse estabelecimento agora, Jesus está tocando a sua vida. Jesus está tocando a sua casa. Jesus está tocando na área emocional da sua vida. Jesus está curando você agora. Você que está dentro de um automóvel, você pode que esteja num leito de hospital. Eu libero agora uma palavra de cura e de alta sobre a sua vida, porque não é através do meu nome, mas eu digo através do nome de Jesus. Que a bênção de Deus esteja sobre a sua vida, sobre a sua casa, no nome do Pai, do Filho e do Espírito Santo, aí onde você estiver, se você puder, diga amém, Jesus. Você pode tomar aí esse copo com água, que é o santo remédio de Deus. Nós consagramos este copo com água, que seja um santo remédio para a sua vida, que seja uma direção para a sua alma, em nome de Jesus. Amém. Graças ao Senhor, bom Deus. Queridos, vejam bem, quero agradecer aqui aqueles que são os investidores, aqueles que são empreendedores do reino de Deus. Juncari Autopeças, na pessoa do Vanderlei, na pessoa do Rafael, perdão, Rafael, Deus abençoe a sua vida em nome de Jesus, Rafael. Smart Cell, Granja Oliveira, Açaizeiro, Geraldo Motoboy, Disque Festa, Flor de Lis, Espaço Calçados, Segunda Pele, Graciane Porto, Desenvolvimento Pessoal, Doce Dona Maura. A todos vocês, eu peço a Deus, para que Deus prospere vocês, para que Deus dê a vocês vida longa, para que Deus traga paz sobre a vida de cada um de vocês. Eu abençoo vocês por serem investidores desta programação e eu creio que vocês estão sendo missionários, aonde esses missionários estão investindo para que a palavra de Deus alcance o coração de quem me ouve. Queridos, próximo domingo, nós estaremos juntos na Igreja do Evangelho Quadrangular, na Rua Dona Joaquina, número 340, aqui no centro de Pompéu, um lugar de novos começos. Vou repetir o endereço. Rua Dona Joaquina, número 340, no centro de Pompéu. Próximo domingo, nós vamos estar fazendo uma unção geracional, onde os avós vão ungir os filhos e ali os pais vão ungir os seus filhos. Eu convido a você, que está aqui em Pompéu, para estar juntamente conosco, em um dos horários, ou 8 horas da manhã, ou 18 horas. Nós vamos ungir a nossa família. A nossa igreja está com uma semana de oração e jejum pela família. E você será abençoado. Então esteja juntamente conosco, próximo domingo, 8 horas da manhã, ou às 18 horas, em um dos dois horários, nós vamos estar ali fazendo a bênção geracional, ungindo a nossa família. E você é o meu convidado. Eu vou estar com a minha família, juntamente com os auxiliares, com todo o time da nossa igreja montado, para estar abençoando a sua vida. Queridos, até amanhã, se assim o Senhor nos permitir, que Deus abençoe a sua vida e um grande abraço.

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13: Uma excelente tarde pra você, meio-dia, 37 minutos, somos os ponteiros aqui da Exclusiva. É no clima de junina que a gente dá início a mais um Conecta 97, invadindo a sua tarde, hein? Tarde boa, gostosa, quinta-feira, hoje, dia 28. 28 de maio de 2026, e o mês tá só que acaba, hein, gente? Pois é, junho já tá batendo na porta, tá querendo entrar e tá falando, ó, dá licença, que chegou minha vez. E claro, esse clima gostoso de quadrilha, clima gostoso de Copa do Mundo, ano de Copa do Mundo também, é de 2026, né? Mês de Copa é junho. E tudo isso tá chegando e é exclusiva, já entra no clima. Pra deixar você aí, ó, com os ânimos a mil no 220. E nossa programação vai até as 4 horas da tarde com muita música boa, sua participação. Você faz pelo 37 3513 0001, tá bom? Manda pra cá o seu áudio ou também, né, sua mensagem de texto pedindo música. Pedido aquele alô que a gente atende o seu pedido. Fica combinado assim, né? E claro, Conecta promete muito, é muita coisa boa, é muito entretenimento a tarde toda. A gente só tá começando hoje. Bora com o pontapé inicial, Guilherme Benuto e Panda. Eu duvido, é sucesso, hein? Bora curtir. Boa tarde!
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14: Panda, Guilherme Benuto, escuta isso aqui, ó.

0: que música de sucesso, hein, turma? Meio-dia, 44 minutos! Isso é Murilo Huff. Saudade estranha.
1: Se não vai me esquecer, pra quê?
0: E claro, aqui no Conecta roda só sucesso, é só pancada. É a tarde inteira nessa pegada, viu? Então, ó, você, nosso ouvinte, vem participar. Chega mais, manda pra cá o seu áudio, sua mensagem de texto pelo nosso contato e WhatsApp. 37-3513-0001. Pode pedir música, peça seu abraço, que eu tô te aguardando. Inclusive, deixa eu já mandar um alô aqui pro Anderson Neguinho, viu? Chegou participando, viu, turma? Boa tarde pra você, Anderson. Grande abraço, valeu demais pela participação. Tamo junto sempre. Você participa no 37-3513-0001. Vamos pro intervalo comercial e já já estamos de volta.
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0: Exclusivo. Meio-dia, 50 minutos, uma boa tarde pra você. Olha só, minha turma, o nosso Conecta hoje tá bom demais, hein? Que quinta-feira gostosa! Hoje, dia 28 de maio! Eu desejo a todos vocês aí, ó, uma excelente tarde! Tarde maravilhosa para todos nós, se assim Deus quiser! Deixa eu mandar um alô aqui, gente, pra Júlia, Júlia Emanuele! Tá por aqui também no bairro da VB! Uma boa tarde pra você, Júlia! Como é que vai? Tudo certo, né? Valeu demais, minha querida! Pessoal lá da galera, né? A galera, no caso, lá no bar do Odair, estão acompanhando a gente. Uma boa tarde pra todos vocês também. Valeu, meus queridos! O Alan tá por aqui. Boa tarde pra você, Alan! Nosso ouvinte fiel sempre participa da programação. Eu gosto demais disso. E claro, falando em participar, você pode mandar seu áudio, sua mensagem de texto pelo 37-3513-0001. 37-3513-0001. Já. Temos por aqui a Beth, gente, trazendo novidades aqui nas ondas da 97,9. Porque antes, a gente vai curtir alguma musiquinha de Danilo e Davi. Não mexe nas minhas gavetas. Eu...

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1: Meio-dia, 57, por aqui não para, viu, gente? Clayton e Romário. Opa, cadê eu?
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9: Uma excelente tarde pra você. A hora certa é 1h05. Informa os ponteiros aqui da Exclusiva. Olha só, minha gente, neste exato momento estamos ao vivo com a Beth. Boa tarde para você, Beth.
10: Boa tarde, Lucianinho. Boa tarde, ouvintes da Rádio Exclusiva.
9: Como é que vai? Tudo bem, minha querida?
10: Tudo bem, e você?
9: Ah, bom demais. Tô bem também, graças a Deus. Gente, pra quem não sabe, essa é a Beth, tá? A Beth lá do ateliê Beth Bolos veio trazer uma novidade surpreendente para todos os nossos ouvintes aqui dessa quinta-feira. A Beth tá fazendo aí, parece que eu fiquei sabendo, né? Tá rolando esse papo aí na cidade, que é um festival de fatias de bolos, é isso?
10: Exatamente. Ah. Nós já estamos no 11º Festival de Fatias de Bolo.
9: Olha, 11º, nobre, décimo, bem edição já, hein?
10: Isso, que acontece todas as sextas-feiras.
9: Bacana.
10: Nossa, ateliê.
9: E me fala aqui, então, toda sexta-feira tem tem esse festival, amanhã, então, inclusive, tem.
10: Tem, inclusive amanhã teremos, onde as pessoas podem, né, encontrar diversos sabores de bolos, de 10 a 12 sabores de bolo, onde acompanha caldas de ninho, chocolate, calda mista, e o pessoal tá amando, graças a Deus.
9: São muitos sabores, Beth?
10: São. Só um pouquinho para te falar aqui, né, para os ouvintes.
9: Sim.
10: Nós temos a novidade que é o bolo pudim de chocolate. Temos o bolo pudim de leite condensado. Ninhos com morango suspiro. O Ferreiro Rocher, que é o campeão de vendas. Então, assim, tem vários sabores para todos, né? Opção para todos.
9: Sim, sensacional, né? Então esse Ferreiro Rocher realmente deve ser uma maravilha, né, Beth?
10: É sim, perfeito, viu?
9: Bacana demais. E o festival ocorre aonde? O endereço é qual, hein?
10: É na rua Coronel Álvaro, 392, no nosso ateliê mesmo. E temos o delivery também, para quem preferir, né, receber do conforto da sua casa.
9: Bem pontuado, bem lembrado. Então, delivery. Vamos supor, a pessoa não conseguiu marcar presença ali, né, no festival. Ela consegue essa fatia na casa dela?
10: Exatamente.
9: Ah, bom dia.
10: É só entrar em contato, né, que a gente leva até o conforto da sua casa.
9: E aproveita a oportunidade, Beth. Fala para os ouvintes, então, qual que é o contato para o pessoal tá ligando e fazendo aí o pedido da sua fatia de bolo nesse festival.
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9: São 5 noves?
10: São 5 noves.
9: Ah, então, ó, gente, é 37, sequência aí de 5 noves, tá? 9999-3089, correto?
10: Isso, corretíssimo.
9: Ah, bacana
10: aí
9: demais.
10: É só ligar pra gente, quem não puder, né, comparecer, que a gente leva até a sua casa.
9: Sim, sim. E me conta aqui, horário de funcionamento, como é que é desse festival, hein?
10: Então, inicia meio-dia e encerra às 18 horas.
9: Uhum. Então é de meio-dia até às 6 da tarde, melhor dizendo.
10: Isso.
9: Bom, bacana. Exatamente. Demais. Ah, não, é muito tempo, né, para os ouvintes aí, toda a clientela tá passando lá logo após aquele almoço, numa sexta-feira, cai bem demais, né?
10: Nossa, muito bom, né? Um docinho sempre cai muito bem.
9: Ah, maravilha. Eu desejo, inclusive, Beth, para você lá e para toda a equipe, boas vendas, tá? Nesse 11º Festival de Fatias de Bolos.
10: Ah, muito obrigada, Luciano. Espero você e os ouvintes lá.
9: Claro, claro. Vou tentar passar lá. Vamos ver se o tempo vai ser... Vai dar certo. E me conta aqui, pra gente sortear aqui nessa tarde de quinta-feira, o que você pensou aí, hein?
10: Uai, vamos sortear 3 fatias de bolo pro pessoal?
9: Olha, bom demais, 3 fatias de bolo. Vamos fazer o seguinte, 3 fatias de bolo, 3 ganhadores, então, cada um leva uma fatia, pode ser assim?
10: Isso, vamos.
9: Bom demais. Então, ó, gente, tá liberado o telefone aí pra você, ouvinte do Conecta 97, tá participando, tá? Chega mais, deixa aí seus dados, nome completo, telefone de contato e o bairro, porque tá valendo 3 fatias de bolo. São 3 ganhadores, maravilha, hein, ô Beth?
10: Excelente, né?
9: Bacana demais. Eu desejo, então, mais uma vez, boas vendas para você. Muito obrigado por estar passando aqui.
10: Luciana.
9: Tá bom? Mais uma quinta-feira. Obrigado por trazer essa novidade e compartilhar com a gente, tá bom, minha querida?
10: A gente agradece.
9: Ah, forte abraço para você.
10: Outro. Tchau, tchau.
9: Tchau, tchau. É, minha gente, vocês viram, né? Novidade lá no ateliê. Beth Bolos. É maravilha, é bom demais. E claro, você nosso ouvinte aí, ó, ou tanto ouvinte quanto a ouvinte, pode estar participando, tá? Chega mais no 37-3513-0001. Bora agora com a nossa agenda do rádio, referente a esse dia 28 de maio. Vamos descobrir o que é celebrado, hein? E você vai participando, não perde tempo não, meu filho.

0: Olá, hoje é dia 28 de maio, hoje é dia mundial do hambúrguer, dia internacional de luta pela saúde da mulher e dia nacional de redução da mortalidade materna. Aniversariante do dia. Tem aniversário de Rafael Almeida, ator e cantor. Parabéns, feliz aniversário. Fatos históricos e jornalísticos. Voltando no tempo, em 1937 acontecia a fundação da Volkswagen, fabricante de automóveis alemã. Em 1968, o estudante secundarista Edson Luiz de Lima Souto era morto com tiros de metralhadora pela polícia militar, restaurante universitário Calabouço, no Rio de Janeiro, durante protesto contra o regime militar. Em 1976, as exposições de gado foram proibidas em São Paulo por causa do aumento de casos de febre aftosa. E em 1999, em Milão, na Itália, após 22 anos de obras de restauração, a obra-prima de Leonardo da Vinci, A Última Ceia, era novamente exposta. A gente fica por aqui, um grande abraço e até amanhã. 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

0: piada, viu? Rapaz, o cara ali tá cantando a verdade. É foda, hein?
1: E antes de descer, confere, tá roxo.

0: chegando por aqui, né? Aí eu já sei que vem, por isso que eu já chego também falando, né? Vem gente falando, pô, ainda esse assunto? Pois é, ainda neste assunto, né? O que eu quero dizer é que realmente acabou. Não esperou nem o cara, né? É, ser convocado pela Copa. É, aliás, convocado aí pra Copa do Brasil, né? 2026. É, acabou. Acabou, gente. Virgínia Fonseca anunciou o fim do namoro com o Vini Júnior. Aí o pessoal tá falando aí, pô, você não já comentou isso, né, essa semana? Já, e vou comentar de novo. Por que que eu vou comentar de novo? Porque tem gente que nem sabe que eles se separaram, né? Pois é, foram pegos de surpresa. E tem gente que nem ouviu falar no início da semana, né? Chegou atrasado nas nossas fofocas. Da próxima vez chega mais cedo, viu? Então, gente, mas peraí, deixa eu falar. O relacionamento entre Virgínia Fonseca e Vini Júnior chegou ao fim mesmo. A influenciadora confirmou a separação, né? Por meio de uma publicação nas redes sociais feita durante a sua passagem por Madrid, na Espanha. No desabafo publicado, ela afirmou que viveu a relação de forma intensa e sem reservas, ressaltando que se permitiu experimentar o romance de maneira verdadeira, né? Enquanto estivemos juntos, me dediquei muito, né? Como me dedico a tudo que me proponho a viver na minha vida. Afinal, eu sempre trabalhei muito, sempre fui muito focada nos meus sonhos e nas minhas responsabilidades. Mas também sou uma mulher e me permiti viver isso sem criar qualquer barreira, prezando pelo respeito, né, que eu sempre tive dentro de qualquer relação, escreveu ela, sem entrar em detalhes sobre o que motivou aí o término. Ai, acabou o golaço, né, entre eles. Ai, que pena. Mas, ó, Vini Júnior vai passar, né, a sua ressaca de fim de relacionamento, né, jogando muito pra gente, viu, Vini? Não esquece, não. Eu volto rapidinho aqui, viu, gente? É já, já.
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4: Hora, 22 minutos, uma boa tarde pra você!
5: É o forró, Mastruz!
4: É, minha turma, vamos dançar, é quadrilha! Olha só, aqui no Conecta de hoje tá rolando promoção, pois é, tem sorteio. Agora há pouco tava aqui com a gente a Beth, lá do ateliê Beth Bolos, e ela falou assim, ó, Lucianinho, sorteia aí pra gente 3 fatias de bolo na programação. Então, ó, gente, não perde tempo. São 3 ganhadores que vão levar aí, ó, 1 fatia pra casa. Bom demais, né? Pra isso, você participar, deixa aqui o seu nome completo, telefone de contato e o bairro. Não esquece, tem que ser nome completo, o telefone de contato seu e o bairro aonde você mora. Você deixando os dados aí completíssimos, vai estar validando a sua participação e quem sabe você é o ganhador, hein? Se eu fosse você, não perdia tempo. Chama os amigos, chama toda a família e bora que bora participar. Quem chegou por aqui é ele, meu querido amigo Marcelão. Boa tarde!
6: Bom dia, Luciano. Mandar um beijo lá pro Margoso, Edivana, eu... Pai dele lá no Buriti Comprido, saudade da minha terra.
4: Certo, saudade da minha terra. Chitãozinho Chororó, né? Isso, isso.
6: Depois pode sorteio, Marcelo vai dar flor.
4: Fechou, Marcelão. Esse aí é companheiro nosso, hein? Grande abraço pra você, viu, Marcelão? Valeu demais pela participação. Tamo junto sempre.
7: Oi, Lucianinho Silva. Meu nome é Ítalo Emanuel Moreira da Silva.
4: Ítalo Emanuel Moreira da Silva, é isso? Confere depois.
7: Tchau, tchau. Boa tarde.
4: Boa tarde, claro.
7: Esqueci, eu moro no bairro Trevo. Ah. Final de telefone é 5672
4: ao final do telefone dele. Um grande abraço pra você. Um abraço também, eu deixo pra Leo Magna participando com a gente. Valeu demais, minha querida. Alô, Ana Cristina. Uma boa tarde pra você no bairro Cidade Jardim, acompanhando. Tá pedindo um abraço para os meninos da ML Motosserras. deixar um abraço aqui também, gente, pra Silvana Barbosa, no bairro Belvedere. Tá ligadinha aqui com a gente, ó, sintonizada. Forte abraço! O Derson, Derson do bairro Cristos. Boa tarde pra você, Derson! Ah, meu querido, meu chegado, forte abraço! Ned tá por aqui, Ned Faria. É Ned, né? Ned Faria. No bairro Volta do Brejo. Como é que tá? Tudo bem? Uma boa quinta-feira. Uma excelente tarde. Alô, Paula. Paulinha. Paula Simone. Tá no bairro Trevo, sintonizada. Tá ela, o José Armando. Um grande abraço. Eu deixo também pra Maria de Lourdes, né? Famosa Lurdinha. Lá no bairro da Volta do Brejo. Tá sempre sintonizada também, né, Paulinha? Pois é, gente, vai participando, não perde tempo não. Chega mais, manda pra cá o seu áudio, sua mensagem de texto. É no 37-3513-0001. Vou mandar aquele alô também pro pessoal do Asilo São Vicente acompanhando. Um grande abraço pra todos vocês, um grande beijo. Muito obrigado sempre pela sintonia. Bora de Zaneta Cristiano, Cadeira Cativa. Ah, essa é sucesso, hein, gente, bora curtir.
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6: 1:36.
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6: Exclusiva. 1:37. Somos ponteiros aqui do nosso Conecta. É, minha turma, trilhinha de quadrilha, aquele clima gostoso. E claro, quero convidar você, ó. É nessa batida de festa junina que eu quero chamar você, nosso ouvinte, para vir participar. Manda para cá o seu áudio, sua mensagem de texto pelo 37-3513-0001.
11: Olá, Luciano. Gostaria de participar. Eu sou a Eliane Mara, do bairro Morada do Sol. Meu telefone é 3938-9034. Quer participar dessa promoção aí? Quero ouvir qualquer uma música aí. Abraços.
6: Um abraço pra você, Eliane. Muito obrigado pela participação. Deixa eu mandar aquele alô também, gente, pra Mirelle. Mirelle lá de Silva Campos, eu não posso me esquecer dela. Ela sempre participa, é ouvinte fiel. Um abraço pra ela, pra Júlia, a Ângela, Renato, Gabriel, Juninho, a Bia. Tá toda a turma por lá. Pessoal do distrito aí de Silva Campos. Aquele alô. Alô, Iane e Iane Vitória de Oliveira. Nas Casas Populares, uma boa tarde pra você, minha querida. Tamo junto. A Maria Cristina da Conceição, em Silva Campos, tá acompanhando a gente também. Aí, ó, o pessoal de Silva Campos hoje tá aqui, tá marcando presença, hein? Grande abraço, Maria. Camila Nicole, no bairro Volta do Brejo, lá na rua Paraná. tá acompanhando também. Uma boa tarde pra você, boa quinta. Tamo junto, minha querida. Claro, gente, lembrando que hoje é dia de sorteio, você ouvinte, nossa ouvinte também, pode vir participar, manda pra cá o seu áudio ou a sua mensagem de texto, deixando aí o seu nome completo, seu telefone de contato e também o seu bairro registrado pra gente. É só isso que a gente pede pra você tá validando de vez a sua participação e cadastrando aí o seu nome nos sorteios de hoje. Tá sendo válido pra você? 3 fatias lá do ateliê da Beth Bolos. Para participar é muito fácil, manda mensagem aqui no WhatsApp 37 3513 0001. Bora de música! Ana Castela, oh, essa boiadeira, gente, ela é boa mesmo. Olha onde eu tô.

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2: 1:50.
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Gente, de volta estamos por aqui, Anya, para falar dos personagens de mais um dos, né? De Quem Ama Cuida. Ele disse ser realização de um sonho, né? Quem falou isso? Foi o João Vitor Gonçalves, né? Sobre Quem Ama Cuida. O ator João Vitor Gonçalves, que dá vida ao personagem Mau Mau em Quem Ama Cuida, nova novela da TV Globo, né? Que tá aí já, né? Fazendo sucesso, né? Nos primeiros dias de novelas. Então, né? E ele conversou com a Playview sobre a emoção de estrear em um folhetim do horário nobre da emissora líder de audiência no país, né? Durante o bate-papo, o artista também destacou a importância da parceria em cena com Tony Ramos, celebrando a oportunidade de atuar ao lado de um dos grandes nomes da dramaturgia brasileira, né? Sucesso pra você, viu? Viu esse menino? É, gente, olha só, vamos embora, né? Quem Ama Cuida tá demais e a gente conta todos os capítulos também por aqui, ó. Então eu volto rapidinho, viu?

0: que não participou, manda pra cá o seu nome completo, seu telefone de contato, seu bairro. Tudo isso você registra no 37-3513-0001. Deixa eu mandar um alô aqui, gente, pra Ângela, mandou aqueles áudios, eu gosto demais disso. Uma boa tarde, minha querida.
1: Boa tarde, tudo bem?
0: Tudo bem, e você?
1: Daí também, meu telefone é 998-3468-50.
0: Sim.
1: Participar dessas promoções aí. Ângela Avelina dos Santos.
0: Ângela Avelina dos Santos. Isso aí, gostei de ver, deixou o nome completo. Um forte abraço pra você, minha querida. Tamo junto. A Camila Martins chegou representando também, pessoal. Pois é, Camila Martins, Taela e a Viviane Imaculada, lá no bairro da VB. Aquele grande abraço pra vocês, tamo junto. José também tá por aqui, gente. E a Claudete lá do sítio Santa Cruz. Depois deixa seu nome completo, por favor, Claudete. Um grande abraço, viu? Ângela Maria, boa tarde pra você, Ângela, no bairro Casas Populares. Valeu demais pela participação, tamo junto. É o seguinte, turma, você vai participando, não perde tempo não, meu filho. Manda pra cá o seu nome completo, telefone de contato e bairro, porque hoje tá sendo sorteado 3 fatias de bolo lá do ateliê da Beth Bolos. Então, ó, não dá bobeira não, chega mais. 37-3513-0001. Diego e Vitor Hugo tá querendo cantar, gente, vamos deixar? Jorge Matheus também tá por aí. Beijo de glicose.

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0: É não, viu? Perdeu.
1: Nunca mais.
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7: 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Fecha com nós, 2h06. Somos ponteiros, uma boa tarde. Vamos de mais abraços. Vamos correr esses áudios aqui porque tem muita gente participando, eu tô gostando de ver. O Robson chegou por aqui. Salvo engano, é o Robson mesmo. Boa tarde, Robson.
10: Oi, Lucianinho, boa tarde, beleza? Falando é Robinho Bacatela.
7: É ele aí, ó, Robson Bacatela.
10: Parabéns pelo seu programa.
7: Valeu, meu querido.
10: Mandar um abraço pra Tatiana Caroline, que tá no Mordoço.
7: Claro, uai.
10: Lara, Luiz, Larissa, Luiz, Léo.
7: A palavra é com você.
10: Rafaela, Raíssa e Rayane. Todos parabenizando a Tatiana Caroline, que tá aniversariando hoje. Ô, Lucianinho, manda um abraço pra da dona Zilma Geraldo aí, a vizinha da Rádio Exclusiva, que é minha mamãe querida. Boa tarde pra nós, parabéns pela sua programação. Pra cima da quinta, né?
7: Pra cima da quinta, vamos vencer, Robson? Vamos vencer essa aí, quinta junto aí, né? Forte abraço pra você, pra Tatiane, tá aniversariando então, meus parabéns. Que essa data repita por muitos e muitos anos.
11: Parabéns, meus parabéns, feliz aniversário.
7: Toda a família abraçando a Tatiane e Caroline, acompanhando aí mais uma primavera nessa quinta-feira. E claro, deixar um alô também registrado pra ela, Geralda, grande mamãe do Robin Bacatela. Um grande abraço pra você, Geralda, aqui ó, beijão. Tamo junto! Jonathan tá por aqui também, Jonathan Douglas, no bairro Várzea, onde ele tá sintonizado. Grande abraço pra você, meu querido. Valeu demais pela participação. A Camila, ou melhor dizendo, a Viviane, né? Tá por aqui, tá querendo parabenizar o pai, o Anderson. É o Anderson José Martins. Tá fazendo mais uma primavera também nessa quinta-feira. Grande abraço então pra você, Anderson. Tamo junto, meu querido. Meus parabéns. Recebo o carinho da sua filha, de toda a família. Que essa data repita por muitos e muitos anos.
11: Parabéns, meus parabéns. Feliz aniversário.
7: Feliz aniversário pra você, meu querido. Vamos de música, turma. Enquanto você participa, manda pra cá o seu nome, seus dados todos completíssimos pra participar dos sorteios. A gente vai com a música boa. Bora com Grupo Menos é Mais e Natan pela última vez. É a última vez, viu, gente? Eu prometo.

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0: falar da esposa, né, do nosso famosíssimo João Gomes, né, Ari Mirelli. Ela mostrou antes e depois aí, ó, de corpo após cortar açúcar. Uau! Caramba, menina! Olha aí, gente, vale a pena, viu? A influenciadora Ari Mirelli, esposa do cantor João Gomes, ela compartilhou um vídeo onde mostra um antes e depois do corpo após mudar alguns hábitos, né? Fiquei um mês sem açúcar. Comecei no dia 13 de abril e termino hoje. Mas vou fazer mais 3 dias. Depois dei um deslize, né? Fiz um jejum intermitente. Todos os dias. De 16, 17 horas, né? Equilibrei a dieta e me alimentei melhor nesses dias. Fiz cardio, treino, pratiquei esportes. Não quero fazer cirurgias, pois tenho medo, né? E sou um pouco insegura. Então, vou me esforçar um pouquinho para melhorar o meu corpo, disse Ari na legenda da publicação. Ai, gente, precisava disso. O João Gomes achou o que disso, hein? Expondo o seu corpo assim. Só de calcinha, sutiã e nas redes sociais, Ari. Ai, eu acho que ela expôs demais, gente. Eu precisava disso, não. Ou precisava? Hã? O que vocês acham? Ai, hoje tá tudo tão, né, normal. Então tá. Eu volto e já já tem mais fofocas.
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3: Exclusiva. 2:22. Uma boa tarde pra você. Teve passagem de Mundo da Fama, é fofoca dos famosos aqui no nosso Conecta. E é o seguinte, turma, tá rolando promoção, viu? Pois é, tá rolando sorteio pra você. E tá muito fácil participar. Deixa aí o nome completo, o telefone seu, né? O seu número de celular, telefone de contato e o bairro onde você mora, registrado aqui no nosso WhatsApp. É o 37-3513-0001. Manda pra cá seus dados completos, porque hoje tá sendo sorteado aí 3 fatias de bolos lá do ateliê da Beth. Pois é, são 3 ganhadores então, que vai estar levando essa fatia maravilhosa. Fatia de peso, viu? Muito boa, sabor magnífico. Então participe e não perde tempo. Enquanto você vai participando, vamos de música. Bora agora com o Japãozinho e os Malocas. Peão de Vida Louca. Ah, falando em música, você também pode pedir a sua, viu? Tudo isso você faz no nosso WhatsApp, o seu pedido.

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1: 2:35.
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1: Exclusiva. 2:35, uma excelente tarde para você sintonizado aqui na Exclusiva FM. É o seguinte, gente, nesse exato momento estamos recebendo aqui, ó, visita lá da direção da Autoescola Silvana. É o Gilberto, que veio falar sobre um tema muito importante, né? Que é celebrado neste... não celebrado, mas relembrado, melhor dizendo, nesse mês de maio, que é o Maio Amarelo. Primeiramente, quero conversar com ele. Boa tarde, meu querido.
5: Boa tarde, muito obrigado aí pelo recebimento, né? As portas abertas sempre, sempre pra gente aí, muito obrigado.
1: Bacana demais. Como é que tá as modas lá, ô Gilberto? Me conta.
5: Estamos indo, tô trabalhando muito, graças a Deus, né? Não pode parar.
1: Não pode, graças a Deus. Ô Gilberto, a gente tava até comentando aqui, gente, inclusive você ouvinte aí, ó, do Conecta, tava aqui nos bastidores comentando, né, sobre a importância de estar lembrando sobre essa celebração do mês, que é o Maio Amarelo. E, Gilberto, para os ouvintes aí, né, que talvez estão desinformados, o que é que significa aí esse Maio Amarelo? Qual que é o tema? O que é que a gente relembra nisso?
5: Bom, o Maio Amarelo é um movimento, né, que visa trazer para a sociedade a segurança viária, né, inclui as empresas privadas e públicas.
1: Uhum.
5: Porque o assunto trânsito, ele é muito importante, mas às vezes até pouco debatido. E muitas das vezes, né, no dia a dia, a pressa, né, você entra num carro, numa moto, numa bicicleta, atravessando a via, todos nós, né, fazemos parte do trânsito.
1: Sim.
5: O Maio Amarelo esse ano traz o tema: no trânsito, enxergar o outro é salvar vidas. E na prática isso significa entender que ninguém está sozinho numa rua. Às vezes a gente entra num carro com pressa, preocupado, atrasado, nervoso, mas do outro lado também existe alguém tentando chegar em casa com segurança. Existe um pai indo trabalhar, uma mãe voltando para casa, um jovem sonhando com um futuro, né? Um idoso atravessando a rua devagar, onde entra a nossa paciência.
1: Sim.
5: Né? O motociclista ali enfrentando o trânsito do dia a dia. E é justamente aí que entra essa responsabilidade, porque o trânsito não combina com distração, não combina com imprudência e não combina com negligência, que é você não ligar para a situação que está envolvido.
1: Exatamente. O pessoal costuma dizer, né, principalmente minha mãe já falou isso comigo mesmo, que a gente tem que dirigir para a gente e também para os outros, né? Tem que pensar para os outros também. Eu concordo demais com isso. E realmente, né, gente, às vezes são diversas situações que você pode estar passando ali, mas não é por causa daquela situação que você tem que deixar a desejar no trânsito, né? Tem que ter aquela segurança total. E então é o que o mês de maio vem trazendo pra gente relembrar isso, né, Gilberto?
5: Isso. A gente já trabalha com isso o ano todo, né?
1: Sim,
5: atendendo
1: sim.
5: Lá as turmas na autoescola.
1: Exato.
5: E o mês de maio a gente aprofunda mais, né, na campanha, com blitz educativas, né? Trabalha em conjunto até mesmo com a prefeitura. Então, assim, para trazer esse assunto mais ainda de evidência, porque uma coisa que você usa todos os dias é o trânsito.
1: Exato.
5: Todos os dias você usa o trânsito.
1: Para vir para o seu serviço, né? Para ir para tal lugar, tem que pegar o trânsito.
5: Todos os dias você usa o trânsito.
1: Exato.
5: Porque quando a gente fala trânsito, é muito comum. A pessoa, às vezes, pensa em carro, moto. Mas não, a pé também é, de bicicleta também é. Então, você tem que ter ali uma empatia, né, no trânsito. Porque a realidade, infelizmente, nos mostra os números de acidentes cada vez mais alarmantes, né?
1: Sim.
5: Minas Gerais é o primeiro lugar em vítimas de trânsito, até porque a gente tem um estado com a malha viária muito grande também.
1: Uhum.
5: E o Brasil, infelizmente, terceiro lugar no mundo onde mais se vitimiza no trânsito, onde mais acontece vítimas de trânsito, de acidente de trânsito. Então, assim, deixar, né, esse ensinamento, deixar esse assunto para as pessoas pensarem um pouco o que que a gente pode fazer, né? Como diz o próprio tema, como eu posso enxergar o outro além de ver? Enxergar uma coisa, ver é outra, né? Eu estou te vendo, mas estou te enxergando.
1: Exato.
5: Eu estou te enxergando que ali atrás tem uma pessoa esperada por alguém, né? Que alguém está esperando, né? Tem essa pessoa, estou enxergando isso. Então, evitar, porque a coisa muda muito rápido, né? Um acidente de trânsito, ele muda a vida da pessoa, assim, em frações de segundos. E o acidente, às vezes, 90% dos casos, ele poderia ser evitado por práticas, melhores práticas, né? E acaba trazendo consequências aí pro resto da vida, óbitos, ferimentos, né? Então, e a coisa, assim, poderia ter evitado. Uma distração no celular, um excesso de velocidade, né? Aquela esquina que eu poderia ter reduzido um pouco, acabei passando direto e fui atingido, né? Então, todas as situações, e a gente tem que ficar muito atento nisso aí.
1: São pequenas situações, né? Que às vezes aí o pessoal mesmo, o motorista, acha que é algo, não vai levar muito em consideração aquilo, mas não, pode fazer uma enorme diferença no trânsito, igual você mesmo disse, às vezes errar qualquer esquina ali, gente, pode ser algo que às vezes, infelizmente, chega a ser fatal, né?
5: O que a gente precisa? A gente precisa transformar o trânsito em um ambiente mais humano, mais consciente,
1: exato,
5: mais seguro.
1: Isso.
5: Né? Cada vez mais seguro, porque ele não é só meu. Ele é em conjunto. Às vezes, ó, eu sempre uso esse exemplo em sala. Em casa, você convive com uma pessoa ali, né? Convive com a pessoa a vida toda. Ainda gera pequenos atritos.
1: Uhum.
5: De vez em quando a gente dá uns atritos, umas briguinhas. Agora, você imagina um lugar que você nem conhece as pessoas. O que que entra para evitar esses atritos? Sinalização, regra de trânsito, né? No mais pesado, as infrações. Quem desrespeita é infração. Então, a sinalização é a comunicação entre a via e os usuários dela. Então, se tem, por exemplo, uma placa de pare, então eu devo parar. Por quê? Porque o outro vai entender que a preferência é dele. Se eu furo essa placa de pare, a chance de entrar em conflito com o outro aumenta muito. Então, é isso. Então, por quê? Porque um deixou de respeitar. Deixando de respeitar. Né? Então, esses conflitos que têm que ser evitados cada vez mais. Né? Notícias também que chegam, falando em conflito, né? Brigas de trânsito. A gente acha que Pompeu não tem, Pompeu tem discussão.
1: Acontece.
5: Acontece, né? Aconteceu uma situação muito engraçada comigo uma vez, que eu morava lá na Tenente, Antônio Joaquim de Barros.
1: Sim, sim.
5: Você era novinho, criancinha, eu lembro de você bem novinho lá.
1: Ah.
5: Aí, e ela tinha uns buracos, e eu passei assim no buraco e bateu a roda e jogou água na senhora lá, sabe? E me xingou demais da conta. Aí eu parei o carro e dei ré, sabe? Falei, moça, desculpa, foi sem querer. Aí ela, não, tá tranquilo. Mudou de... Mas assim, realmente foi sem querer, né? Então assim, essas coisas podem acontecer também.
1: Exato.
5: E tem que ter paciência, né? O trânsito, a gente às vezes, você vê ali que a preferência era sua, mas o outro entrou na sua frente e assim vai. Porque o trânsito é isso. Você vai errar na frente de alguém e alguém, uma hora ou outra, vai errar na sua frente. E é relevar e deixar, né? Porque você vai entrar em atrito, você não sabe como é que é a vida do outro, tá? Você tá pior do que a sua, o cara tá armado, né?
1: Exatamente.
5: E essas notícias que a gente vê chegando aí de vez em quando.
1: Exatamente. Então, gente, ó, esse é o Gilberto, representando aqui a Autoescola Silvana. Veio trazer pra gente, ó, para você ouvinte, a nossa ouvinte, ou tanto ouvinte, tá aí, ó, nos escutando, sintonizado nessa tarde. Tenha consciência no trânsito, né? Pense não só em você, pense também no próximo, pense no que está ali naquele carro, seja ele, talvez no carro, pode ser um pedestre, pode ser, enfim, qualquer tipo de pessoa que está ali dentro do trânsito, também junto com você, pense nele. Talvez ele pode estar passando por um momento difícil, talvez aquele problema que também você tem não precisa ser descontado naquela tal pessoa, pode acabar acontecendo o pior, né, Gilberto?
5: Para finalizar, né, eu queria deixar um abraço especial aqui para a Analice. A Analice, infelizmente, ela tirou carteira no mês passado e, infelizmente, ela se acidentou.
1: Que
5: está em Sete Lagoas se recuperando. Que Deus te dê boa recuperação. O caso dela foi um cachorro que entrou na frente. Ela estava de bicicleta elétrica e o cachorro entrou na frente. Então, deixar um abraço para você aqui, que você tem uma ótima recuperação. Mandar um abraço também para a Ana Carolina, que é a nossa consultora de vendas, que é aniversário dela hoje.
1: É verdade? Ela fica hoje lá na recepção, não é?
5: Isso, fica lá na recepção. Mandar um abraço especial para ela pelo aniversário dela. Mandar desejar também para minha tia, né? Força, que estamos aqui juntos esperando, com muita fé. E também, só dar um recado que a Daniela me pediu aqui. 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
1: Eu já dei uma olhada.
5: Uns vídeos lá, uns vídeos bacana lá, viu, gente? Porque eu sou o pau pra toda obra, graças a Deus.
1: Exatamente, tem que ser.
5: E tô sempre fazendo também, pra aprender também. E agradecer de novo o espaço, né, da
1: claro,
5: Exclusiva,
1: que tá
5: sempre com a gente aí. Muito obrigado pelo espaço, pelo atendimento, né? Um abraço a todos, gente. 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Conte conosco sempre.
1: Valeu demais, Gilberto, pela participação. Eu que agradeço por trazer essa novidade pra gente, né? Compartilhar com os ouvintes. A gente se encontra na próxima, se Deus quiser. Desejo a todos vocês lá uma boa tarde de trabalho, uma boa quinta-feira. E claro, a gente dá sequência em nossa programação com Guilherme Benuto, Sujeito Homem.

amores, de volta por aqui. A Gabi Brandt diz ter reatado o casamento com Saulo Pôncio após polêmicas. Opa, já de volta. A Gabi, gente, e o Saulo Pôncio, né, decidiram dar uma nova chance ao relacionamento após anos marcados por idas e vindas e diversas polêmicas envolvendo o casal, né? A reaproximação aconteceu oficialmente no fim de 2025, embora rumores sobre uma possível reconciliação já circulassem há algum tempo. Na época, os dois afirmaram que mantinham apenas uma boa convivência por causa dos filhos lindos, maravilhosos, né? Em contato com o perfil Circo da Mídia, Gabi confirmou que reatou o casamento com Saulo e explicou que, após muitas conversas, né, perceberam que hoje compartilham os mesmos propósitos de vida. A influenciadora também negou que os dois tenham mantido um relacionamento em off durante a separação, afirmando aí que ficou solteira por bastante

0: sugeridos aí pra você que está grávida de menino. Ai, que bom que eles voltaram, né, gente? Ai, as crianças é quem sofre tanto, né? Então tá, quer mais? Eu volto, tem mais fofoca já já pra você, viu? É rapidinho.
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2: exclusiva 2:54, uma excelente tarde pra você. Olha só, minha gente, teve mais Mundo da Fama, teve mais música boa. É claro, né? O Conecta nunca falha, sempre tá aqui marcando presença. Enquanto isso, eu quero você participando da promoção pelo 37-3513-0001. A gente vai pra um breve intervalo comercial. Já já o Lucianinho tá de volta, fica assim.
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2: Na presença das Santas Chagas de Jesus, convido você e sua família para este momento abençoado na nossa programação. Vamos juntos colocar nas Santas Chagas de Jesus o nosso pedido de oração, a nossa intenção. Prepare o seu ambiente de oração com as fotos, as roupas de família e, de modo particular, lembrando dos enfermos. Traga os nomes por quem vamos interceder e pedir cura e libertação de todos os sofrimentos e dores.
3: Queridos irmãos e irmãs, é quinta-feira. Com um olhar eucarístico, vamos rezar o Terço das Santas Chagas, esse ato de amor de nosso Senhor Jesus Cristo, que prometeu e cumpre: estarei convosco todos os dias, até o fim dos tempos. Rezemos. Em nome do Pai, e do Filho, e do Espírito Santo. Amém. Creio em Deus Pai Todo-Poderoso, Criador do céu e da terra, e em Jesus Cristo, seu único Filho, nosso Senhor, que foi concebido pelo poder do Espírito Santo, nasceu da Virgem Maria, padeceu sob Pôncio Pilatos, foi crucificado, morto e sepultado, desceu à mansão dos mortos, ressuscitou ao terceiro dia, subiu aos céus, está sentado à direita de Deus Pai Todo-Poderoso, de onde há de vir julgar os vivos e os mortos. Creio no Espírito Santo, na Santa Igreja Católica, na comunhão dos santos, na remissão dos pecados, na ressurreição da carne, na vida eterna. Amém. Ó Jesus, Divino Redentor, tende misericórdia de nós e do mundo inteiro. Deus Santo, Deus Forte, Deus Imortal, tende piedade de nós e do mundo inteiro. Graça, misericórdia, meu Jesus, nos perigos presentes, cobri-nos com vosso preciosíssimo sangue. Pai Eterno, tende misericórdia de nós, pelo sangue de Jesus Cristo, vosso Filho unigênito, tende misericórdia de nós, vos suplicamos. Amém. Nesse primeiro mistério do Terço das Santas Chagas, contemplamos: Jesus se revela como caminho, verdade e vida. Como fruto desse mistério e dessa contemplação, peçamos por todas as famílias que estão desunidas, que possam, no perdão, no diálogo, fazer um processo de reencontro e paz. Eterno Pai, eu vos ofereço as santas chagas de nosso Senhor Jesus Cristo, para curar as de nossas almas.
4: Meu Jesus, perdão e misericórdia.
2: Pelos méritos de vossas santas chagas.
4: Meu Jesus, perdão e misericórdia.
2: Pelos méritos de vossas santas chagas.
4: Meu Jesus, perdão e misericórdia.
2: Pelos méritos de vossas santas chagas.
4: Meu Jesus, perdão e misericórdia.
2: Pelos méritos de vossas santas chagas.
4: Meu Jesus, perdão e misericórdia.
2: Pelos méritos de vossas santas chagas.
4: Meu Jesus, perdão e misericórdia.
2: Pelos méritos de vossas santas chagas.
4: Meu Jesus, perdão e misericórdia.
2: Pelos méritos de vossas santas chagas.
4: Meu Jesus, perdão e misericórdia.
2: Pelos méritos de vossas santas chagas.
4: Meu Jesus, perdão e misericórdia.
2: Pelos méritos de vossas santas chagas.
4: Meu Jesus, perdão e misericórdia.
2: Pelos méritos de vossas santas chagas.
3: Neste segundo mistério do Terço das Santas Chagas, contemplamos: Jesus cura o cego Bartimeu. Rezemos esta dezena, contemplando este milagre de Jesus, pedindo que o Senhor, ressuscitado, misericordioso, nas suas santas chagas, cure todos os que precisam de uma cura espiritual. Eterno Pai, eu vos ofereço as santas chagas de nosso Senhor Jesus Cristo para curar as de nossas almas.
4: Meu Jesus, perdão e misericórdia.
2: Pelos méritos de vossas santas chagas.
4: Meu Jesus, perdão e misericórdia.
2: Pelos méritos de vossas santas chagas.
4: Meu Jesus, perdão e misericórdia.
2: Pelos méritos de vossas santas chagas.
4: Meu Jesus, perdão e misericórdia.
2: Pelos méritos de vossas santas chagas.
4: Meu Jesus, perdão e misericórdia.
2: Pelos méritos de vossas santas chagas.
4: Meu Jesus, perdão e misericórdia.
2: Pelos méritos de vossas santas chagas.
4: Meu Jesus, perdão e misericórdia.
2: Pelos méritos de vossas santas chagas.
4: Meu Jesus, perdão e misericórdia.
2: Pelos méritos de vossas santas chagas.
4: Meu Jesus, perdão e misericórdia.
2: Pelos méritos de vossas santas chagas.
4: Meu Jesus, perdão e misericórdia.
2: Pelos méritos de vossas santas chagas.
3: No terceiro mistério do terço das santas chagas, contemplamos: Jesus se apresenta como tronco da videira. Rezemos este mistério, pedindo a Deus que nós, como seu rebanho, jamais nos apartemos deste tronco que é a seiva que nos dá vida, e de modo especial pelos jovens, para que não percam a fé. Eterno Pai, eu vos ofereço as santas chagas de nosso Senhor Jesus Cristo para curar as de nossas almas.
5: Meu Jesus, perdão e misericórdia.
2: Pelos méritos de vossas santas chagas.
5: Meu Jesus, perdão e misericórdia.
2: Pelos méritos de vossas santas chagas.
5: Meu Jesus, perdão e misericórdia.
2: Pelos méritos de vossas santas chagas.
5: Meu Jesus, perdão e misericórdia.
2: Pelos méritos de vossas santas chagas.
5: Meu Jesus, perdão e misericórdia.
2: Pelos méritos de vossas santas chagas.
5: Meu Jesus, perdão e misericórdia.
2: Pelos méritos de vossas santas chagas.
5: Meu Jesus, perdão e misericórdia.
2: Pelos méritos de vossas santas chagas.
5: Meu Jesus, perdão e misericórdia.
2: Pelos méritos de vossas santas chagas.
5: Meu Jesus, perdão e misericórdia.
2: Pelos méritos de vossas santas chagas.
5: Meu Jesus, perdão e misericórdia.
2: Pelos méritos de vossas santas chagas.
3: No quarto mistério do terço das santas chagas, contemplamos o encontro de Jesus com Zaqueu. Como fruto deste mistério e contemplação, rezemos por todos aqueles que estão desanimados, sem força, para que possam ter atitudes de um encontro com o Senhor, dispostos a uma vida nova. Rezemos. Eterno Pai, eu vos ofereço as santas chagas de nosso Senhor Jesus Cristo para curar as de nossas almas.
6: Meu Jesus, perdão e misericórdia.
2: Pelos méritos de vossas santas chagas.
6: Meu Jesus, perdão e misericórdia.
2: Pelos méritos de vossas santas chagas.
6: Meu Jesus, perdão e misericórdia.
2: Pelos méritos de vossas santas chagas.
6: Meu Jesus, perdão e misericórdia.
2: Pelos méritos de vossas santas chagas.
6: Meu Jesus, perdão e misericórdia.
2: Pelos méritos de vossas santas chagas.
6: Meu Jesus, perdão e misericórdia.
2: Pelos méritos de vossas santas chagas.
6: Meu Jesus, perdão e misericórdia.
2: Pelos méritos de vossas santas chagas.
6: Meu Jesus, perdão e misericórdia.
2: Pelos méritos de vossas santas chagas.
6: Meu Jesus, perdão e misericórdia.
2: Pelos méritos de vossas santas chagas.
6: Meu Jesus, perdão e misericórdia.
2: Pelos méritos de vossas santas chagas.
3: No quinto mistério do terço das santas chagas, contemplamos Jesus que anda sobre as águas. Como fruto deste mistério, vamos juntos pedir que, como Pedro, tenhamos a coragem e a fé para dar, nem que seja um passo, nas águas revoltas da vida. O Senhor está conosco. Caminhemos, rezemos juntos. Eterno Pai, eu vos ofereço as santas chagas de nosso Senhor Jesus Cristo para curar as de nossas almas.
7: Meu Jesus, perdão e misericórdia.
2: Pelos méritos de vossas santas chagas.
7: Meu Jesus, perdão e misericórdia.
2: Pelos méritos de vossas santas chagas.
7: Meu Jesus, perdão e misericórdia.
2: Pelos méritos de vossas santas chagas.
7: Meu Jesus, perdão e misericórdia.
2: Pelos méritos de vossas santas chagas.
7: Meu Jesus, perdão e misericórdia.
2: Pelos méritos de vossas santas chagas.
7: Meu Jesus, perdão e misericórdia.
2: Pelos méritos de vossas santas chagas.
7: Meu Jesus, perdão e misericórdia.
2: Pelos méritos de vossas santas chagas.
7: Meu Jesus, perdão e misericórdia.
2: Pelos méritos de vossas santas chagas.
7: Meu Jesus, perdão e misericórdia.
2: Pelos méritos de vossas santas chagas.
7: Meu Jesus, perdão e misericórdia.
2: Pelos méritos de vossas santas chagas.
3: Rezemos três vezes. Eterno Pai, eu vos ofereço as santas chagas de nosso Senhor Jesus Cristo para curar as de nossas almas. Eterno Pai, eu vos ofereço as santas chagas de nosso Senhor Jesus Cristo para curar as de nossas almas. Eterno Pai, eu vos ofereço as santas chagas de nosso Senhor Jesus Cristo para curar as de nossas almas. Amém. Queridos filhos e filhas, tendo rezado o terço das santas chagas, vamos agora fazer a oração de todos os dias, que é a novena das santas chagas de nosso Senhor Jesus Cristo. Rezemos. Por suas santas chagas, suas chagas gloriosas, o Cristo Senhor me proteja e me guarde. Senhor Jesus, foste levado na cruz para que por vossas santas chagas sejam curadas as de nossas almas. Eu vos louvo e agradeço pelo vosso ato redentor. Carregaste em vosso próprio corpo os meus pecados e de toda a humanidade. Nas vossas santas chagas, coloco minhas intenções, minhas preocupações, ansiedades e angústias, minhas enfermidades físicas e psíquicas, meus sofrimentos, dores, alegrias e necessidades. Em vossas santas chagas, Senhor, coloco minha família. Envolvei, Senhor, a mim e meus familiares, protegendo-nos do mal. Coloque a sua intenção. Senhor, ao mostrar vossas santas chagas gloriosas a Tomé e o mandando tocar em vosso lado aberto, o curaste da incredulidade. Eu vos peço, Senhor, permita-me refugiar em vossas santas chagas e, por mérito desses sinais de vosso amor, curai a minha falta de fé. Ó Jesus, pelos méritos de vossa paixão, morte e ressurreição, dai-me a graça de viver os frutos da nossa redenção. Amém.
2: 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Agora, com a Bíblia na mão, ficamos com o Padre Reginaldo Manzotti em palavras de salvação.

0: queridos filhos e filhas da Hora da Misericórdia, nós estamos em plena quinta-feira, daqui a 8 dias, exatamente daqui a 8 dias, é Corpus Christi, feriado do Corpo de Deus, feriado católico, onde eu insisto em dizer, insisto muito, por favor, se programe de ir à missa, se programe de participar efetivamente daquilo que nós chamamos a procissão do corpo de Cristo, corpo de Deus, Jesus Eucarístico. A partir de hoje, eu começo o momento eucarístico, também aqui, na Hora da Misericórdia. A Jesus, toda honra, toda graça, todo louvor. Filhos e filhas da Hora da Misericórdia, escute o que foi deixado na plataforma como testemunho de vida.
1: Vai lá, sacristão.
2: Olá, Padre Reginaldo Mangueiro.
1: Olá.
2: Meu nome é Júlio César, sou de Lagoa da Prata, Minas Gerais. E gostaria de testemunhar que esse livro, Inabalável, é muito bom. Estou
1: que
2: gostando
1: bom.
2: Muito da leitura dele. E sabemos que Jó foi um homem de Deus, que ele, mesmo com as tribulações dele, ele não perdeu
1: Sim,
2: a sua fé.
1: Isso mesmo.
2: Então temos que ser igual Jó, às vezes. É, nós perdemos nossa esperança, mas isso não deixamos de perder a nossa fé. Gostaria muito de agradecer essa obra. Muito obrigado.
1: Deus abençoe, Júlio César. Meu abraço, Lagoa da Prata. De fato, o livro Inabalável, adquira, se dê de presente. É um livro que tem ajudado muita gente. 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Bíblia aberta. Cartilha de oração.

Mande as suas intenções para as mil ave-marias no www.padrereginaldomanzotti.com.br. O Senhor esteja convosco, Ele está no meio de nós. Proclamação do Evangelho de Jesus Cristo segundo Marcos. Glória a vós, Senhor. Chegaram a Jericó. Quando Jesus estava saindo da cidade, o mendigo cego Bartimeu, filho de Timeu, estava sentado à beira do caminho. Ouvindo que era Jesus, Nazareno, começou a gritar: Jesus, filho de Davi, tende piedade de mim. Muitos o repreendiam para que se calasse, mas ele gritava ainda mais alto: Filho de Davi, tende piedade de mim. Jesus parou e disse: Chamai-o. Eles disseram: Coragem, levanta-te, ele te chama. O cego jogou fora o manto e deu um pulo. Aproximou-se de Jesus. Este lhe perguntou: Que queres que eu te faça? O cego respondeu: Rabone, que eu veja. Jesus disse: Vai, tua fé te salvou. No mesmo instante ele recuperou a vista e foi seguindo Jesus pelo caminho. Palavra da salvação. Glória a vós, Senhor. Que texto maravilhoso. Jesus, tende piedade de mim. Foi assim que o cego Bartimeu se fez notar. Foi assim que um cego à beira do caminho, à margem da vida, do lado de fora da estrada, no meio do capim, do carrapicho, esquecido, se fez ouvir uma oração, uma prece. Você percebe que nos convém pedir sempre, e não é por acaso que nessa hora da misericórdia nós gritamos a Jesus: Tende misericórdia de nós e do mundo inteiro. Não é por acaso que todos os dias rezamos este terço. Não é por acaso que nós clamamos a misericórdia de Jesus: Tende piedade de mim. Porém, Jesus olha para Bartimeu, Jesus olha para mim, Jesus olha para você agora e pergunta: O que queres que eu te faça? Bartimeu disse: Que eu veja. Ei, o que você vai dizer? Jesus está perguntando para você, Dona Maria, para você, seu Antônio, para você, Dona Josefa: O que queres que eu te faça? Diga agora, em oração. É o desemprego, conflito familiar, é algum medo que te atormenta, alguma enfermidade que te aflige? Diga agora: Eu quero ser curado, Senhor. Eu quero que leve embora essa dor do meu corpo. Senhor, eu quero que tire essa angústia de minha alma. Senhor, eu quero que abras as portas do trabalho. Diga para Ele: Eu e você somos o Bartimeu hoje.

0: sou.
1: Queridos filhos e filhas, eu até continuaria em oração, mas abrindo a semana eucarística, momento eucarístico. Jesus tomou um pão e disse: este é o meu corpo, tomai e comei. Isto é o meu sangue, tomai e bebei. Todo aquele que comer deste pão e beber deste cálice terá parte comigo. Fazei isto em memória de mim. A Eucaristia brota, nasce das mãos, dos lábios de nosso Senhor Jesus Cristo. Eu creio, Jesus, que celebrando, comungando, vivenciando a Eucaristia, eu recebo em meu coração, Senhor, aumentai em mim o amor à Eucaristia, e como fruto desta semana eucarística, o Senhor esteja convosco, Ele está no meio de nós. Abençoai, Senhor, a água, a roupa dos enfermos, as fotos de família. Abençoai aqueles que mais precisam. Em nome do Pai, do Filho, do Espírito Santo.

0: E chegou o momento de rezarmos juntos a novena perpétua de Jesus das Santas Chagas no sexto dia. E eu convido você a mandar as suas intenções, 41-3221-6060. Rezemos. Por suas santas chagas, suas chagas gloriosas, o Cristo Senhor me proteja e me guarde. Senhor Jesus, foste levado na cruz para que, por vossas santas chagas, sejam curadas as de nossas almas. Eu vos louvo e agradeço pelo vosso ato redentor. Carregaste em vosso próprio corpo os meus pecados e de toda a humanidade. Nas vossas santas chagas, Senhor, coloco minhas intenções, minhas preocupações, ansiedades e angústias, minhas enfermidades físicas e psíquicas, meus sofrimentos, dores, alegrias e necessidades. Em vossas santas chagas, Senhor, coloco a minha família. Envolvei, Senhor, a mim e meus familiares, protegendo-nos do mal. Senhor, ao mostrar vossas santas chagas gloriosas a Tomé e o mandando tocar em vosso lado aberto, o curaste da incredulidade. Eu vos peço, Senhor, permita-me refugiar em vossas santas chagas e, por mérito desses sinais de vosso amor, curai a minha falta de fé. Ó Jesus, pelos méritos de vossa paixão, morte e ressurreição, dai-me a graça de viver os frutos da nossa redenção. Amém. Filhos queridos, filhas amadas, quando Deus age, Ele quer que nós tenhamos gratidão no coração. E quando alguém liga contando o seu testemunho, ele está agradecendo a Deus. E agradecendo a Deus, nos edifica na fé. Veja, escute esse testemunho.
1: O meu filho teve um problema sério no joelho. Aí ele foi internado e o médico fez a cirurgia e falou para ele que ele tinha uma grande possibilidade de ele estar com câncer no joelho. E eu fiquei muito abalada com isso, porque eu já perdi um filho. Então, eu só tenho ele. Só que quando eu recebi a notícia, eu falei, não vai ser. Eu nem quis ouvir muito o que eles tinham para falar. Aí eu falei, não vai ser, porque está nas mãos de Jesus de Santa Chagas e de Nossa Senhora do Carmo. Então, ele fez a biópsia e eu fiquei 20 dias aguardando e o resultado viria bem no dia, bem na véspera do Natal. Só que como eles adiantaram o resultado, quando ele recebeu o resultado, eu cheguei do trabalho, ele disse, mãe, já veio o resultado. Eu disse, o que que deu? Ele falou assim, eu não entendo, eu li aqui, mas eu não entendo. Eu disse, me dá aqui. Quando eu li assim, que eu vi negativo para malignidade, eu caí de joelho e agradeci a Jesus de Santa Chagas. Graça alcançada é graça testemunhada. Toca o sino, sacristão.
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0: 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E vamos à bênção da casa. Que a vossa divina bênção os acompanhe. Que o Espírito Santo ilumine os seus pensamentos e que seu poder haja por eles em toda parte. Tudo que se encontra nesta casa, os que nela entram, os que dela saem, que Jesus, nas suas santas chagas, nos abençoe e vos preserve do mal, para que nenhuma desgraça se aproxime de vós. O Senhor vos abençoe e vos guarde, que Ele faça seu rosto brilhar sobre vós, que Ele se compadeça de vós e vos dê a paz. Em nome do Pai, do Filho e do Espírito Santo. Amém.

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2: 3 horas 38 minutos, uma excelente tarde pra você. Olha só, minha gente, é o nosso Conecta 97 invadindo a sua tarde. Agora, até as 4 horas, a gente faz companhia. E lembrando, já Lucianinho traz por aqui o nome dos ganhadores. Só tá terminando de fazer alguns ajustes aqui nessa arte nossa. Claro, né? Vamos saber quem vai ser o sortudo ou a sortuda da vez. São 3, no caso. Enquanto isso, você vai participando ainda, hein? Dá tempo. 37, 35, 13, 0001. Bora de música! Diego e Arnaldo, Zé Neto e Cristiano, vai cair água.
3: Quero junto e misturar, hein?
4: Essa é complicada, hein?
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0: já de volta aí com essa mesma conversa, gente, do João Guilherme, né, comentando diferença com o Leonardo. Cresceu em outro contexto, né, também acho. João Guilherme, 24 aninhos, gente, voltou a comentar sobre as divergências com o pai Leonardo, de 62, né, e afirmou que, apesar das diferenças de pensamento, né, não o considera uma pessoa agressiva. Em entrevista ao programa Sem Censura, o ator também disse compreender a criação de sertanejo e explicou que prefere revelar determinadas situações para preservar a boa convivência familiar, né? Meu pai, que é um cara de quase 65 anos, nasceu e cresceu em outro contexto, em um lugar, inclusive, movimentado pelo agro, né? Ele vem de uma família muito conservadora. Eu não sou ator só no set, né? Eu sou ator na minha vida. E a gente tenta compreender e humanizar essas pessoas. Não é que vou ficar procurando uma desculpa, analisando e compreendendo as suas atitudes, né? Não é isso, mas entendo como meu pai cresceu, disse aí o João, né? O João Guilherme, isso, disse João Guilherme. Ok, chamando, ah, quem? Ah, posso ir? Ai, gente, acabou, foi por hoje. Então tá, ó, obrigado pelo carinho de vocês aqui, tá? E amanhã eu volto, porque tem mais fofocas, então a gente continua aí fofocando juntos, tá bom? É isso, ó. Beijos, amorecos. Eu volto, amanhã tem mais, né, pro nosso final de semana. Tchau, tchau.
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Alves, 8024 é o final do telefone, bairro Cristos. Aos ganhadores, meus parabéns, gente. Vocês podem estar passando aqui na rádio ainda hoje, até às 18. Caso não consiga hoje, retirar em até 2 dias úteis, tá bom? E deu meia hora, mais um Conecta finalizado, graças a Deus. A gente finalizou mais um, mas claro, amanhã, se Deus quiser, estou de volta, tá bom? A partir das 12:30, pra finalizar uma sexta-feira com chave de ouro, né? Eu vou ficando por aqui, fiquem todos com Deus, uma ótima restante de tarde, uma ótima quinta a todos vocês. Valeu demais pelas participações, muito obrigado pela audiência. E a gente se encontra amanhã, fechou? Nossa saideira é Yasmin Sensação. Fanatismo! Valeu demais, turma!

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2: Indicadores Agropecuários, com Diego Brião. Soja.
3: Os contratos futuros de soja com vencimento em julho registraram queda nos Estados Unidos na quarta-feira. Na Bolsa de Chicago, a cotação era de US$ 11,85 por bushel ao final do dia. Valor no mercado físico no Brasil por saca de 60 quilos. Estado do Mato Grosso, cidade de Rondonópolis, R$ 113,60. Paraná, Marechal Cândido Rondon, R$ 112. Bahia, Luiz Eduardo Magalhães, R$ 114. E Rio Grande do Sul, não me toque, também R$ 114 por saca de 60 quilos.
2: Milho.
3: Valores no mercado físico por saca de 60 quilos. Paraná, Marechal Cândido Rondon, R$ 53,00. Valor em estabilidade na comparação com a cotação anterior. Mato Grosso Sorriso, R$ 42,50 em queda. E Goiás Jataí, R$ 55,00 em estabilidade.
2: Boi gordo.
3: Em São Paulo, na B3, os contratos com vencimento em maio eram negociados ao final da quarta a R$ 348 por arroba. Houve elevação de 0,29% no dia. Boi à vista, Mato Grosso, Rondonópolis, R$ 335.

0: por arroba.
1: Café.
0: Os contratos futuros de café arábica com entrega prevista para julho terminaram a quarta-feira em Nova York, nos Estados Unidos, em queda. A cotação era, ao final do dia, de R$ 1.806,21 por saca de 60 quilos. No Brasil, na B3, os contratos futuros de café arábica com entrega prevista para setembro apresentaram elevação, com cotação de US$ 317,20 por saca de 60 quilos. Valor no mercado físico do café arábica tipo 6 por saca de 60 quilos. Minas Gerais, Varginha, R$ 1.690 e Bahia, região oeste, R$ 1.530.
1: Algodão.
0: Valor do algodão em pluma por arroba, Mato Grosso Sorriso, R$ 129,14, valor em queda na comparação com a cotação anterior, e Bahia, região oeste, R$ 135,00, em estabilidade.
1: Trigo.
0: Valor no mercado físico do trigo por saca de 60 quilos. Paraná, Marechal Cândido Rondon, R$ 70,00 em elevação. E Rio Grande do Sul, não me toque, R$ 66,00 em estabilidade.
1: Arroz.
0: Valores no mercado físico. Bahia, região oeste, R$ 77,50 por saca de 60 quilos em estabilidade. E Rio Grande do Sul, média estadual, R$ 59,00 por saca de 50 quilos, também em estabilidade.
1: Indicadores agropecuários com Diego Brião. Produção, Agência Rádio Web.
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1: De volta com ele, 4:06, tarde quente, quinta-feira. Boa tarde, turma. É véspera de final de semana. Hoje, 28 de maio, já chegando também no final do mês e nós começando tudo de novo por aqui. Começando mais um programa sertanejo, 3 horas de muita moda boa.
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1: Às vezes aparece um papo ruim também no meio, mas fazer o quê? Né? Vai ajeitando aqui, não é isso? Gente, é um prazer muito grande estar por aqui mais uma vez. Hoje, mais uma vez, fica na carga aí do Francisco Alberto, operando a máquina sonora até as 19, detonando as melhores por aqui. Aí, moda bonita. Gente, lembrando pra você que tá ouvindo nós aí, pode mandar mensagem pra nós no WhatsApp 3735130001, certinho? É, muitas das vezes a pessoa manda mensagem pra nós uma vez, duas vezes, três vezes, depois para de mandar mensagem, nós manda mensagem pra nós mandar umas modas boas pra vocês e não esquece nós não. É, rádio é alegria, rádio é diversão, rádio é comunicação, comunique com nós, que nós comunica com vocês também. 16:08. Tá aí, Teodoro Sampaio e Ricardo Braga, a paixão proibida.

Aí, turma, 4:11, aí só deu fera, rapaz. Teodoro Sampaio, Ricardo Braga, Paixão Proibida, alô, Cicim do Som, como é que tá aí, Cicim do Som? Boa tarde, Moisés, a próxima turma lá do Paredão, a turma no Cortume, o sábado tá chegando, Paulo Lino. É nóis, mandando abraço e cumprimentando o William, manda um abraço aí pro William, manda um abraço em Batuba lá na região da Barra também, tá ouvindo nós, o Gordo Balaeiro. O Gordo Balaeiro manda um abraço aí pra mamãe lá na Fazenda das Cabaceiras, manda um abraço aí também pra esposa, pra Cílias, manda um abraço pra dona Romildo, Beto Balaeiro, daqui a pouquinho tem Léo Canhoto e Robertinho. Boa tarde, Francisco Alberto, que é o João Paulo Campos, o moço é lá da Fazenda do Chiquinho Azul e tá lá ouvindo nós. Uma boa tarde pra ele, então. Manda um abraço pro Demarim Carreteiro, manda um abraço pro Vianinha, Terezinha também já tá ouvindo nós. Alô, Terezinha, aquele abraço. Alô, Gilcélia, um abração pra Gilcélia, um abraço também pro esposo Gino, tá aí ouvindo nós. Daqui a pouquinho tem moda bonita pra vocês também. Já cumprimentando, mandando abraço pra Arilma lá na cidade de Abaeté. O Neguinho também marca presença, porém, Neguinho. Neguinho, Simone, abraço pra galera lá no bar do Odair, tá aí com o rádio ligado. O pessoal também de Silva Campo. Manda um abraço aí pra Mirelle, manda um abraço aí pra Renata, pra Júlia, pra vovó Ângela, pro Gabriel e o Juninho. E tem o a Bia, né? A Bia também tá ouvindo nós. A Bia é lá em Silva Campo também, viu? Aí nós, manda abraço pra turma, a turma também manda abraço pra nós, deixa eu ver como é que tá aqui. Alô, Ildeane, tudo bem? Ildeane lá no bairro Ilha, tá aí o Ildeane Vitória também, tá lá ouvindo nós, então manda um abraço pra Giselda que chegou por ali. Alô, meu amigo, ele que é o Zé Curubu, né? O Zé Curubu e a Vanessa tá lá puxando o cremoso e ouvindo nós. O Wander também chega com uma boa tarde. Abraço pra nós aqui no Churrasquinho do Né. A turma lá no Pé de Manga, aquele abraço. Falou, Wander! É o Wander!

0: Aê, turma, 4:17. Alô, Zeca Urubu, é essa mesmo que você queria, não é, Zeca? Que misturou tudo ali, é essa mesmo que você tava querendo? Ah, foi pro Geraldo Horácio também? Então essa foi pro Geraldo Horácio e pro Zeca Urubu também. Bom demais. Falou, Geraldo Campos, é o Geraldo lá da Fazenda Baú. Abraço aí pra você e toda a turma lá na Fazenda Baú, aquele abraço.
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0: Gente, nós de volta. Eu, os ponteiros marcando 4 horas e 22 minutos. Tá aí o Parada Sertaneja. Você tá aí sintonizado 97,9 Exclusivo FM. É o canal do sucesso, não é isso? E nós mandando abraço e batuma. Deixa eu mandar um abraço aqui pro Gabriel, o Tiaguinho. Alô, Maria, o Louro, Zé Preto. A turma lá no Bertinho também. A turma que vai tirando leite, ouvir nós. Daqui a pouco nós vamos ajeitar moda boa pra vocês aí, viu? Manda um abraço bem para o pessoal aqui, o Otávio. Alô, Otávio, boa tarde. Otávio da Lena da Ducha, a Júlia, tá lá ouvindo nós, lá no Caiçara, 26 de outubro. Aquele abraço. E mais uma vez, manda um abraço em Batuba. Deixa eu mandar um abraço também pro pessoal lá na Fazenda Mato Grosso, Carlos, Henrique, Rodrigo e Lucas. Eu vou mandando um abraço pra vocês. E daqui a pouco nós vamos ajeitar a música também. Tem uma mensagem ali, parece que é do Geraldinho Charreteiro também. Mas tem uma mensagem também dele, que é o quem que é esse aí? O Paraíba. O Paraíba do Churrasquinho, tchê, ele. Sem ela não posso. Maria José vem lá da bonita cidade de Martinho Campos. Boa tarde, Maria José. Abração pra você. Então eu ouvi nós também. Ei, Delmiro e Delmon, tem mais abraços aqui, deixa eu ver quem manda abraço aqui, o Luciano, mensagem fonada, o menino traduz pra nós daqui a pouquinho, manda abraço pra quem, deixa eu ver, o Elcio, Catitu, tá certo, Catitu, Divino, alô Catitu, abraço pra você, pro Divino, a Bete, todos os familiares aí do Catitu, lá em Bitir, Martinho Campos, em Pompeu, e um abraço também pra todos aí da Agropel, boa tarde aí, muito obrigado a vocês aí. Tá aí curtindo Parada Sertaneja também, é bom demais da coisa, né? Deixa eu mandar um abraço aqui, o Pedro tá mandando um abraço aqui pro Marcinho, né? Um abraço pro Marcinho, a turma lá no bar do Gerardo, do lado do Quibocada do Trevo, um abraço pra vocês aí, viu? Ela já era com... Cadê o Marcelo? Marcelo chegou aí, Marcelo, cadê você, Marcelo? Marcelo, manda um abraço aqui pro pessoal da Trucão, pro Joca, pro Léo, a turma lá na Fazenda Mato Grosso, pro Mosquito, e essa moda é boa, viu? Alô, Renatinho, Renatinho da Nen, abraço aí pro Renatinho, e a Nen, né, a Nen, mãe do Renatinho. Fernando Cocá, pegou firme de novo, Fernando, tá aí? Onde é que tiver vaca berrando e ordem funcionando, ele vai chegando, mas vai chegando devagarinho.
4: 213 quilômetros.
0: Boa tarde, Luizinho das Dores, Luizinho das Dores. Alô, Geraldinho, aquele abraço. Carlos Garcia.
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0: Carlos Garcia, turma lá na Fazenda Passagem, aquele abraço.

0: Aí, Racine Rafael, Trevo de Tumbiara, 4:27. Deixa eu ir mandando abraço em Batu, uma turma que tá ouvindo nós. Carlinhos, Gabriela, João Miguel e Carlos Eduardo. Abração pra vocês também. Deixa eu mandar um abraço aí pro pessoal que tá ouvindo nós lá na Agropel mais uma vez aí. Um abraço aí pro Catitu e toda a turma lá da Agropel. Daqui a pouquinho tem moda bonita pra vocês aí. Falou, Catitu, a turma lá da Agropel tá lá ouvindo nós. Daqui a pouquinho nós vamos ajeitar uma moda boa pra eles.
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0: Gente, olha a hora, gente, 4:32, e o trem agarrado por aqui, abraço pra turma. Deixa eu ajeitar aqui, manda um abraço pro Túlio. Alô, Túlio, padeiro, aquele abraço, um abraço pra ele. Baiano do Buço, amanhã é Baiana. Abraço pro Baiano do Buço, Maria José lá na cidade de Martinho Campos. Abraço pra vocês também que tá lá ouvindo nós, né? Bom, mas ajeitando aqui, mandando abraço aí pro Wellington. Wellington e Eva lá do Chaveiro Pompiano. O Luizinho tá aí ouvindo nós daqui a pouquinho. Vamos manjar então uma moda boa pra ele. E vamos mandar um abraço aí pro Gerardinho Charreteiro também, Gerardinho, assim nós consegue só mais tarde, ainda agarrou por aqui, mas nós vamos ajeitando devagarinho, chega lá, né, Glei, boa tarde.
13: Boa tarde, Francisco Alberto, mandou um alô pra nós aqui na Morada do Sol, Glei, Emanuel, Helena, Sabrina, pra Cássia, Victoria, Sara, no Alto da Rita, para todos do Grupo Fim de Tarde, para todos da família Almeida, para Ana e a Nica na Rua Paraná. Toca para nós a música de Eduardo Costa, Ilusão. Ah, também para Maria Helena no Pamonhão. Obrigada.
0: Beleza, enquanto prepara Eduardo Costa e Isvaldete. Boa tarde, Isvaldete Bertordo, tá ouvindo nós. Alô, dona Cleidinha, alô, Elizabeth. A Isabela e Vitória, um abraço pro Marcos. Alô, Marcos, lá na mercearia. Marcos José, tá ouvindo nós, lá na região da Vó do Brejo. Abração pra ele aí, falou? Marcos José, um abraço pra Lavine. E também a Crioula tá na escuta aí, abraço pra vocês, viu?

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7: Aí, turma, Parada Sertaneja, agora 4 horas e 54 minutos. Isoldete, Bertoldo, Cleidinha, Elizabeth, Isabela e Vitória, Marco José lá na mercearia, Lavínia, Crioula. Abraço aí, você viu? Mandar um abraço aí pra Marlene, pra Glaucia, pra Gliciele, pra Johanna, Gleice, o Geo.

0: do Congo.
1: Tá aí, eu sou Chiquito, tá firme, né, sou Chiquito? Sou Chiquito, gosta dessa moda que tá tocando lá no fundo musical. Oh. Chiquito da Mara, Dona Nia, tá bonita. Ê, turma boa, você da doida. Vamos ajeitar aqui, mandar um abraço também pro Henrique Maciel. Alô, Isabel, Isabel Ramos, daqui a pouquinho nós vamos ajeitar uma moda boa do Renan Raí pra você também. Amanda lá na cidade de Arcos, boa tarde pra ela. E um abraço aí pro José Osmar, que tá lá na região do Trevo também, né? Olá, Ana Cristina, ajeitou aí, Cristina, Lair do Toreiro também, Priscila, Emanuel, Luiz Gustavo e Adriele, abraço. Alô, Maria Geraldo, daqui a pouquinho o menino confere. O Gordo Balaeiro ligou, pediu e ofereceu para todos os seus familiares. A Priscila da Prefeitura também gosta dessa moda, né, Priscila? Gosta do Léo Canhoto e Roberto.

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bastante ou oscila bastante? Muitos altos e baixos? Como costumamos despertar? Somos daqueles que resmungam e não são capazes de olhar ninguém nos olhos? Ou daqueles que despertam falantes, sorrindo? Cada um tem seu jeito e precisamos respeitar. Há idades, como a adolescência, que trazem condições peculiares que necessitam atenção, mas também muita compreensão. Quem exige que um adolescente acorde cedo, falante, cheio de energia, talvez não se recorde como foi sua própria adolescência. As alterações de humor são relativamente normais em nossas vidas. O problema está quando se tornam repentinas e de muita intensidade. Nesses casos, valem algumas orientações, principalmente no que diz respeito ao estado de mau humor constante. Conceituando de forma rápida, o mau humor é o estado emocional caracterizado por irritabilidade, impaciência, pessimismo e raiva. Do mau humor, tendemos a enxergar apenas o lado negativo das situações e tomar decisões por impulso, o que, obviamente, nos traz consequências indesejadas. Importante que toda vez que nos percebermos nesse estado mental, investiguemos suas raízes. Já somos capazes dessas viagens para dentro de nós mesmos para questionar: por que estou assim? Por que estou gratuitamente irritado com as pessoas? O que está me tirando a paz neste instante? Alguns de nós descobriremos rapidamente. Algumas dívidas, uma enfermidade, problemas na família, expectativa não atendida, um revés. Por vezes, é um pequeno pensamento pessimista, um chamado balde de água fria, que sem que nos demos conta, acaba com toda a energia de nosso dia e nos atira nas teias da irritação. Fechamos a cara, baixamos a cabeça, tudo passa a ter tons de cinza. E ainda, descontamos em quem surgir à nossa frente. Porém, que culpa têm as pessoas? Por que o companheiro recebeu nossa resposta grosseira, se ele não tem nada a ver com o fato de estarmos com problemas em casa? Por que deixamos de agradecer e sermos simpáticos com a atendente do supermercado naquele dia, se ela nada sabe sobre nossas questões de saúde? Vejamos que descontar nos outros não leva a nada. Pelo contrário, espalhamos mau humor pelo mundo. E quem é capaz de dizer se o nosso mau humor, junto com o do outro, que virá logo em seguida, não estragará o dia de alguém que estava animado com a vida? Vejamos a nossa responsabilidade. Assim, toda vez que percebamos as nuvens escuras do mau humor, querendo pairar acima de nós, ativemos uma espécie de modo de segurança. Auto-observação. Por que estamos assim? O pequeno contratempo é motivo para tanto? Oração. Elevemos o pensamento em prece. Peçamos ajuda, leiamos uma página que nos inspire o otimismo. A renovação. Contato com a natureza. As criações de Deus sempre nos darão sopro de vida na alma. Sempre nos mostrarão como vale muito mais a pena sorrir do que manter o seio fechado. Cuidemos de nosso humor. Observemos como ele anda. Estaremos no rumo certo de cuidarmos de nossa saúde.

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Boa tarde, que é a Amanda, Cidade de Arcos. Gostaria de estar mandando alusão para o meu tio José Osmar, no bairro Trevo. Gostaria de estar pedindo a música Cristal Quebrado, Leonardo, para Rita e para Preta, lá no Veloso. Obrigada. Assim, não é Preta, não, é Dinha, do Veloso.

0: Tá aí, Leonardo Cristal Quebrado, agora 5:17. Amanda mandou mensagem pra nós, era 4:19. Agora que nós conseguimos aí, hoje vários pedidos aí do Leonardo, Leandro Leonardo, nós tocamos aí várias músicas. Inclusive a Aida também me ligou mais cedo, mandou mensagem, era 4:38. Parece que tem uma sobrinha aniversariando hoje, deixa eu ver se eu confio ali. Cadê o menino? Ajeitou lá?
1: Francisco Alberto, boa tarde, tudo bem com você? Ô Francisco, toca uma música bem linda aí, eu deixaria tudo com o Leonardo, ofereço para a sobrinha Kênia, que está aniversariando hoje lá no Paiol Mineiro, e para a Ruth, lá no Morro Doce também, que está aniversariando hoje, tá? Um grande abraço para você, viu? Fique com Deus.
0: Beleza, um abração para vocês também, Aida. Daqui a pouquinho nós vamos ajeitando, devagarinho, a gente sai lá fora, viu, Lito? A Ana Paula também, lá da Fazenda Floresta. Daqui a pouquinho nós vamos ajeitar uma moda boa pra ela. Maria Gerarda também tá na fila de espera. Rapaz do céu, a turma Aristides Brito Vitória no Espírito Santo. Mais uma vez, mandar um abraço pro Carlos Garcia, que tá lá ouvindo nós e ajeitando moda pra turma até às 19. Sai, vamos.
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2: A gente acertando os ponteiros, 5:23.
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2: Gente, nós estamos voltando, dando sequência aos nossos trabalhos, mandando abraço e baturma. Alô, Ricardo, boa tarde, tudo bom, Ricardo? Meu companheiro Ricardo, lá da Fazenda Mato Grosso, Ricardo Tim. É, nós já participamos de várias cavalgadas, ele sumiu, rapaz, largou nós pra um lado, desanimou com nós, né, Ricardo? Mas tá bom, viu? Domingo tem cavalgada, meu filho, domingo tem cavalgada lá no paredão, nós tá agarrado lá, você sumiu demais, uai. É, ele é jeitoso, meu irmão, tem um carro de sombra nós uma vez, nós falava igual um condenado, mandava abraço pra turma, falava verso, né? Mesmo. Tem, acabou tudo, hein, Ricardo? Agora não fala verso, mas tem lá, vai, cabeça ficando branca. Ricardo, o Vitor e a Thaís lá na Fazenda Mato Grosso, aquele abraço. Gente, hoje, eu cheguei meio atrasado aqui hoje, atrasado assim, riba da hora demais, que eu tava passando ali na professora Erotil, tava uma bagunça, o caminhão fechando o trânsito lá, eu falei, que bagunça é essa aí, rapaz? Vem falou assim, ah, o caminhão tá descendo uns barril de chope aqui, eu falei, mas não pode fechar assim a rua não? É, eles falaram, não, porque o outro caminhão tá saindo ali, o outro caminhão descarregou carne também, hoje é aniversário do João Galão, e a turma já tá preparando o chope aí pra mais tarde, eu falei, você tá doido aí? Ontem foi aniversário do Bizinho, rapaz. Bizinho ontem sumiu, não apareceu nem um segundinho pra nós. Sumiu o Bizinho ontem, mas tá bom. Mandei, falei com o Juan. Juan, se o Bizinho convidar nós, você vai lá? Ah, vai. Ele fala, se convidar nós, vai.
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2: É isso, o trem lá correu, sorte. Foi, começou, foi cedo, o trem começou, foi antes do almoço, a turma já tava agarrada. Eu tava vendo só os vídeos. Ei, trem bom, rapaz. Convidou nós, não. Mas é esse mesmo, rapaz. Ano que vem, mas vai ter uma cavalgada. Ela tá agarrado que é na cavalgada. Pode deixar aí na cavalgada, nós desconta lá. Alô, João, deixa eu mandar um abraço pra Nerzi, Tiara, Yasmin, Talão, Metralho. Metralho hoje vai comer a carne assada e Metralho. Até que enfim, cê dá doido, hein? Hã? É, pai, Metralha. Hoje, como é que tá a turma lá? Zezico, Cecília, Ana Jair também, então, vi nós lá, abraço pra vocês aí. Você não é de ver, ô, Juan, que o Bizinho apareceu aqui agora, pai? Ô, Bizinho, você foi aí com nós, você sumiu demais, você tá doido aí. Falou nele o tempo todo, falei, mas foi, começou 4 horas, falando Bizinho, hoje é aniversário do Bizinho. Mas tá bom, Bizinho, abraço pra vocês, hein? Um abraço pra Ana Paula, a turma hoje tá cansada, Ana Paula, um abraço pra Lucimar, alô, Lucimar, a Lucimar do Tchão Bicudo, gente boa, um abraço pra vocês aí, viu? O Rafael, manda um abraço pro Juliano da Trucão, pro Ricardinho do Salão, pro Careca, Careca tava lá igual um condenado, né? Falando verso, cantando, ele canta também, o Careca, rapaz. Alô, Cabo Sidney, boa tarde, Cabo Sidney, Juscelino tá aí acelerando, Juscelino lá da Água Limpa, o Juan Langare, tá ouvindo nós, Juan tá ligarrado com nós, Carlinho da Laíde, um abraço pra todos aí do grupo Compra e Venda de Gado e Cavalgada Guimarães e Amigos. Cadê o Gordinho da Pilar, não chegou não? Ah, tá, o Gordinho, a Carla, tá lá em Martim Campos, abraço pra vocês aí, certo? Alô, Ana, boa tarde. Fabricando cigarro, eu vi nós. Ana e Edir lá na Volta do Brejo.
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2: A dona Orga não apareceu ainda não. Alô, dona Orga, boa tarde, Orga. Vou mandar um abraço pra tu. Gente, a Maria Gerarda, ela tá abraçando o irmão Liomar, que está aniversariando hoje lá no Grotão. Nós vamos ajeitar uma moda boa pra ela daqui a pouquinho. Robin Bacatela também. Tá mandando um abraço pra esposa Tatiane Caroline, que está aniversariando hoje. Falei certo? Tatiane Caroline, aniversariante de hoje. Manda um abraço pra Flávia. Flávia chegando também. A Flávia lá do Loteamento. Boa tarde, Flávia. Iniciando os trabalhos também, ouvi nós. Meu amigo Serginho Locutoro. Como é que tá aí? Tudo bom, Serginho?
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2: Rogério, vamos tocar a moda bonita pra turma, então. Manda um abraço pro Marcos, também a Serenita, tá lá na fazenda ouvindo nós lá.
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0: Aí nós, de volta, gente, 5 horas 36 minutos. Tá aí o Parada Sertaneja até as 19. Manda um abraço pro Lúcio do Cícero, Marcelo e Gabriel. Tá lá ouvindo nós, é isso? Cochilou em cima do equipamento, hein? Manda um abraço pra turma também que tá ouvindo nós. Deixa eu mandar um abraço pra Flávia lá do loteamento. Então daqui a pouquinho nós vamos ajeitar uma moda boa pra ela. O Ricardo e todos lá na Fazenda Mato Grosso. Abraço também pro Carlos, Raniele, Luiz, Gabriel, Luan, Lavínia, Fazenda Curral, município de Pitangui. Abraço pro Baiano e Vanilda lá na Fazenda Olhos d'Água. E manda um abraço também para Márcio, Paulo, a dona Aparecida, Edilamar e José Edmar. Um abraço para vocês aí, viu? Um abraço também para o Luciano e familiares. Aquele abraço. Baiano tá lá na Fazenda ouvir nós também. Um abraço. A música, essa música eu toquei ela até o quê? Até poucos minutos, o Carlos. É, meu velho pai, toquei ela gurinha, mas não dá pra programar agora não dá pra programar nenhuma não, mas nós vamos mandando abraço pra vocês e vamos ajeitando. Oi, boa tarde, um forte abraço, manda aqui um abraço aí pra equipe e também pra Rosane, é o Osmar Mota. Alô, Osmar Mota, boa tarde pra você e um abraço aí pra Rosane lá no loteamento, o Paulinho Totó. É, e o Suricato, é isso mesmo, Chibi, um abraço pra vocês aí, viu? Vamos ajeitar aqui, mandar um abraço, que já tem moda na ponta da zagoia ali. Hoje é aniversário do João Galão, viu? A turma já preparando, a Ana Jair falou que já tá vindo lá de Angaretá, ela que vai ajeitar, a agenda pra nós, é pra nós porque você vai também, vai aí. Um abraço aí pro João Galão. Falou, Zé Zico, falou Cecília, abração pra vocês aí, um abraço pra Ana Jair lá em Angaretá, o Nardel hoje é o patrão, né? Ele vai patrocinar uma parte só, né? Manda um abraço aí pro Zé do Galo, tudo bem, Zé do Galo? Boa tarde, Zé do Galo, boa tarde, Lala, tá onde? Lala, tá lá ouvindo nós também? Abração pra vocês que tá aí curtindo o Parada Sertaneja. Fala comigo, Maria Geralda.
10: Boa tarde, Francisco Alberto. Eu quero oferecer uma música pra meu irmão, Liomar, aniversariante de hoje na Fazenda do Grotão. A música de Filho de Goiás, Barquinha de Ouro.
0: E mais uma vez, mandando abraço pra Ana Paula, a turma lá na Fazenda Floresta, também prestigiando os nossos trabalhos.

0: É nóis, gente, 15 minutos, faltando para as 18, deixa eu mandar um abraço aí pro Pindorama, boa tarde, Pindorama, é a turma lá do Lava Jato, aquele abraço. Olha lá, o Branco e o Zé Lino também já preparando, né? A turma hoje é boa, viu? É, hoje tem o Branco e o Zé Lino lá no aniversário do João Galão, mano. Olha lá, né, Miquim? Dá ajuda lá, né, Miquim? É, Lidiane, tem que dar ajuda lá, viu? Ajuda, assim, pra acender o fogo, né? Pegar o serviço, você veio pra nós lá. O Miquim é bom de serviço, tá? Aí é só passar de um lado pro outro, tá na porta mesmo, né, João? Bom demais, viu? É muito bom. Ô, João, começar mais cedo, porque afinal de contas, hoje ainda é quinta-feira, viu? Não pode emendar, né? Amanhã você pode pegar sexta, sábado, domingo, aí é bom. Mas aí nós chega mais cedo aí, falou? Abração pra vocês aí. Falou, Osmar Motos, aquele abraço. Cadê o Robin? Robin Bacatela também fazendo festa hoje. Hoje é aniversário da esposa do Robin, a Tatiane Caroline, aniversariando hoje. Eu mando um abraço pro Arthur Motos, também o Piratinha. Falou, turma, aquele abraço. Alô, Lito, daqui a pouquinho tem Gilberto e Gilmar. Salvador, Jussara, Maria de Lourdes, a Lorena, a Laura e o Paulo, aquele abraço. Luiz do Chiquito, de óculos escuro, foi lá na capital hoje, como é que tava ele? Tá na capital, um abraço e pro Márcio. O Márcio hoje que é o chofer, o Márcio careca, é ele. Acabou com bom esse menino, viu? Deu certo lá, foi ou não foi? Depois nós ficamos sabendo aí, viu? Vamos ajeitar aqui, como é que tá lá? Tá bom, bom demais. Alô, Bizinho, abraço pro Bizinho que fez a festa ontem. Cadê o Zé da Brasília? Alô, Zé da Brasília, o Elton também fez aniversário. Um dia desse, né? O Elton, menino do Zé da Brasília. Alô, Zé da Brasília, abraço pra vocês aí. Deixa eu mandar um abraço pro Zé do Galo. O Zé do Galo e a Lala. O Zé do Galo vai passar o nome dele pra nós completo, porque o Zé do Galo perdeu uma carteira contendo aí todos os seus documentos. Daqui a pouco ele vai ajeitar o nome pra nós. Porque ele fala o Zé do Galo, todo mundo conhece o Zé do Galo. Mas muitas vezes a pessoa vai ver, ela vai ver, a foto foi engraçada, esquece o documento, é do Zé do Galo.
1: É muito bom, bom, bom, bom demais, quando for de madrugada, moçada.
0: É o Vécio Motos, aquele abraço, é o Vécio Motos, também escuta nós, ele gosta da moda do Chico Rei Paraná, um abraço pra ele. Vamos ajeitar aqui, cadê a Aida? A Aida falou pra nós, falou mais cedo, um abraço pra ela, tá aí perdida na multidão ali, mas nós vamos ajeitando devagarinho, ajeitando umas modas boas, e ela vai falar de novo, porque demorou tocar, aí você fala, fala, Aida.
2: Francisco Alberto, boa tarde, tudo bem com você? Ô Francisco, toca uma música bem linda aí, eu deixaria tudo com o Leonardo, ofereço pra minha sobrinha Kênia. Eles estão aniversariando hoje lá no Paiol Mineiro. E para a Ruth, lá no Morro Doce também, que está aniversariando hoje, tá? Um grande abraço para você, viu? Fique com Deus.
0: E um abraço também para a Ana Célia e todos lá do Asilo São Vicente. Alô, Ana Célia, fez aniversário ontem. Abração para vocês aí, viu?

0: Hoje tá aí o especial de Leandro e Leonardo. Leonardo, agora 5:53. Abraço, Ibatuba. E mais uma vez, hein, tá, familiares, mandando abraço aí pro João Galão, aniversariante de hoje. Falou, Terezinha, abraço para você. E deixa eu rodar uma mensagem também da nossa ouvinte Lucilene, que às vezes a gente vai e demora um pouquinho. Hoje é aniversário da menina da Lucilene. Não é isso, Lucilene? Fala para nós aí.
1: Aqui é a Lucilene. Queria mandar feliz aniversário para Tatiana e Caroline. Eu queria mandar aquela música assim, Vi um Alago de Dor, Leandro Leonardo, para Tatiana. Hoje está fazendo aniversário. Ela é minha filha e a mãe dela. Está mandando essa música para ela.
0: Beleza.
1: Muito obrigada.
0: Devagarinho, nós vamos ajeitando moda boa para a turma aí, né, Bonita? Bonita a turma lá no Bar Doguinhos também, então vê nós. Manda um abraço para a turma lá na Fazenda Baú. Alô, Gerardo, como é que tá aí? Tudo bom? E mais uma vez, manda um abraço para a Ana e o Edir ali na Rua Pitangui, que tá sempre na escuta. Tá, Nezita, Yara, Yasmin, Talão, Metralha, toda a família. Tem o Nelinho, tem o Cegonha, a turma é grande, rapaz. Tem o Preto da Cachaça que vai na festa também hoje. Bom demais, hein? Hoje é aniversário do João Galão. Todos mandando abraço para você, viu, João? Nardel mandou também a mensagem para nós aqui. Ele já vai ajeitando devagarinho aí, viu? Falou que vai dar certinho, certinho. Ana Jair falou sim que ela encerrou os trabalhos lá em Angaretá, vai correr para cá para nós topar lá. Aí vai ficar bom demais, João. Ei, João, demorou, mas chegou, hein? Falei com o João, cuidado, João. É, como é que o menino falou? Caixão não tem gaveta, não. Vamos gastar dinheiro, vamos comprar cerveja pra turma aí.
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1: E um sorriso maroto fazendo aquele... Bocadinho diferente, diferente.

0: Felipe Araújo!
1: Felipe Araújo, Body Splash, na nossa noite, chegando os primeiros alôs. Helena, tá com a gente, um beijo pra você. Obrigado pelo carinho. Alô, Adriano, aquele abraço, tudo de bom. William também na sintonia. O Flávio, valeu, turma.
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3: 20 horas e 11 minutos.

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2: 20 horas e 16 minutos.
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7: Já de volta com Nossa Noite, tem Ícaro e Gilmar.
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2: Vai, boiadeiro! Vai na castela, o que que é?
3: Parece que eu já quero sentar aqui num bar em Goiânia mesmo e já começar a beber ouvindo essa.
2: Tô pronto.

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1: Essa é apaixonada demais.
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0: sim.
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2: 20 horas e 32 minutos.
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3: Estamos de volta, tem Henrique e Juliana, reta final.
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